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0: 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As notícias do governo federal que movimentaram o país no dia de hoje.
1: Olá, boa noite.
2: Boa noite para você que nos acompanha em todo o país.
1: Quarta-feira, 9 de setembro de 2026.
2: Vamos aos destaques do dia.
1: Preço dos combustíveis.
2: Decretos alteram tributos sobre gasolina e etanol.
1: Medidas tentam diminuir impactos dos conflitos no Oriente Médio. Gabriela Noronha.
3: As novas alíquotas começarão a valer a partir desta quinta-feira e serão temporárias.
2: Saúde e mudanças climáticas.
1: Força Nacional do SUS reforça a estrutura para acelerar o socorro em emergências e desastres naturais. Luana Karen.
4: Cada base da Força Nacional do SUS vai reduzir o tempo de resposta a emergências sanitárias.
2: Setembro Roxo.
1: Diagnóstico precoce da fibrose cística ajuda a garantir qualidade de vida aos pacientes.
2: Rede Pública mantém centros de referência para identificação da doença. Graziele Bezerra.
5: O SUS oferece uma gama de medicações para tratar a fibrose cística. E no Setembro Roxo, o objetivo é tornar a enfermidade mais conhecida e ampliar os diagnósticos.
1: Hoje, na apresentação da Voz do Brasil, eu, Mariana Jungmann e Luciano Seixas.
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1: Foram assinadas hoje duas medidas para conter a alta dos preços dos combustíveis no país diante da alta no mercado internacional.
2: As novas alíquotas temporárias passarão a valer a partir desta quinta-feira.
3: Nesta quarta-feira foi assinado um decreto que reduz em 63 centavos por litro a cobrança de PIS/PASEP e COFINS sobre a gasolina. Com a redução, os tributos ficarão em 16 centavos por litro. O texto também zerou as contribuições federais sobre o etanol hidratado, o que representa uma redução tributária de 19 centavos por litro. As novas alíquotas começarão a valer a partir desta quinta-feira, 10 de setembro. E serão temporárias, de acordo com o ministro da Fazenda, Dario Durigan.
6: Nós precisamos fazer um acompanhamento mais pormenorizado, por isso o prazo de um mês, para que a gente que está acompanhando isso diariamente, a equipe econômica, assim que essa situação melhorar, amenizar, a gente volte a rever. Lembrando que o nosso objetivo aqui é que a gente estabilize os preços e assim que tivermos condições, a gente também vai estar prontos para fazer as revisões necessárias.
3: Para o diesel rodoviário, foi assinada uma medida provisória que autoriza a concessão de subsídio a produtores e importadores. O valor da subvenção será definido pelo Ministério da Fazenda e poderá ser alterado conforme as condições do mercado. O objetivo das medidas é amenizar os impactos dos conflitos internacionais sobre o mercado doméstico de combustíveis, como disse o ministro do Planejamento e Orçamento, Bruno Moretti.
7: Nós estamos num período particularmente relevante de safra e o aumento dos preços internacionais tem uma repercussão sobre as operações de importação de diesel. Então, também essa é a razão pela qual a gente está colocando essa subvenção nesse momento. Não tem só a ver com preço, mas também para garantir uma oferta estável de diesel. Os prejuízos ao país seriam muito maiores de abastecimento se nós não aplicássemos essa nova medida.
3: Inicialmente, o valor da subvenção para o óleo diesel será de R$ 1,00 por litro e deverá ser descontado do preço de venda com registro na nota fiscal. Reportagem Gabriela Noronha.
1: A iniciativa do Ministério da Saúde busca descentralizar as ações sanitárias em situações de crise.
2: Para isso, já estão em operação bases da Força Nacional do SUS que atendem as regiões Sul e Nordeste.
1: Hoje, a unidade do Sudeste começou a operar e passa a monitorar situações como enchentes, inundações e deslizamentos.
2: A preocupação do governo federal é com os possíveis impactos do El Niño.
4: Localizada no Rio de Janeiro, a Base Regional Sudeste da Força Nacional do SUS vai atuar na resposta a emergências em saúde pública, reforçando o apoio a estados e municípios, tanto na preparação quanto no atendimento a situações de crise. De acordo com o ministro da Saúde, Alexandre Padilha, a unidade vai reduzir o tempo de resposta a emergências sanitárias, diante de grandes eventos e desastres climáticos.
8: com a base aqui no Rio de Janeiro, em até 12 horas a gente consegue chegar em qualquer localidade da região sudeste do país.
4: A base do Rio é a terceira do país a entrar em funcionamento. Porto Alegre, no Rio Grande do Sul, e Salvador, na Bahia, já estão em atividades. Outras 6 bases estão previstas até o fim deste ano para atender as demais regiões do país. O ministro Alexandre Padilha destacou possíveis problemas de saúde que podem surgir com as mudanças climáticas e o El Niño.
8: Dependendo da região do país, terá um impacto diferente. Por exemplo, deve aumentar as secas na Amazônia. Para isso, tem uma preparação da saúde para enfrentar essa situação de secas. Deve aumentar as secas no semiárido do Nordeste. Deve aumentar queimadas no Centro-Oeste. O idoso tem problema pulmonar, o idoso tem diabetes, tem hipertensão. O aumento da temperatura média descompensa esse idoso, descompensa o uso da sua medicação. E também estudos da Fiocruz apontam que o aumento da temperatura média faz nascer mais bebês prematuros. Com isso, você tem maior risco de doenças entre os bebês.
4: Cada base da Força Nacional do SUS dispõe de veículos, posto médico avançado, comunicação via satélite, drones e equipamentos de apoio a equipes mobilizadas em áreas afetadas, inclusive locais remotos ou de difícil acesso. Também nesta quarta-feira, no Rio de Janeiro, foi lançada a plataforma digital Sou Força, destinada à mobilização de profissionais voluntários para atuação em desastres e emergências de saúde. Reportagem Luana Karen.
1: Uma doença rara que afeta principalmente os pulmões e o sistema digestivo.
2: Todos os anos são diagnosticados cerca de 300 novos casos da fibrose cística em todo o país.
1: O Setembro Roxo é o mês de conscientização sobre a doença, que tem diagnóstico e tratamento gratuitos pelo SUS.
9: Identificada pelo teste do pezinho, a fibrose cística afeta 1 a cada 7 mil nascidos vivos no Brasil. Ainda sem cura, a doença é resultado de uma disfunção nas células de membranas internas do corpo, o que faz com que toda a secreção do organismo seja mais espessa que o normal. A pneumologista pediátrica do Instituto Fernandes Figueira, da Fiocruz, Tânia Vrobel, detalha os sintomas.
10: No aparelho respiratório, no aparelho digestivo, no aparelho reprodutor, as secreções muito espessas vão levar aos sintomas que muitas vezes acontecem. São crianças que fazem pneumonia, que muitas vezes aparecem com bronquite, quadros digestivos.
9: A servidora pública Jeane Braga percebeu alguns desses sintomas no filho Pedro André, quando ele ainda era um bebê. O diagnóstico só veio meses após o nascimento.
11: Ele é portador de fibrose cística e teve diagnóstico tardio, infelizmente, aos 5 meses, depois de recorrentes internações na rede privada.
9: Hoje, Pedro tem 12 anos. No Rio de Janeiro, onde vivem, ele faz todo o tratamento pelo Sistema Único de Saúde no Instituto Fernandes Figueira. Com a rotina de treinos, fisioterapia, dieta e medicação, ele conta que leva uma vida normal.
12: Eu faço natação, tomo remédio para neutralizar e deu muito certo, pois hoje eu sou uma pessoa normal, onde a fibrose cística quase não me atinge.
9: O SUS oferece uma gama de medicações para tratar a fibrose cística, como enzimas, antibióticos e inalatórios, além de moduladores da proteína que causa a disfunção nas células. E no Setembro Roxo, campanha que faz alusão à doença, o objetivo é tornar a enfermidade mais conhecida e ampliar os diagnósticos. O diretor de políticas públicas da ONG Unidos pela Vida, Cristiano Silveira, comenta a importância do tratamento, especialmente dos moduladores de proteína que passaram a ser oferecidos recentemente no SUS.
13: Com esses medicamentos, a gente viu uma redução drástica no número de transplantes pulmonares, né, por conta, né, de não precisar mais, né. A gente sabe que é um medicamento, não é barato, mas existe também uma economia de se tratar essas pessoas. Quando a gente tem um tratamento assim como esse, que muda mesmo o prognóstico da doença.
9: O teste do suor que comprova o diagnóstico também é feito pelo SUS. Hoje, mais de 6.400 pacientes são acompanhados em centros de referência públicos espalhados pelo país. Reportagem Graziele Bezerra.
2: A Advocacia Geral da União solicitou a retirada de vídeos com falsos médicos criados por inteligência artificial.
1: Os conteúdos simulam profissionais de saúde que divulgam informações falsas e tratamentos sem comprovação científica.
2: Ao todo, foram identificados mais de 90 perfis entre janeiro e julho deste ano.
1: A solicitação foi encaminhada para a Polícia Federal e para o Conselho Federal de Medicina.
14: A Advocacia Geral da União, AGU, notificou o YouTube para remover ou alertar usuários sobre vídeos que usam inteligência artificial para simular médicos e outros profissionais de saúde. A medida foi tomada após a identificação de 97 perfis com esse tipo de conteúdo entre 1º de janeiro e 10 de julho de 2026. Os vídeos apresentam personagens com aparência humana, qualificações profissionais fictícias e linguagem alarmista. Alguns também oferecem produtos, livros digitais e serviços pagos. Entre os riscos estão a automedicação, o uso de terapias sem eficácia comprovada e a interrupção de tratamentos. A notificação determina ainda que o YouTube avalie outros canais e vídeos identificados e adote medidas para prevenir a disseminação desse material. As informações foram encaminhadas à Polícia Federal e ao Conselho Federal de Medicina. A orientação do Ministério da Saúde é buscar informações sobre saúde em fontes confiáveis e denunciar conteúdos que possam colocar pessoas em risco. Dilson Santa Fé, para a Voz do Brasil.
2: A Agência Nacional de Vigilância Sanitária, Anvisa, aprovou o registro de um medicamento usado para a prevenção da enxaqueca.
1: Estudos mostraram que o medicamento Aqipta reduz o número de episódios da doença, tanto na forma esporádica quanto na forma crônica.
2: A enxaqueca pode provocar crises recorrentes de dor de cabeça, náuseas, vômitos e sensibilidade à luz e ao som.
1: O novo medicamento é uma opção de tratamento oral para prevenção em adultos que têm pelo menos 4 episódios da doença por mês.
2: Pacientes da rede pública de saúde serão encaminhados para realizar mais de 600 mil procedimentos na rede privada.
1: O objetivo é diminuir a fila de espera do SUS para quem precisa de médicos especialistas.
15: Mais de 600 mil procedimentos gratuitos para pacientes do SUS estão previstos em contratos com 259 hospitais privados e filantrópicos de 21 estados. Do total, 458 mil procedimentos serão realizados por meio da estratégia Ofertas de Cuidados Integrados, que reúnem consultas, exames e diagnósticos de uma mesma especialidade em um único atendimento. As outras 142 mil intervenções são cirurgias de diferentes níveis de complexidade. A maior parte desses serviços serão na área de oftalmologia, com previsão de 170 mil por ano. Na sequência estão cardiologia com 133 mil, ortopedia com 113 mil e oncologia com 72 mil procedimentos. Outra modalidade incluída é a terapia renal substitutiva, destinada a pacientes que precisam de hemodiálise, que deve atender cerca de 40 mil pacientes por mês. Raquel Mariano, para a Voz do Brasil.
2: Um novo procedimento administrativo regulamentado pelo Ministério da Justiça e Segurança Pública vai tornar mais fácil a transferência de dinheiro das bets ilegais para o Fundo Nacional de Segurança Pública.
1: As casas de apostas online seguem uma rígida regulamentação e podem ter seus recursos bloqueados e perdidos para o poder público quando atuam na ilegalidade.
2: Agora, com uma nova portaria editada pelo Ministério, os procedimentos para que a Justiça conceda a transferência desses recursos serão acelerados.
1: Mais cedo, nós conversamos com a diretora do Fundo Nacional de Segurança Pública, Camila Pintarelli, sobre como esse dinheiro poderá ser aplicado e os ganhos da medida. Acompanhe.
16: Diretora Camila Pintarelli, bem-vinda à Voz do Brasil. Prazer ter a senhora conosco aqui.
17: Prazer é todo meu. Muito obrigada por nos receber aqui hoje.
16: Vamos começar falando, então, sobre essa portaria nova que foi editada. Ela deve facilitar, né, que os recursos apreendidos das bets ilegais sejam destinados ao Fundo Nacional de Segurança Pública. Como é que isso deve acontecer? O que,
17: Mariana,
16: que ela muda?
17: Eu acho que, antes de mais nada, é preciso explicar que o Fundo Nacional de Segurança Pública é hoje o principal instrumento de financiamento da segurança pública no Brasil. É um fundo federal, robusto, bilionário, que faz transferências fundo a fundo aos estados e Distrito Federal todos os anos para infraestrutura de segurança pública. A principal fonte de recursos do Fundo Nacional de Segurança Pública hoje são as loterias federais, as loterias de prognóstico. Então, quando a população faz aquela fezinha na Mega Sena, na Mega da Virada, ela está contribuindo de alguma forma com os recursos que vão para o Fundo Nacional de Segurança Pública. Agora, desde a edição do Decreto 13.303 deste ano e a edição da Portaria do Ministério da Justiça 1287, nós vamos passar a contar com mais uma fonte de recurso, que é justamente o recurso da BET ilegal, aquela BET que não está cadastrada no Ministério da Fazenda, cujos recursos foram bloqueados pelo Ministério da Fazenda, pela Secretaria de Prêmios e Apostas, e vão passar, depois de um processo administrativo, a compor o Fundo Nacional de Segurança Pública, ou seja, eles vão reverter da ilegalidade para prover infraestrutura para a segurança pública do país.
2: Qual o valor que vocês estimam que pode ser incorporado ao fundo com esses procedimentos e em que políticas e ações esse dinheiro poderá ser empregado?
17: Ainda não temos as cifras exatas por conta de sigilo fiscal e sigilo bancário, mas nós estimamos que são valores na casa dos bilhões de reais que podem muito em breve passar a incorporar aí o orçamento do Fundo Nacional de Segurança Pública. E em termos de política de segurança pública, eles podem ser aplicados a inúmeras finalidades, desde enfrentamento à violência contra a mulher, valorização do profissional de segurança pública e principalmente tecnologia, infraestrutura de segurança pública, equipagem, aquisição de viaturas, aquisição de colete, enfim, tudo para valorizar a infraestrutura de segurança do país.
16: Agora, falando um pouco aí da burocracia para que esse dinheiro chegue efetivamente, né, nas viaturas, nos equipamentos, os procedimentos administrativos que são estabelecidos pela portaria, eles não eliminam a necessidade de uma decisão judicial, né?
17: De forma alguma.
16: Mas eles reduzem essa burocracia? Como é que eles aumentam a chance dessa vitória judicial?
17: Eles reduzem na medida em que eles facilitam a liquidez da sentença que vai ser dada. Como que vai funcionar, Mariana? A Secretaria de Prêmios e Apostas consolida o valor que foi apreendido, manda para o Ministério da Justiça, o Fundo Nacional de Segurança Pública, por meio de uma comissão processante, avaliza esses valores, ou seja, dá o ok de que tais valores estão de fato corretos e envia isso para a Advocacia Geral da União. A Advocacia Geral da União, em posse desse instrumento, desse arcabouço probatório, simplesmente pede o perdimento desses valores ao Judiciário. Então, a função do Judiciário deixa de ser probatória, deixa de ser instrutória e passa a ser convalidatória daquele título administrativo que já existe. Aqueles valores já estão sedimentados, basta a declaração para que eles passem a integrar o Fundo Nacional de Segurança Pública.
16: Ou seja, já chega na Justiça com meio caminho andado.
17: Quase 70% já.
2: Diretora, sem seguir a regulamentação para o jogo de apostas online, as bets ilegais ficam mais acessíveis a atividades criminosas, né? A destinação desses recursos para o Fundo Nacional de Segurança Pública é uma forma de ajudar a combater esse mesmo crime e outros também que se ligam?
17: Exatamente. Como eu disse no comecinho aqui da nossa entrevista, é a ilegalidade se transformando em infraestrutura de segurança pública. Esse recurso, prioritariamente, vai ser destinado aos estados e Distrito Federal, na modalidade de transferência fundo a fundo, que é uma espécie de PIX que a gente faz para os estados e Distrito Federal investirem em segurança pública. E uma das formas que eles podem investir é justamente em tecnologia para combater a ilicitude de crimes virtuais, ou seja, a cibersegurança, ganhando mais investimentos a partir da apreensão e da transformação desses valores para o Fundo Nacional de Segurança Pública.
16: Agora, a aplicação dos recursos, ela tem também um acompanhamento criterioso, né? Que é feito pela Secretaria Nacional de Segurança Pública e existe, inclusive, uma diretoria lá específica.
17: Que é justamente o Fundo Nacional de Segurança Pública, que faz esse acompanhamento desde o momento em que o Estado ele propõe a utilização do recurso do fundo até o fim da prestação de contas. Nós somos acompanhados e auditados, Mariana, diariamente pelo Tribunal de Contas da União, Controladoria Geral da União e todos os ministérios públicos estaduais, porque todo esse recurso vai para os estados. Então, a gente tem realmente um acompanhamento extremamente criterioso, extremamente rígido e rigoroso da aplicação desses recursos. Eu costumo brincar que nós monitoramos mais de 1.000 contas bancárias diariamente. Cada centavo que sai desse recurso é cientificado à nossa equipe.
2: Muito bem, nós conversamos com Camila Pintarelli, diretora do Fundo Nacional de Segurança Pública. Muito obrigado por essa entrevista aqui na Voz do Brasil.
17: Eu que agradeço a oportunidade. Contem conosco.
16: instituições interessadas em participar do edital Restaura Rio Doce terão mais um mês para fazer a inscrição.
2: O prazo para apresentação de propostas foi prorrogado até o dia 30 de setembro.
18: Fruto de uma parceria entre o BNDES, Banco Nacional de Desenvolvimento Econômico e Social, e o Ministério do Meio Ambiente e Mudança do Clima, o edital vai selecionar instituições para executar e coordenar projetos de restauração ecológica e produtiva em 12.500 hectares na região da Bacia do Rio Doce. O objetivo é reparar e compensar os danos causados pelo rompimento da barragem de Fundão, ocorrido em 2015, em Mariana, no interior mineiro. As propostas a serem submetidas devem prever ações envolvendo restauração ecológica por meio da recomposição da vegetação nativa e restauração produtiva, através de sistemas sustentáveis que conciliem geração de renda e conservação ambiental. De acordo com o gerente institucional do Fundo Rio Doce no BNDES, Guilherme Tinoco, será realizada no dia 10 de setembro uma oficina online para o esclarecimento de dúvidas sobre o edital.
19: O encontro ele terá como objetivo orientar as entidades interessadas sobre os critérios, requisitos e procedimentos previstos para a apresentação dos projetos. Para participar, é preciso se inscrever na nossa página do edital na internet.
18: Mais informações sobre o edital Restaura Rio Doce e a oficina online estão disponíveis no site bndes.gov.br/restaurarioDoce. Reportagem André de Barros Lima.
16: Acesso à pós-graduação abre novos caminhos para a qualificação profissional.
2: E estudantes e pesquisadores indígenas têm a oportunidade de ingressar em cursos de mestrado e doutorado em todo o país.
16: Ao todo, são ofertadas 325 bolsas pelo Programa de Desenvolvimento Acadêmico Indígena.
2: O edital é uma iniciativa da Coordenação de Aperfeiçoamento de Pessoal de Nível Superior, a CAPES.
20: Estudantes indígenas que querem fazer mestrado ou doutorado já podem consultar os programas de pós-graduação participantes do Programa de Desenvolvimento Acadêmico Indígena, o PEDAI. A lista está disponível no portal da CAPES e informa a instituição, o curso, a cidade, o estado, o contato e o número de bolsas. São 325 bolsas, sendo 214 para mestrado e 111 para doutorado, distribuídas pelas 5 regiões do país. O estudante pode consultar a relação completa dos programas no portal da CAPES, no gov.br/CAPES, e verificar as oportunidades de interesse. Reportagem Pablo Mundim.
16: Participantes da Prova Nacional Docente 2026 já podem consultar os locais de prova.
2: As informações estão disponíveis no cartão de confirmação da inscrição.
16: O participante pode conferir também informações referentes à sua inscrição e à aplicação da prova, como data e horário.
2: As informações podem ser acessadas em pnd.inep.gov.br.
16: Escolas públicas e privadas de todo o país têm até o dia 11 de setembro para conferir os dados declarados na primeira etapa do Censo Escolar 2026.
2: As informações estão disponíveis para consulta no sistema EducaCenso e identificar possíveis erros.
16: A novidade desse ano é que os gestores podem checar os dados declarados antes da fase oficial de retificação, que deve começar na segunda quinzena de setembro.
2: Após a retificação, os gestores terão 30 dias para corrigir qualquer inconsistência.
16: O endereço para consulta é educacenso.inep.gov.br. Vou repetir, é educacenso.inep.gov.br.
2: E essas foram as notícias do Governo Federal.
16: Uma realização da Secretaria de Comunicação Social da Presidência da República.
2: Com produção da empresa Brasil de Comunicação.
16: Fique agora com o Minuto do TCU. Em seguida, as notícias do Poder Judiciário e do Congresso Nacional. Boa noite.
2: Boa noite para você. Até amanhã.
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6: Presidente do STF toma decisões em 3 diferentes procedimentos.
22: STJ garante justiça gratuita para pessoa com câncer que tem reserva financeira.
6: Forças federais vão atuar em 8 estados nas eleições deste ano.
22: Boa noite, eu sou Arthur Filho.
6: E eu sou Walter Lima.
22: Nesta quarta-feira, o presidente do Supremo Tribunal Federal, ministro Edson Fachin, passou para a presidência da corte o inquérito que apura a divulgação de notícias falsas e ataques contra integrantes do STF. Até então, o relator do inquérito era o ministro Alexandre de Moraes.
6: O ministro Fachin também suspendeu as decisões dos ministros André Mendonça e Flávio Dino sobre o afastamento e a reintegração de Andrei Rodrigues ao cargo de diretor-geral da Polícia Federal e Leandro Almada do cargo de diretor de inteligência da PF.
22: Andrei Rodrigues e Leandro Almada deverão prestar informações no prazo de 48 horas. Depois disso, o presidente do STF decidirá sobre a permanência ou não deles no cargo da Polícia Federal.
6: O presidente da Suprema Corte também convocou uma sessão plenária presencial extraordinária para a próxima terça-feira, 15 de setembro, às 10 horas da manhã.
22: Superior Tribunal de Justiça mantém justiça gratuita à pessoa em tratamento com câncer que recebe salário mínimo e conta com reserva financeira.
6: Ela recebe um salário mínimo por mês e tinha reservas financeiras, mas para o STJ essa condição por si só não impede o acesso ao benefício. Jaffer Araújo.
24: O pedido de gratuidade foi negado pelo Tribunal de Justiça de Minas Gerais ao considerar a existência de saldos de poupança e aplicações financeiras em nome da parte. No STJ, no entanto, o relator ministro Moura Ribeiro entendeu que exigir que a pessoa em tratamento oncológico use suas reservas financeiras para pagamento de custas processuais poderia comprometer recursos necessários à subsistência e ao próprio tratamento, que envolve despesas elevadas e imprevisíveis.
22: O Tribunal Superior do Trabalho completa 80 anos em 2026. O TST foi criado em 9 de setembro de 1946 e instalado oficialmente no dia 23 do mesmo mês.
6: Para marcar a data, o Tribunal preparou ações comemorativas e uma identidade visual especial. Samanta Flor.
25: Nesses 80 anos, mudaram as profissões, as formas de contratação e até a maneira de trabalhar. E o TST foi acompanhando essas transformações com o papel de uniformizar as decisões da Justiça do Trabalho e dar mais segurança às relações de trabalho. Para marcar essa trajetória, o Tribunal ganhou uma logomarca especial, inspirada em um labirinto circular e nos azulejos de Atos Bucão, presentes na sede do TST. A proposta é representar os diferentes caminhos para a solução dos conflitos trabalhistas.
22: Forças federais atuarão no apoio das eleições de 2026 de 8 estados.
6: Os pedidos foram encaminhados pelos tribunais regionais eleitorais ao TSE. Guilherme Firmino.
26: Na sessão plenária desta terça-feira, 8 de setembro, o plenário aprovou por unanimidade os pedidos de envio de tropas federais para o Maranhão e para a 37ª Zona Eleitoral do Piauí. A ação envolve a atuação do Exército, Marinha e Aeronáutica. O total de 8 estados terão o apoio da Força Federal no primeiro turno das eleições de 2026. A medida tem o objetivo de assegurar a normalidade e a segurança da votação e apuração em localidades indicadas. Após a aprovação do TSE, os pedidos são encaminhados ao Ministério da Defesa, responsável pelo planejamento e execução das ações pelas Forças Armadas. Novas solicitações ainda poderão ser apresentadas pelos TRS, caso sejam identificadas situações que necessitem de apoio.
3: Quase 500 trabalhadores vítimas de trabalho análogo ao escravo são resgatados durante o mês de agosto.
4: O Ministério Público Federal integra a força-tarefa que reuniu 5 instituições e realizou ações de fiscalização em 27 unidades da federação. Vanessa Pereira.
7: Ao todo, foram resgatadas 479 pessoas que viviam em situação análoga à escravidão. Dentre elas, mulheres, crianças e adolescentes, imigrantes. Os empregadores flagrados submetendo os funcionários a essas condições foram notificados a interromper as atividades, cancelar os contratos informais, formalizar os trabalhadores retroativamente e pagar os valores trabalhistas e rescisórios às vítimas. Valor que ultrapassa R$1.400.000.
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3: A você uma boa noite.
4: E até amanhã.
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10: Eu sou Paula Groba.
11: E eu sou Humberto Pinheiro.
10: E estes são os destaques de hoje do Jornal do Senado, que começa agora.
11: Senado analisa piso nacional para profissionais de apoio da educação básica.
10: PEC da Segurança Pública poderá direcionar recursos para as Forças Armadas.
11: Eleições 2026. Jovens, analfabetos e idosos têm regras diferentes para votar.
10: Boa noite.
11: Boa noite.
10: Quem trabalha na secretaria, na biblioteca ou em outras áreas de apoio das escolas públicas poderá ter um piso salarial nacional.
11: Uma proposta sob análise do Senado prevê um valor mínimo para a remuneração desses profissionais e será votada pela Comissão de Educação. Repórter Rodrigo Rezende.
12: A Comissão de Educação do Senado vai analisar o projeto que cria um piso salarial nacional para profissionais da educação básica pública que trabalham em funções de apoio administrativo, técnico ou operacional. A ideia é que este piso seja de 75% do valor do piso do magistério. O atual valor do piso dos professores é de R$ 5.130,00, o que daria ao piso dos demais profissionais o valor de R$ 3.847,00 para uma jornada de 40 horas. O senador Flávio Arnes, do PSB do Paraná, ressaltou que uma boa escola só funciona com a valorização de todos os profissionais que atuam naquele espaço.
27: E um estabelecimento educacional, uma escola, só funciona com qualidade, adequadamente, com a participação de todos os profissionais. Mas uma secretaria bem montada, a biblioteca, toda a infraestrutura da escola, se estiver em harmonia com os objetivos da educação, isso é um avanço extraordinário. Eu acho que nós temos que fazer isso, esse debate aqui no Senado Federal. Já está aí há bastante tempo.
12: Camilo Santana, do PT do Ceará, presidente da comissão, anunciou que o relator do projeto será o senador Marcelo Castro, do MDB do Piauí. Após a análise do colegiado, a proposta ainda será votada pela Comissão de Assuntos Econômicos.
10: Investimentos em pesquisa e inovação podem chegar a mais áreas da região amazônica, segundo um projeto aprovado pela Comissão de Ciência e Tecnologia.
11: A proposta determina que parte desses recursos sejam destinados para além da região metropolitana de Manaus. Repórter Patrícia Oliveira.
28: Poderão ser destinados também a outras áreas da Amazônia parte dos recursos que as empresas já são obrigadas a investir como contrapartida aos incentivos da Zona Franca de Manaus e da Lei de Informática. É o que estabelece um projeto do senador Davi Alcolumbre, do União do Amapá, aprovado na Comissão de Ciência e Tecnologia. Hoje, empresas beneficiadas por esse esses incentivos precisam aplicar pelo menos 5% do faturamento obtido no mercado interno com produtos de tecnologia em pesquisa e desenvolvimento. A ideia é mudar a distribuição de parte desses recursos, como explicou o relator senador Flávio Arnes, do PSB do Paraná.
27: Restabelecer em lei aquele piso de interiorização dos investimentos em pesquisa e inovação, assegurando recursos para os demais estados da região amazônica, estendendo para os convênios firmados no âmbito da lei de informática.
28: Pelo texto, pelo menos 15% de parcelas específicas desses investimentos deverão ser destinados a instituições públicas de ensino e pesquisa que estejam fora da região metropolitana de Manaus, nos estados do Acre, Amapá, Rondônia, Roraima e Amazonas. A proposta seguiu para análise da Comissão de Assuntos Sociais.
10: A segurança pública esteve entre as principais prioridades do Senado durante a semana de esforço concentrado. Entre as propostas analisadas está a PEC da Segurança, que prevê mais recursos para o setor, amplia a integração entre os órgãos de segurança e torna mais rigoroso o regime penal para líderes de facções criminosas, organizações paramilitares e milícias. A proposta de emenda à Constituição segue em análise na Comissão de Constituição e Justiça.
11: Para o senador Fernando Dueire, do PSD de Pernambuco, o poder público tem a responsabilidade de combater a violência, mas também de criar condições para a ressocialização de quem tem possibilidade de ser reintegrado à sociedade. O senador defendeu uma legislação mais rigorosa e afirmou que a segurança pública é um desafio que precisa ser enfrentado pelo Estado brasileiro.
1: Não é possível que a violência que hoje nós convivemos em todas as grandes cidades ou médias brasileiras continue. É preciso que nós tenhamos uma legislação dura para que isso seja de alguma forma contido.
10: E a Constituição poderá passar a prever um sistema único de segurança pública com recursos destinados ao combate à criminalidade e à melhoria da estrutura do setor.
11: O texto base da proposta já foi aprovado pela Comissão de Constituição e Justiça. Os recursos virão dos Fundos Nacionais de Segurança Pública e Penitenciário Nacional e do Fundo Social do Pré-Sal. Os senadores ainda podem incluir as Forças Armadas entre os beneficiários. Repórter Bruno Lourenço.
9: A proposta de emenda à Constituição aprovada pelos senadores institucionaliza o Sistema Único de Segurança Pública, que terá receitas do Fundo Nacional de Segurança Pública e do Fundo Penitenciário Nacional e até de eventual superávit no Fundo Social do Pré-Sal. Emenda do senador Carlos Portinho, do PL do Rio de Janeiro, quer incluir as Forças Armadas entre as beneficiárias dos recursos. Portinho diz que é justo direcionar essas verbas quando militares atuam em atividades de proteção e defesa civil contra delitos nas fronteiras e na garantia da lei e da ordem.
13: A ausência de previsão expressa quanto à destinação de recursos do Fundo Nacional de Segurança Pública para essas operações gera insegurança jurídica e limita a capacidade de resposta do Estado frente às ameaças do alcance nacional. Aqui falamos de soberania.
9: Portinho destacou que sua proposta é voltada exclusivamente para o custeio de ações desempenhadas em contextos específicos, como operações nos morros de seu estado. O relator da PEC da Segurança, senador Rogério Carvalho, do PT de Sergipe, no entanto, recomenda a rejeição da emenda.
14: As Forças Armadas têm o seu próprio regramento de financiamento, que é um outro debate que precisa ser feito num outro lugar. E se ele for convocado, deverá ter reforço orçamentário naquilo que é o lugar do financiamento da segurança pública.
9: A Comissão de Constituição e Justiça deve concluir a votação da PEC da Segurança na próxima reunião.
15: Eleições 2026.
10: Você já se perguntou por que nunca viu propaganda eleitoral de algum determinado partido na televisão?
11: Pode ser que ele não tenha cumprido as exigências da legislação para ter direito ao horário gratuito. A repórter Lana Dias explica.
17: Para ter acesso ao horário eleitoral, o partido ou a federação precisa ter cumprido na eleição de 2022 pelo menos um desses critérios: eleição de no mínimo 11 deputados estados federais distribuídos em pelo menos 9 unidades da federação ou receba ao menos 2% dos votos válidos nas eleições para a Câmara dos Deputados, distribuídos de novo em 9 unidades da federação, com um mínimo de 1% dos votos em cada uma delas. O consultor legislativo do Senado, Arlindo Fernandes, explicou que a aplicação da regra dos votos para a Câmara está sendo de forma gradual, desde 2018.
0: Quando começou a ser aplicada essa cláusula de desempenho, era, na primeira eleição, era 1,5%, depois na segunda eleição 2%, na eleição deste ano de 26, será exigido 2,5%, e a partir de 2030 vai ficar a cláusula permanente, que é 3% do eleitorado.
17: Vale lembrar que o fundo partidário e o fundo eleitoral são coisas diferentes. O partidário é destinado às despesas rotineiras das legendas, e o eleitoral é direito de todos os partidos, exclusivo ao financiamento de campanhas de candidatos e candidatas durante o ano de eleição.
10: E daqui a menos de um mês, brasileiras e brasileiros vão às urnas, mas nem todos os eleitores são obrigados a votar. O voto é facultativo para jovens de 16 e 17 anos, pessoas analfabetas e eleitores a partir dos 70 anos.
11: Quem está nesses grupos e não comparecer às urnas não precisa justificar a ausência nem está sujeito a penalidades. Além disso, para analfabetos e eleitores com mais de 70 anos, o título eleitoral não é cancelado, mesmo que não votem em 3 eleições consecutivas. Essa regra é diferente da aplicada aos eleitores para quem o voto é obrigatório. Com edição de Paula Groba e trabalhos técnicos de Eliseu Caires, o Jornal do Senado fica por aqui. Acompanhe agora as notícias da Câmara dos Deputados. Boa noite.
10: Boa noite e até amanhã.
2: Jornal Câmara dos Deputados.
16: Presidente Hugo Mota reitera confiança no sistema eleitoral brasileiro.
18: Avança a proposta que cria faixa exclusiva para motos em vias urbanas.
16: Audiência na Câmara debate instituição do Dia Nacional da Acupuntura.
18: Parlamentares analisam ações de regulamentação e ajuste na economia.
16: Boa noite. Afonso Florencio, do PT da Bahia, apoia projeto que flexibiliza as regras do arcabouço fiscal e da lei de responsabilidade fiscal. A medida, segundo o deputado, protege investimentos públicos e agências reguladoras.
18: De acordo com Afonso Florencio, o objetivo é retirar os gastos de capital e parte das despesas de autarquias custeadas com receitas próprias dos limites de contingenciamento e do teto de gastos da União. Ele acredita que a medida garante a continuidade de obras essenciais para o país.
16: Rodrigo de Castro, do União de Minas Gerais, celebra a sanção de lei que reduziu as alíquotas do PIS/PASEP e da COFINS incidentes sobre a indústria química e petroquímica brasileira. Ele avalia que a medida protege a competitividade da produção nacional.
18: Rodrigo de Castro explica que o texto limita a redução ao ano de 2026, antes da entrada em vigor das novas regras tributárias para o setor. Ele aponta que a lei mantém benefícios tributários para o setor durante a transição para um novo programa de incentivo previsto para 2027.
16: André Abdon, do PP do Amapá, ressalta a importância da lei que permite ao governo federal reduzir tributos sobre combustíveis sem comprometer as contas públicas. O objetivo da matéria, recém-aprovada, é reduzir os impactos econômicos decorrentes do conflito no Oriente Médio.
18: André Abdon avalia que a medida pode ajudar a conter os efeitos da alta internacional do petróleo sobre os preços no Brasil. O texto autoriza o uso de receitas extras para compensar a perda de arrecadação, alcançando tributos cobrados em 2026 sobre diesel, biodiesel, gasolina e etanol.
16: João Maia, do PP do Rio Grande do Norte, celebra a aprovação da lei que flexibiliza regras fiscais para áreas de livre comércio no ano de 2026. A medida alcança propostas em que a perda de arrecadação já esteja prevista no orçamento.
18: João Maia ressalta que a norma também afasta limitações fiscais para apresentação de propostas sobre licença paternidade e salário paternidade, desde que respeitadas as exigências previstas na Constituição Federal.
2: Relações Exteriores.
16: Fernando Cunha. Coelho Filho, do União de Pernambuco, defende a instalação da frente parlamentar em apoio à integração entre a União Europeia e o Mercosul. Ele sustenta que o objetivo é acompanhar o processo de implementação do acordo entre os dois blocos assinado em 2025.
18: De acordo com Fernando Coelho Filho, o bloco de livre comércio abrange cerca de 718 milhões de pessoas e beneficiará setores como indústria, mineração e agronegócio. O deputado acredita que a frente será fundamental para garantir que o acordo traga benefícios para o Brasil.
15: Saúde.
16: Profissionais de saúde ouvidos pela Comissão de Cultura da Câmara apoiaram a criação de um Dia Nacional da Acupuntura. O tema foi debatido em audiência pública, como detalha o repórter Luiz Cláudio Canuto.
6: O dia 22 de novembro pode se tornar o Dia Nacional da Acupuntura e do Acupunturista no Brasil. É o que prevê projeto em discussão na Comissão de Cultura da Câmara dos Deputados. Nesse mesmo dia, em 87, foi fundada a Federação Mundial das Sociedades de Acupuntura e Moxabustão, que é uma técnica terapêutica da medicina tradicional chinesa que usa o calor gerado pela queima de uma erva para estimular pontos de acupuntura. A acupuntura é o conjunto de técnicas e terapias para estimular pontos específicos do corpo humano com agulhas, com o objetivo de manter o equilíbrio físico e mental. O pedido para a oficialização do Dia da Acupuntura, em lei, foi feito por instituições que representam a acupuntura no Brasil. CNAA, Conselho Nacional de Autorregulamentação da Acupuntura, a SBA, Sociedade Brasileira de Acupuntura, e a FENAB, Federação de Acupuntura do Brasil e Práticas Integrativas. Existem mais de 370 mil acupunturistas no país. Uma audiência pública na Câmara discutiu a relevância da acupuntura e da medicina tradicional chinesa na saúde pública brasileira. A relatora da proposta, deputada Érica Cocai, do PT do Distrito Federal, concordou com a sugestão.
19: Eu, na condição de relator, obviamente que eu acato a sugestão que aqui foi encaminhada e nós vamos trabalhar para que rapidamente possamos apresentar esse parecer com este substitutivo, que em verdade não descaracteriza o dia nacional, o dia 22 de novembro, como dia nacional, pelo histórico mundial que está posto, mas que amplia para que incorporemos também, de forma aditiva, também a semana.
6: Érica Cocai lembrou que a acupuntura é uma prática terapêutica amplamente reconhecida e utilizada no Brasil e adotada no SUS, Sistema Único de Saúde. A audiência pública ocorreu porque a criação de dias comemorativos precisa ser precedida da realização de consultas e debate público, conforme uma lei de 2010. Na reunião, o projeto recebeu apoio de representantes do Conselho Federal de Enfermagem e do Conselho Federal de Biomedicina. Desde 2026, uma lei regulamenta o exercício profissional de acupuntura. A norma autoriza o uso da acupuntura durante outros atendimentos na área de saúde, se autorizado pelos respectivos conselhos profissionais. Por isso, o profissional deve se submeter a curso de extensão específico oferecido por instituição de ensino devidamente reconhecida. Da Rádio Câmara de Brasília, Luiz Cláudio Canuto.
15: Trabalho.
18: Marussa Boldrin, do Republicanos de Goiás, apoia o projeto que concede adicional de insalubridade de 40% a agentes comunitários de saúde e de combate a endemias expostos ao calor durante o trabalho em áreas externas.
16: Relatora da matéria na Comissão de Saúde, Marussa Boldrin, afirma que a medida fortalece o SUS ao reconhecer os riscos enfrentados por esses profissionais nas visitas domiciliares. Segundo ela, a proposta também promove justiça salarial e uniformiza o benefício em todo o país.
15: Desenvolvimento Regional.
18: Gabriel Mota, do União de Roraima, ressalta a importância de lei complementar que permite às cooperativas acessar recursos dos fundos de desenvolvimento da Amazônia, do Nordeste e do Centro-Oeste. A medida inclui essas organizações entre as beneficiárias de financiamentos.
16: Gabriel Mota considera que a mudança amplia as possibilidades de investimentos para o setor cooperativista. Em Roraima, as cooperativas passam a poder buscar recursos do Fundo de Desenvolvimento da Amazônia para investir em seus empreendimentos.
15: Agricultura.
18: Marcelo Moraes, do PL do Rio Grande do Sul, propõe novas regras para as patentes de tecnologias transgênicas usadas na agricultura. Na avaliação do deputado, a medida amplia a transparência na cobrança de royalties sobre sementes e outras inovações biotecnológicas.
16: Marcelo Moraes explica que o projeto obriga as empresas a informar quais patentes estão em vigor, os prazos de validade e os valores cobrados. O deputado acredita que a proposta evita cobranças indevidas após o vencimento das patentes e fortalece a segurança jurídica dos produtores rurais.
3: Transportes.
18: A Comissão de Viação e Transportes aprovou uma proposta que prevê faixas exclusivas para motocicletas em vias urbanas. A repórter Sofia Peçanha tem mais detalhes.
7: A Comissão de Viação e Transportes aprovou o projeto que trata da implantação de faixas exclusivas para a circulação de motocicletas, motonetas e ciclomotores nas vias urbanas. Porém, durante a votação, a Comissão de Desenvolvimento Urbano alterou o projeto. Em vez de modificar o Código de Trânsito Brasileiro, o novo texto altera a Lei de Mobilidade Urbana para incluir as motocicletas, motonetas e ciclomotores entre os modos de transporte que podem contar com espaços exclusivos nas vias urbanas. O texto apresentado originalmente determinava que cidades com mais de 300 mil habitantes implantassem faixas exclusivas para motos em avenidas com 3 ou mais faixas de rolamento. O novo texto retira essa obrigatoriedade, com o argumento de que cada município deve ter autonomia para decidir como organizar o trânsito de acordo com a sua realidade. Com isso, o projeto aprovado deixa de criar uma obrigação para as prefeituras e passa apenas a prever

0: Naturalmente também é diminuindo o número de óbitos, acidentes de uma maneira geral.
1: O novo texto também deixou de prever multa ou infração para o uso indevido de faixas. A proposta passa a ser apenas uma diretriz da Política Nacional de Mobilidade Urbana, sem criar obrigações ou penalidades automáticas para motoristas ou municípios. O texto também mantém a previsão de prioridade para o transporte público coletivo e para os modos não motorizados, como bicicletas e deslocamentos a pé. Para o deputado Gabriel Nunes, a medida pode trazer benefícios para a circulação de veículos e para a segurança viária.
0: Naturalmente, essas faixas vão fazer com que melhore não só o fluxo do trânsito nesses grandes centros, como também vai fazer com que tenha maior segurança, tanto dos profissionais motociclistas, como também do trânsito como todo.
1: Agora, o projeto que inclui a criação de faixas exclusivas para a circulação de motocicletas, motonetas e ciclomotores nas vias urbanas será analisado pela Comissão de Constituição e Justiça. Da Rádio Câmara de Brasília, Sofia Peçanha.
2: Ciência e tecnologia.
3: Juscelino Filho, do PSDB do Maranhão, é autor do projeto que cria o Dia Nacional da Inclusão Digital, a ser celebrado em 27 de março. Segundo o deputado, a iniciativa amplia a conscientização sobre a importância do acesso à internet e às tecnologias para o exercício da cidadania.
4: Juscelino Filho acrescenta que a data deve estimular campanhas de capacitação digital e ações para reduzir as desigualdades no acesso à tecnologia. O objetivo do projeto, segundo ele, também é fortalecer políticas públicas voltadas à inclusão digital no país.
3: Marangoni, do Podemos de São Paulo, apresentou projeto que dispensa a cobrança de direitos autorais pela execução de músicas em eventos gratuitos promovidos pelo poder público. A medida vale para atividades culturais, artísticas, turísticas, educacionais, esportivas e comunitárias.
4: Marangoni esclarece que a medida só alcança eventos sem cobrança de ingresso ou qualquer outra forma de pagamento para acesso do público. O deputado justifica que a proposta busca reduzir custos das programações gratuitas promovidas por União, estados e municípios.
2: Educação.
3: A Comissão de Educação aprovou uma proposta que cancela diploma e matrícula de quem fraudar cotas nas universidades. A repórter Fabiele Pires relata outros detalhes do texto.
5: As políticas de cotas transformaram o acesso ao ensino superior no Brasil, mas um problema ainda preocupa universidades e estudantes, as fraudes. Segundo o Ministério da Educação, desde 2005 até o ano passado, o programa Universidade para Todos, o ProUni, já beneficiou mais de 1.100.000 estudantes autodeclarados pretos, pardos, indígenas e pessoas com deficiência. Atualmente, mais de 65% dos beneficiados utilizam o sistema de cotas. Pensando nisso, o deputado Rubens Pereira Júnior, do PT do Maranhão, apresentou um projeto de lei que estabelece a anulação de créditos estudantis e a cassação do diploma das pessoas que ingressaram de forma fraudulenta em vagas destinadas a esses estudantes. Segundo Rubens Pereira Júnior, 163 estudantes foram expulsos de universidades federais desde 2017 por fraudes em cotas raciais em 26 universidades. Como punição, somente a Universidade de Brasília cassou diplomas de 2 alunos e expulsou outros 15. O relator da proposta na Comissão de Educação, deputado professor Reginaldo Veras, do PV do Distrito Federal, modificou o texto para que todas as informações constem na lei original, a lei de cotas. A intenção é punir com severidade quem fraudar o sistema.
6: A verdade é que o Supremo já se debruçou sobre essa matéria e estabeleceu que as próprias universidades, dentro de sua autonomia, pudessem criar comissões de heteroidentificação, análise por fotos e tudo mais. Então, o que esse projeto de lei propõe é que aquele que comprovadamente fraudar esse sistema de ingresso tenha seus créditos estudantis cassados, que ele não possa usar isso em outras universidades como matéria já estudada, e mais grave ainda, mais intenso ainda, caça até o diploma daqueles que porventura já tenham concluído o curso.
5: Agora, a proposta que muda a lei de cotas para punir fraude segue para análise da Comissão de Constituição e Justiça. Da Rádio Câmara de Brasília, Fabiele Pires.
2: Justiça.
4: O projeto de João Cury, do MDB de São Paulo, permite a criação de curatela por escritura pública, quando a pessoa com incapacidade atingir a maioridade. Pelo texto, a hipótese vale para casos consensuais, sem conflito de interesses e com incapacidade comprovada por laudo médico.
3: O texto de João Cury prevê que os pais ou responsáveis legais possam solicitar a curatela diretamente em cartório. O deputado considera que a medida reduz a necessidade de processos judiciais para famílias de pessoas com deficiência.

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1: Segurança Pública. Antônio Doido, do MDB do Pará, apoia projeto que cria um Sistema Nacional de Enfrentamento à Violência contra Meninas e Mulheres. A proposta, já aprovada pela Câmara, busca integrar ações da União, dos estados e dos municípios para prevenir o feminicídio e ampliar a rede de proteção.
0: Antônio Doido ressalta que o texto autoriza o governo federal a destinar até 5 bilhões de reais entre 2026 e 2028 para essas políticas. Os recursos poderão financiar atendimento às vítimas, ações educativas e medidas de combate à violência, também no ambiente digital.
1: Eleições.
2: O Tribunal Superior Eleitoral inaugurou uma exposição sobre os 30 anos das urnas eletrônicas na Câmara dos Deputados. A repórter Maria Neves tem mais informações sobre a exposição O Caminho do Voto.
3: Durante a abertura da exposição O Caminho do Voto, em comemoração aos 30 anos da urna eletrônica na Câmara dos Deputados, o presidente Hugo Mota sustentou que o Brasil ocupa um lugar de protagonista no mundo por contar com um sistema eleitoral seguro e de apuração rápida. O presidente da Câmara ressaltou ainda que a exposição ajuda o eleitor a compreender o funcionamento das instituições e a necessidade de fortalecer a democracia.
4: O voto é resultado de um processo muito amplo, construído ao longo do tempo e aperfeiçoado a cada eleição. Conhecer esse caminho, como bem sugere a exposição, fortalece a confiança nas instituições responsáveis pelo nosso processo eleitoral e ajuda o cidadão a compreender melhor a importância de fortalecer continuamente a nossa democracia.
3: A urna eletrônica foi utilizada pela primeira vez em 1996, na eleição de prefeitos e vereadores em todo o estado do Rio de Janeiro. A votação eletrônica foi testada naquele ano também nas capitais e nos municípios que contassem com mais de 200 mil eleitores. A partir do ano 2000, a urna eletrônica passou a ser utilizada em todo o país. Na exposição O Caminho do Voto, organizada pelo Tribunal Superior Eleitoral, o visitante poderá conhecer detalhes das urnas eletrônicas, como a tecnologia utilizada, os procedimentos de auditoria e outros mecanismos para garantir o funcionamento e a segurança do processo eletrônico de votação. A mostra pode ser vista até o dia 20 de setembro no Salão Negro da Câmara dos Deputados. Da Rádio Câmara de Brasília, Maria Neves.
1: Meio Ambiente.
0: Mário Negromonte Júnior, do PSB da Bahia, defende a criação de uma CPI para investigar casos de crueldade contra animais no país. A proposta também pretende apurar o uso de plataformas digitais para disseminar ou incentivar esse tipo de violência.
2: Para Mário Negromonte Júnior, a comissão também deve investigar a atuação de grupos organizados, eventuais falhas das autoridades na apuração dos crimes e a disseminação de conteúdos violentos em plataformas digitais. Ele acredita que a CPI vai fortalecer a proteção dos animais.
0: Termina agora o Jornal Câmara dos Deputados, produzido pela Rádio Câmara, com trabalhos técnicos de Wellington Teles, apresentação de Márcio Aquilissardi e Tércia Guimarães. Boa noite.
2: A Voz do Brasil está de volta amanhã. Boa noite para você.
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1: 22 horas e 9 minutos.
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1: É isso aí, galera. Vamos levantar o braço pra valer.

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1: 22 horas e 30 minutos.
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1: 22 horas e 49 minutos.
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1: 23 horas e 5 minutos.
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1: 23h22.
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1: 23:40.
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siga tranquilamente, entre a inquietude e a pressa, lembrando-se de que há sempre paz no silêncio. Tanto quanto possível, sem humilhar-se, viva em harmonia com todos os que o cercam. Fale a sua verdade mansa e claramente, e ouça dos outros, mesmo a dos insensatos e ignorantes. Eles também têm sua própria história. Evite as pessoas agressivas e transtornadas. Elas afligem o nosso espírito. Se você se comparar com os outros, você se tornará presunçoso e magoado, pois haverá sempre alguém inferior e alguém superior a você.

intensamente o que já pôde realizar. Mantenha-se interessado em seu trabalho, ainda que humilde. Ele é o que de real existe ao longo de todo o tempo. Seja cauteloso nos negócios, porque o mundo está cheio de astúcias. Mas não caia na descrença. A virtude existirá sempre. Muita gente luta por altos ideais. E em toda parte, a vida está cheia de heroísmo. Seja você mesmo. Principalmente, não simule afeição, nem seja descrente do amor. Porque mesmo diante de tanta aridez e desencanto, ele é tão perene quanto a relva. Aceite com carinho o conselho dos mais velhos, mas também seja compreensivo aos impulsos inovadores da juventude. Alimente a força do espírito, que o protegerá no infortúnio inesperado. Mas não se desespere com perigos imaginários. Muitos temores nascem do cansaço e da solidão. E a despeito de uma disciplina rigorosa, seja gentil para consigo mesmo. Você é filho do universo, irmão das estrelas e árvores. Você merece estar aqui. E mesmo se você não pode perceber,

esteja em paz com Deus, como quer que você o conceba. E quaisquer que sejam seus trabalhos e aspirações na fatigante jornada pela vida, mantenha-se em paz com sua própria alma. Acima da falsidade, dos desencantos e agruras, o mundo ainda é bonito. Seja prudente. Faça tudo para

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0: Obrigado, gente. Obrigado. Legal. Valeu.
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mulher. 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

6 horas. Apaga-se a luz de mais um dia. Na tarde tristonha o sino tange momentos de orações. Ave Maria. Tudo vai ficando quieto, só da cidade se ouve alarido. Burburinhos de carros, metrôs e sons coloridos chegam com gargalhar de uma criança. E assim, todo o nosso ambiente vai se fazendo mais cercado e silente pelas muralhas da solidão e da desesperança. 9 horas. A sentinela lá da sua guarita distante, sobre um dos portões fortes e gigantes, inicia o toque de silêncio em seu clarim. O cerco da solidão vai se apertando à medida que as luzes vão se apagando. Noite dos

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Eu não conseguiria cantar se não fosse vocês aí dando força. Obrigado, viu, gente.

siga tranquilamente, entre a inquietude e a pressa, lembrando-se de que há sempre paz no silêncio. Tanto quanto possível, sem humilhar-se, viva em harmonia com todos os que o cercam. Fale a sua verdade mansa e claramente, e ouça dos outros, mesmo a dos insensatos e ignorantes. Eles também têm sua própria história. Evite as pessoas agressivas e transtornadas. Elas afligem o nosso espírito. Se você se comparar com os outros, você se tornará presunçoso e magoado, pois haverá sempre alguém inferior e alguém superior a você.

intensamente o que já pôde realizar. Mantenha-se interessado em seu trabalho, ainda que humilde. Ele é o que de real existe ao longo de todo o tempo. Seja cauteloso nos negócios, porque o mundo está cheio de astúcias. Mas não caia na descrença. A virtude existirá sempre. Muita gente luta por altos ideais. E em toda parte, a vida está cheia de heroísmo. Seja você mesmo. Principalmente, não simule afeição, nem seja descrente do amor. Porque mesmo diante de tanta aridez e desencanto, ele é tão perene quanto a relva. Aceite com carinho o conselho dos mais velhos, mas também seja compreensivo aos impulsos inovadores da juventude. Alimente a força do espírito, que o protegerá no infortúnio inesperado. Mas não se desespere com perigos imaginários. Muitos temores nascem do cansaço e da solidão. E a despeito de uma disciplina rigorosa, seja gentil para consigo mesmo. Você é filho do universo, irmão das estrelas e árvores. Você merece estar aqui. Mesmo se você não pode perceber.

esteja em paz com Deus, como quer que você o conceba. E quaisquer que sejam seus trabalhos e aspirações na fatigante jornada pela vida, mantenha-se em paz com sua própria alma. Acima da falsidade, dos desencantos e agruras, o mundo ainda é bonito. Seja prudente. Faça tudo para ser feliz.

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1: 4 horas e 59 minutos.
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0: 5 horas e 3 minutos.
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A plateia, vamos ver. Outro voo, que é prazer. Mas vocês não churrasquearam hoje meio-dia, né? Eu vou até repetir esse verso. E eu tô ouvindo mais voz de mulher do que voz de homem. Os machos estão tudo entregues, mas bailaram a noite inteira. Aí, vamos lá de novo agora.

Olha, nós, quanto gaúchos, temos o mesmo orgulho que cada um de vocês tem. Esperamos que esses momentos que nós tivemos com vocês tenham sido aprazível para cada um. Bom, eu quero ver se vocês vão me ajudar, hein? Olha, vocês aqui, essa música, quem é que sabe, foi feita para vacaria. Eu olha isso aí, faz tempo, né, tio? Acho que a maioria do pessoal que tava aqui nem nascido era, né, tio? Porque vocês todos são bem novinhos, né? Uma vez o Gildo Freitas acabou com uma plateia, o que tinha de velha fez ficar nova. O Gildo Freitas mandou um moreno com 2 metros de altura, uma faca bem afiada, ele assim, ó, o que tiver mais de 40 anos pode matar. E chegava na casa velha com 60, que dá a senhora tem? Ele tem 18. E essa música eu tenho certeza que vocês se lembram e vocês vão ter que cantar comigo. Se vocês não cantar, até porque eu não me lembro bem da letra, mas vamos lá, Beto Caetano. É a música número 11 daqui do Alfarrado, aqui do versículo 129.

0: 5h25.
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0: 5h35.
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0: 5h44.
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0: 5h53.
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0: 5:59.
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16: Olá, queridos ouvintes. 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Bom dia, queridos filhos e filhas, que a paz do Senhor Deus esteja com você. Que alegria poder falar com você nessa quinta-feira e dizer: sinta o poder de Deus, sinta a força de Deus. Não basta saber, sinta e viva o poder de Jesus. Em nome do Pai, do Filho e do Espírito Santo. Amém. Senhor Jesus, foram tuas as palavras: eu sou a luz do mundo. Quem me segue não andará nas trevas, mas terá a luz da vida. Senhor, eu creio e professo que, de fato, és a única luz que não tem fim. E é por isso, Senhor, que peço: iluminai a nossa pátria nessa semana da pátria, da cidadania, dos bons cristãos. Iluminai os governantes para que possam exercer o poder no serviço do bem comum. Iluminai, Senhor, todas as situações de conflito nas cidades e no campo. Que a nossa pátria possa valorizar a todos, dando dignidade, o pão de cada dia, saúde, educação. Senhor, Senhor Jesus, luz do mundo, eu também peço e suplico: ilumina minha existência. No início desta manhã, por intercessão de Nossa Senhora da Luz, afasta o que obscurece o horizonte da minha vida. Afasta o que me impede de ver este dia que começa com esperança. Dissipa, Senhor, a névoa da incredulidade. Dissipa, Senhor, a escuridão da mentira. Dissipa as trevas do pecado. Faz, Senhor, que a luz da fé, da Eucaristia, da Palavra de Deus neste mês, seja a verdade para a nossa vida.

0: e para alguém em particular. Pai nosso que estais no céu, santificado seja o vosso nome. Venha a nós o vosso reino, seja feita a vossa vontade, assim na terra como no céu. O pão nosso de cada dia nos dai hoje. Perdoai-nos as nossas ofensas, assim como nós perdoamos a quem nos tem ofendido. E não nos deixeis cair em tentação, mas livrai-nos do mal. Amém. Nossa Senhora da Luz, rogai por nós. Um bom dia a todos.
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3: 6:06.
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0: Agora são 6 horas 8 minutos, 6 e 8. Muito bom dia Restinga Seca, bom dia região, bom dia a todos que estão conosco a partir de agora no seu rádio programa Olho Vivo, desejando um excelente amanhecer a todos que estão conosco, a todos que sintonizam a Rádio Integração de Restinga Seca. Hoje dia 10, estamos nesta manhã de quinta-feira, 10 de setembro de 2026. E aqui acompanhados do colega Norton Ávila. Bom dia, Norton.
1: Bom dia, Rafael. Bom dia a todos os ouvintes da Rádio Integração. Convidando você a ficar na companhia conosco nessa quinta-feira, desejando um ótimo dia. Muito obrigado pela companhia. É um prazer sempre estar com vocês sintonizados aqui no FM 98.5. Um bom dia, uma ótima quinta-feira.
0: Todos possam aproveitar muito bem esse dia que estamos aí iniciando, que já iniciamos, e aqueles que já estão conosco despertando, já estão em deslocamento aí pela região.

0: região. O nosso muito obrigado sempre, o bom dia em nome do nosso diretor Wilson Carlos Cirolini e a equipe da integração, que deseja um excelente amanhecer a todos que estão conosco aqui pelo rádio, pelos aplicativos, enfim, por todas as plataformas que a integração chega no seu rádio, chega até você nas manhãs aqui no Olho Vivo e no oferecimento de Bolzan. 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
1: São 6 horas 11 minutos, 6 e 11, temperatura 12 graus a temperatura, essa temperatura mais elevada para o dia de hoje, friozinho lá fora, 12 graus a temperatura aqui em Restinga Seca. Convidando você, ouvinte, a interagir conosco, mandar mensagem, seu recado pelo nosso WhatsApp, 3261-1270, repetindo o número, 3261-1270, WhatsApp da sua Rádio Integração. 6 horas 11 minutos, empreender profissionalmente é acreditar em uma ideia, transformar desafios em oportunidades e ter a coragem para dar o primeiro passo. Nem sempre o caminho será fácil, mas cada dificuldade pode trazer aprendizado e experiência e também novas possibilidades para crescer. Na vida, também somos empreendedores. Todos os dias temos a oportunidade de construir novos caminhos, tomar decisões, aprender com os erros e buscar aquilo que realmente desejamos. Sucesso não acontece de uma hora para outra. Ele é resultado de dedicação, persistência e da capacidade de não desistir diante dos obstáculos. Por isso, empreenda também na sua vida. Tenha sonhos, estabeleça objetivos e trabalhe para eles com determinação. Acredite no seu potencial. Valorize cada conquista e lembre-se de que grandes realizações começam quando decidimos acreditar que somos capazes de construí-las. Com essa mensagem, a gente inicia o programa Olho Vivo desta quinta-feira, hoje 10 de setembro, são 6 horas 12 minutos, temperatura 12 graus. Bom dia!
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0: São 6 horas 15 minutos, 6 e 15, 12 graus a temperatura aqui em Restinga Seca. Bom dia você ouvinte, muito obrigado pela companhia. Sempre um prazer estar sempre na sua companhia, recebendo as informações, as notícias, as demais informações ao longo do programa de hoje. Vamos seguindo até as 10h30 da manhã. Muita informação, muitas notícias, entrevistas no programa de hoje. Agora trazendo então a previsão do tempo para o dia de hoje, para esta quinta-feira, 10 de setembro. Pois o tempo fica instável e a chuva toma conta de parte do estado desde cedo e também ao longo do dia de hoje. Na faixa norte do estado, o potencial para chuva forte é maior e não se afastam temporais isolados. Os acumulados de precipitação poderão oscilar entre 30 e 40 milímetros. Conforme a Metsu Meteorologia, a temperatura mínima oscila na faixa dos 13, 14 até os 16 graus na maioria das áreas. A máxima sobe pouco por conta do predomínio da instabilidade na região norte, com a previsão de uma tarde fria também na zona sul e na campanha. No oeste, também no noroeste gaúcho, a máxima pode chegar aos 23 graus no dia de hoje, a mínima em 11 graus na fronteira oeste, também noroeste do estado. Aqui na nossa região central do estado, o tempo será com sol entre nuvens, a nebulosidade no dia de hoje, mas sem a expectativa, a previsão de chuva para o dia de hoje aqui na região central do estado, um tempo mais nublado, bastante nuvens no céu, mas a presença do sol ainda no dia de hoje. E à noite também com muitas nuvens, a temperatura máxima também aqui na região central podendo chegar aos 23 graus, então dia de hoje um pouco mais nublado, a chuva se concentrando mais para a fronteira, para o norte do estado, ali no limite com Santa Catarina, a estabilidade marcando mais para a região norte do estado do Rio Grande do Sul. 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
2: Quando são 6 horas, 18 minutos, 6 e 18 no seu rádio, programa Olho Vivo, e para o dia de hoje, Norton, também teremos várias informações e a participação da reportagem que você também estará participando logo mais conosco.
0: Isso, teremos entre as entrevistas as informações do dia de hoje, a participação da Niura Moraes da Rosa, ela que é presidente do Sindicato dos Trabalhadores Rurais do município de São Cepé, concede entrevista hoje aqui no programa Olho Vivo. Ontem, São Cepé, a equipe da integração presente, o Marcelo Rodrigues, o Thiago Marques também trazendo as informações do município de São Cepé. Em destaque, Niura Moraes da Rosa participa do programa na manhã de hoje. Também teremos a participação da professora Mara Elisa Bianchin, ela que é diretora da Escola Estadual João 23 em São João do Polesne, pois na última terça-feira, 140 alunos da escola passaram a estudar então nas dependências da Antônio Meneghetti Faculdade, em razão de no mês de agosto, no dia 6 de agosto, o temporal com vendaval que arrancou totalmente o telhado da escola. Então parte dos alunos tiveram comprometidas as aulas em razão das salas serem alagadas, comprometidas. Então parte dos alunos seguem estudando na escola e a outra parte estudando na Antônio Meneghetti Faculdade. Então concede entrevista falando sobre este assunto Mara Elisa Bianchin, que é professora e diretora da Escola João 23 em São João do Polesne. Também teremos a participação do Luiz da Rocha, ele que é roteirista, e também o Emiliano Ruschel, que é diretor de cinema. Eles tiveram ontem, juntamente da demais equipe, integrantes do Condesus, o Consórcio de Desenvolvimento Sustentável da Quarta Colônia, iniciaram ontem, aqui por Restinga Seca, as gravações do documentário Esperança. Este documentário que será exibido em 2027, lançado em 2027, contando aí os 150 anos da imigração italiana aqui na Quarta Colônia, a data então, as comemorações no ano que vem, 2027. É uma série de programações que estão agendadas para acontecer nos 9 municípios da Quarta Colônia no ano que vem. E iniciando então essas gravações em Restinga Seca ontem pela manhã, também pela parte da tarde estiveram em São João Polesne. Então é destaque no programa de hoje as gravações do documentário Esperança, contando então os 150 anos da imigração italiana aqui na nossa Quarta Colônia. Essas e outras informações hoje aqui no programa Olho Vivo.
2: Agora são 6 horas 20 minutos, 6h20, hora certa. Temperatura em Restinga Seca?
0: 12 graus é a temperatura.
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2: Estamos apresentando Olho Vivo, o jornalismo regional, aqui na Integração. Quando são 6 horas 26 minutos, 6h26, você ligado com a Integração nesta manhã, hoje. Estamos aí nesta manhã de quinta-feira, nesse dia 10. E vamos agora com a participação da Lia Beer, a Lia que já está conosco, nos traz aí os produtos e aquelas dicas especiais dos produtos JB Mix nesta manhã. Ótimo dia, Lia. Bom dia.
11: Bom dia, meu querido amigo locutor Rafael, bom dia a toda a sua equipe, muito bom dia a toda a sua comunidade de Restinga Seca e nossa querida região. 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Meus queridos amigos locutores, eu desejo uma abençoada quinta-feira, um bom final de semana, cheio de saúde para todos. Um grande abraço.
2: Um abraço, Lia. Bom trabalho, ótima quinta. Tá aí a Lia Beer participando conosco nesta manhã, quando são 6 horas 28 minutos, Norton. 6h28, temperatura.
0: Temperatura aqui em Restinga Seca, seguimos nos 12 graus. Bom dia.
2: E registrando sempre aqui a participação dos ouvintes, os que nos enviam aqui seus recados através do 3261-1270. Já desejando aqui um bom dia. O bom dia e um grande abraço aqui, quem é que manda o recado? Mandando aqui o seu bom dia também nesta manhã, pelo 3261-1270, o Arthur Pessoa Nunes. Bom dia, Arthur. Obrigado aí pela companhia. Os amigos aí da Terra Agronegócios desejam um bom dia a todos. A todos que estão conosco participando, uma bela manhã de quinta-feira. Um bom dia a todos vocês.
0: E esta quinta-feira, 10 de setembro, parabenizando então os aniversariantes, aqueles que completam mais um ano de vida no dia de hoje, neste 10 de setembro. Os meus contatos, o bom dia e parabéns é o Fernando Aita Zanini, lá de Silveira Martins, sempre na audiência aqui do programa Olho Vivo, sintonizado aqui no FM 98.5. Bom dia, Fernando, parabéns aí, feliz aniversário, muita saúde, muita paz, prosperidade. Também nos contatos aqui da Rádio Integração, o Aldemar Helmut Janer, aniversariante de hoje, o Iril Alvino Rochus, e também nossos contatos, o Ander Moraes aqui em Restinga Seca, também completando mais um ano de vida neste 10 do mês de setembro.
2: Um abraço a todos os aniversariantes, também felicidades aos demais que celebram o seu dia, o Jax Freitas, um abraço aí para o Adriano Faria, a Alessandra Fantinel, o Ander Moraes também aniversaria hoje, e a todos que celebram o seu dia neste 10 de setembro de 2026, um abraço aqui da Rádio Integração. São 6 horas 31 minutos, 6:31, temperatura em Restinga Seca.
0: 12 graus.
2: E o Olho Vivo destaca, Norton, também hoje, presença da fisioterapeuta Annelise Bischoff, também estará conosco, entrevistada aí pelo nosso diretor Wilson, logo mais a partir das 9:30 da manhã. E entre outros assuntos, também ontem foi realizada uma palestra, um encontro na sede da CICDL, e teremos logo logo a manifestação do Cláudio Gastal, que é um dos diretores do sistema Fiergs, ele que dirige o sistema Senai, e estiveram ontem proferindo essa palestra ou esse encontro a empresários aqui de Restinga Seca e também da região que participaram na sede da CICDL em nosso município no dia de ontem, desenvolvendo aí estas ações ao empresariado aqui do nosso município e também da nossa região.
0: Ou seja, muitas informações, muitas notícias, muitos detalhes aí da nossa região, do Restinga Seca, da nossa região, as entrevistas hoje no programa Olho Vivo, então não perca, fique sintonizado aí e acompanhe essas e outras informações no programa Olho Vivo desta quinta-feira, 10 de setembro. 6 horas 32 minutos, 12 graus a temperatura.
2: O que repercute também no noticiário nacional em relação às decisões de Brasília, que o Fachin suspende decisões em Mendonça e Dino sobre Andrei Rodrigues. O Andrei Rodrigues, da Polícia Federal, diretor-geral da Polícia, que está mantido no cargo, segundo decisão do Fachin, ou do Fachin, o presidente do Supremo Tribunal Federal, o Edson Fachin, suspendeu essas decisões dos ministros André Mendonça e Flávio Dino, que haviam sucessivamente afastado e restaurado o cargo de diretor da Polícia Federal, o Andrei Rodrigues. Fachin também suspendeu o trâmite da ação relatada por Mendonça, que trata aí deste tema. Então, essa é a movimentação lá em Brasília, Norton, que certamente teremos muitos outros desdobramentos ainda no dia de hoje, que certamente vai repercutir ainda no noticiário nacional.
0: E o STF, que tá uma bagunça, né? Quanto mais mexe, mais complicado, mais se agrava a crise do STF. Inclusive aí os próprios ministros, entre eles, são ministros aí do mesmo grau aí, e que acabam um derrubando a decisão do outro, vira uma bagunça, e para uns casos a decisão é de uma forma e para outros a mesma situação é outra forma, então você muda, cada ministro que dá uma decisão você muda, e como eu já falei logo no início da semana também, o Alexandre Moraes, todas as provas, as evidências, era para ter afastado e decidido fora do plenário aí como vai ser esse caso em relação ao Vorkário Alexandre Moraes, as provas, as evidências, e não levando para o lado político, mas imagina você receber uma propina e valores elevados, milhões de reais, para tomar decisões, informar antes das decisões, informar o acusado, quem está sendo julgado. Então, um escândalo aí que não fique esquecido e que o Alexandre Moraes seja afastado e julgado, porque não tem cabimento, né, mano? Não tem mais a veracidade, já não tem mais a credibilidade da população nas decisões que são tomadas. Eu já vi também essa, o Mendonça dá uma decisão, o Dino vai lá, contraria a decisão, e agora o Fachin anula tudo, deixa como está, e com provas e evidências também nesse caso da Polícia Federal. Então está uma bagunça, o STF perdeu a credibilidade, já não tem a credibilidade do povo brasileiro, e quanto mais se mexe, mais complicado fica, mais se agrava a crise do STF. E eu lembro que anos anteriores, mais de 10 anos atrás, era difícil até saber quem eram os ministros, não se estava no noticiário os ministros do STF, não se sabia nem os nomes, não tinha essa divulgação como tem há 10, 15 anos atrás, 15 anos para cá, essa divulgação, esses escândalos que vem acontecendo no STF, e quem paga tudo isso é o povo, né? O povo brasileiro, que muitas vezes a decisão fica sendo empurrada com a barriga, o desenvolvimento do Brasil, então, que se termine e que se encerre esse fato aí, possam os culpados serem apurados, os fatos serem julgados, mas não fica nessa enrolação. Cada dia uma novela, cada dia um escândalo junto ao STF. Vamos aguardar então os próximos capítulos dessa novela de terror, né?
2: Agora são 6 horas 35 minutos, 6:35, temperatura em Restinga Seca.
0: 12 graus a temperatura.
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2: Seis horas, 40 minutos, 6h40, 20 minutos faltando para 7 horas da manhã, segue a temperatura em 12 graus aqui em Restinga Seca. Bom dia, você ouvinte, muito obrigado pela companhia. Estamos apresentando aqui o programa Olho Vivo desta quinta-feira, hoje 10 do mês de setembro. E ainda no mês passado, né, Rafael, divulgávamos aqui o encerramento, após 70 anos de atividades, da Banda do Maneco, Banda Marcial Manuel Ribas, da Escola Manuel Ribas, da Escola Estadual de Santa Maria. Inclusive, no último dia 7, o tradicional desfile do 7 de setembro, lá na Avenida Medianeira, em Santa Maria, a escola não desfilou. Mas a boa notícia, né, depois que divulgaram que iam encerrar as atividades, muitas foram as mobilizações das autoridades, os políticos, Poder Legislativo, Poder Executivo de Santa Maria, as demais autoridades estaduais, e acenaram aí com auxílio financeiro de instrumentos, de equipamentos, também do vestuário, as roupas para o desfile. E ontem à tarde, à tardinha, das 5 horas em diante, eles retomaram as atividades. A atividade coordenada pelo regente aí, o Daniel Santos, tem vínculo inclusive aqui com a nossa quarta colônia, né? Regente de alguns corais aqui da nossa quarta colônia. Foram retomadas ontem então os ensaios, não com toda a turma, mas parte dos alunos, para retomar das atividades, e na expectativa aí de que as demandas que foram apresentadas por essas autoridades sejam cumpridas, aí, principalmente no repasse de recursos financeiros. E a atividade então retomada ontem da Banda Marcial Manuel Ribas, a Banda do Maneco de Santa Maria, que é uma boa notícia, né? As apresentações não só em Santa Maria, mas em todo o estado, fora do estado, participação também em festivais de música, de bandas, conquistaram muitos títulos. Então, graças a Deus, ontem foram retomadas as atividades, agora aguardando que essas promessas de recursos financeiros sejam cumpridas e que a banda possa voltar na sua plenitude, agradando a todos aí que prestigiam e gostam da Banda Marcial do Maneco de Santa Maria.
3: Que bom, boa notícia, que bom ter essa retomada, essa sequência, né? Um trabalho de décadas que, infelizmente, teria aí o seu fim tão triste, mas essa retomada e essa colaboração, né, por parte da comunidade, por parte então de todos aqueles que contribuíram e colaboraram para que se mantivesse e que se mantém então viva essa história, né, essa história aí que é a Banda do Maneco, a banda da Escola Manuel Ribas. Um abraço aí, Santa Maria, um bom dia a todos vocês que nos acompanham, que nos prestigiam aí, sempre estão conosco aí no dia a dia. Agora 6h43, 6 horas 43 minutos, a temperatura.
2: 12 graus a temperatura. 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
3: Logo mais teremos, Norton, entrevistas também realizadas ontem em São Cepé.
2: A participação da Niura Moraes da Rosa, ela que é a presidente do Sindicato dos Trabalhadores Rurais de São Cepé, em instantes concede entrevista aqui no programa Olho Vivo.
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2: Faltando 15 minutos para 7 horas da manhã, vamos à Ação Cepé, reportagem Marcelo Rodrigues.
4: Converso com a presidente do Sindicato de Trabalhadores Rurais, a Miura Moraes da Rosa, né, recebendo a corte aqui, eu estava falando numa das primeiras reuniões juntamente com ela, né, e já se preparando, né, que em seguidinha tem aí a Expofeira de São Cepé, no qual o Sindicato de Trabalhadores Rurais também faz parte, né. Bom dia.
5: Bom dia a todos. Então nós estamos na nossa primeira reunião aqui com a nossa Corte das Soberanas da Festa do Colono, que estarão presentes na 51ª Expofeira do município de São Cepé. Então estamos também já aí na organização do pavilhão da agricultura, juntamente com os nossos parceiros, né, a Emater, a Secretaria da Agricultura. E as inscrições estão abertas para todos os agricultores que desejam expor seus produtos. As inscrições são na Emater e vai até o dia 30 de setembro. Então, após essa data, teremos uma reunião com todos os expositores aqui no Sindicato dos Trabalhadores para estar tirando dúvidas, né, dando as informações. Então, a gente convida toda a comunidade, né, para que venha participar dessa expofeira, onde estaremos ali com o pavilhão da agricultura familiar. Teremos a abertura no sábado, às 10 horas da manhã, então é a abertura do pavilhão da agricultura familiar. E a gente convida a comunidade para vir prestigiar e valorizar os agricultores que estarão ali expondo seus produtos.
4: É um dos pavilhões bastante visitados durante a expofeira, né?
5: Com certeza, é bem movimentado. Temos ali toda a parte da alimentação e temos a parte do artesanato também, o segundo pavilhão, que lota também com expositores ali dos três municípios, né? Do município de São Cepé, Vila Nova e Formigueiro. Então estaremos ali esperando todos vocês.
4: Eu me lembro que ano passado a gente teve presente e a gente entrevistou vários expositores, né, de agroindústria que estavam presentes ali. E todos, né, satisfeitos pelo ambiente, pelas conquistas deles, de vendas, né? E com certeza esse ano não vai ser diferente, né, presidente?
5: Com certeza, a gente espera aí a participação, né, do público. E todas as expofeiras têm sido, elas têm se aumentado as vendas cada vez mais e o pessoal trazendo seus produtos de qualidade, procurando sempre trazer um produto de ótima qualidade que o pessoal, né, pode adquirir ali para estar valorizando esse agricultor que está lá no interior produzindo esse alimento para trazer ali para esses dias, né, de feira.
4: Falando um pouquinho do sindicato, como é que está o trabalho, a gente sabe que mudou algumas normas, principalmente a parte de notas, né, dos agricultores. Eu vi o pessoal chegando aqui perguntando nisso, como é que está esse trabalho de vocês, esse auxílio também aos agricultores presentes?
5: Então, o talão de produtor, aquele talão físico, né, ele deixou de existir, então, e hoje nós, então, o talão passou a ser digital. Então, nós temos que ter a senha GovBR para poder baixar o aplicativo para estar emitindo as notas, que nós aqui estamos à disposição dos nossos agricultores para estar baixando esse aplicativo, dando orientações de como emitir essas notas, porque é importante, porque é uma prova da atividade rural do agricultor que ele vai utilizar principalmente para a aposentadoria dele, ou para um auxílio-doença, ou para uma maternidade. Então, um documento muito importante que o agricultor tem, né, que é ali onde ele vende os seus produtos todo ano, né?
4: Para quem é associado ao sindicato, tem alguma vantagem?
5: Com certeza, para quem é sócio do sindicato, então ele não tem custo nenhum para a gente fazer esse trabalho. Tem vários trabalhos, serviços prestados aqui pelo sindicato que o agricultor não paga, é isento, ou ele paga uma taxa bem menor daquele que não é associado. E aquele que ainda não é associado, é um agricultor, né? Ele venha, procure o sindicato, né, que a gente tem várias vantagens, a gente tem vários programas. Né, a gente tem a questão da saúde também, que nós temos convênios em toda a nossa região. Então, aproveite a oportunidade. E tem vários programas também que passam aqui por dentro do sindicato.
4: Com certeza, é um trabalho bastante árduo, né, que prestado no dia a dia, né, para os agricultores e para aqueles, principalmente para aqueles que é associado, chamando então aquele que não é associado, que possa vir ao sindicato e se associar e se beneficiar disso também, né?
5: Com certeza, então o sindicato, ele estava já explicando para as meninas que foi fundado para defender os direitos dos agricultores e cada vez mais lutar por direitos, né? E por políticas públicas, por programas que beneficiem o agricultor para que ele permaneça no campo produzindo. Que esse é uma das profissões mais importantes, eu sempre digo. Porque é aquele que produz o alimento para a mesa de todos, né?
4: A senhora está à frente do sindicato há quanto tempo já?
5: Eu estou agora no segundo mandato, então em abril teve as eleições, em maio foi a posse, então a gente está aí nesse novo desafio de mais 4 anos à frente do sindicato, juntamente com a diretoria que nos apoia, que trabalha junto também, que pega junto com nós, temos os colaboradores também, então é isso aí, eu digo sempre, a união de todos que vai fazer com que a gente atinja os nossos objetivos.
4: Uma mensagem positiva para os agricultores que estão nos ouvindo nessa manhã?
5: Eu acho que sempre acreditar, né? Ter esperança e acreditar que vai melhorar. Esse é o nosso lema, né? Sempre pensar positivo, né? E acreditar em Deus, que é o que comanda tudo, né? Então, que possamos continuar nessa nossa linda caminhada de produzir alimentos para que venha a ter essa fartura na mesa, né? A gente sabe que aquele agricultor que produz, ele tem a fartura na mesa, né? Produz para ele e ainda para todos em geral, né?
4: E aproveitando, deixando o convite, então, para a Expofeira de 9 a 11 de outubro, né? Vocês estarão lá presente mais uma vez, né? Recebendo e também mostrando um pouco do que é produzido na região.
5: Com certeza, a gente deixa esse convite a todos, aos municípios vizinhos também, né, o pessoal de São Cepé, a comunidade, e a todos que venham participar, que é uma grande feira, onde tem vários negócios, várias empresas que estarão ali presentes, trazendo seus produtos também, e a agricultura familiar estará lá no pavilhão da agricultura familiar, né, juntamente com todos, as agroindústrias também, né, trazendo seus produtos.
4: Com certeza, a gente vai estar lá presente também, estaremos junto com vocês também lá, mostrando o trabalho de vocês e a importância, né, para cada um. A gente falou nessa manhã, então, com a Niura Moraes da Rosa, ela que é presidente do Sindicato de Trabalhadores Rurais do município de São Cepé e falou o programa Olho Vivo da Rádio Integração.
2: Obrigado, Marcelo Rodrigues, trazendo as informações do município de São Cepé em destaque nesta manhã. E já que a gente fala em São Cepé, Rafael, temos evento amanhã também por parte da Cotricel, né, amanhã de manhã, na Associação dos Funcionários da Cotricel em São Cepé.
3: Isso aí, amanhã será realizado o Seminário da Soja 2026, com os temas Solo, Gestão e Clima, a partir das 8 horas da manhã, na Associação dos Funcionários da Cotricel, lá em São Cepé. Serão 3 palestrantes ou painelistas que estarão participando, e os associados, enfim, os interessados, devem se dirigir até São Cepé e participar desta atividade. Então, é amanhã, lá em São Cepé, o Seminário da Soja 2026.
2: É o programa Olho Vivo desta quinta-feira, hoje 10 de setembro, são 6 horas 53 minutos, temperatura 12 graus.
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0: 6 horas 58 minutos, 6h58. Em instantes teremos o horário eleitoral. 25 minutos deste tempo que teremos aí para os partidos, as propostas, enfim, tudo aquilo que é apresentado neste horário em dois momentos aqui no rádio, das 7 às 7h25 e das 12 às 12h25, e fora as inserções que vão ao ar durante toda a nossa programação, as participações aí dos partidos ao longo deste mês de setembro. Hoje, dia 10, estamos aí com 6 horas 58 minutos e meio para Oral Sim. 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Logo depois do horário eleitoral, teremos a previsão do tempo, as informações com a Metsu Meteorologia. 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Um bom dia, Alexandre, bom dia, equipe, ali na Moisés Cantarelli, em Restinga Seca, Loja Mais RS. 6 horas 59 minutos, mais alguns segundos. Bom dia, Vicente Guerra, nos acompanha lá na Palma. Um abraço também aqui aos amigos lá de Formigueiro, Albertina de Linhausen. Um abraço lá no Recanto Maestro, o senhor Sérgio Dalpiva. Bom dia, senhor Sérgio. Um abraço e os amigos do Recanto que estão conosco, estão em sintonia da Rádio Integração em todas as manhãs, acompanhando aqui o programa Olho Vivo e participando. Lembrando que o WhatsApp é o 3261-1270. 3261-1270 é o WhatsApp aqui da Rádio Integração, que recebe o seu recado, recebe a sua mensagem todas as manhãs. Temperatura nos 12 graus, são 7 horas. No aguardo, então, para a formação aí da rede, para entrarmos, então, com o horário eleitoral. E você confere mais informações, mais destaques às 7h25.
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19: Agora são 7 horas 25 minutos e meio de volta. Seguimos aí com a nossa programação. Você ligado com a Integração e Olho Vivo que chega no seu rádio. 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Tempo que é encoberto em Restinga Seca, são 7 horas 26 minutos. 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Luiz Fernando Nartigal e o tempo.
20: Muito bom dia a todos. Ar úmido favorece instabilidade sobre parte do estado nesta quinta-feira, especialmente a parte leste e norte do estado. Terão um ar mais úmido hoje. Nós vamos ter o sol até aparecendo com nuvens em grande parte do estado, sol aparece com luvas aqui na capital e região metropolitana. Entretanto, agora no começo da manhã haverá muitas nuvens baixas e formação localizada de neblina e de nevoeiro em pontos do centro, do leste e do norte do estado, até mesmo em pontos da Grande Porto Alegre. No decorrer do dia, teremos períodos de maior nebulosidade que vão provocar chuva em pontos da metade norte e do leste do estado, sobretudo no decorrer da tarde para a noite, mas serão precipitações bastante irregulares e mal distribuídas. No norte e noroeste do estado é que já chove pela manhã. Dessas áreas mais ao norte do estado, não dá para descartar chuva localmente forte e temporais muito localizados. Tivemos a temperatura na madrugada ainda ficando próxima dos 10 graus em várias partes do estado e caiu abaixo dos 5 graus lá na Zona Sul. Na Zona Sul tem um frio mais forte, chegou a 4 graus a temperatura em Pinheiro Machado, 7 ali na região de Pelotas e Rio Grande, 7 também em alguns pontos da Campanha, que é 6 graus. Então tá mais frio nessas áreas mais ao sul do estado. Em Porto Alegre, a temperatura menor hoje, mesmo nas áreas mais ao sul da capital, chegou a 14 graus. E nos vales é que nós tivemos 11, 12 graus de temperatura, portanto, mínimas já mais altas do que as registradas ontem. Durante o dia, não vai ter um aquecimento muito expressivo, mas as máximas atingem a casa dos 20 graus. Aqui na Grande Porto Alegre, as máximas devem chegar entre 20 e 22 graus. Para amanhã é que tem alerta de instabilidade forte, né? Temos um sistema de baixa pressão deixando o tempo muito instável no estado. Inclusive, esse sistema de baixa pressão vai dar origem a um ciclone próximo da costa, e por isso que é elevado o risco de chuva localmente forte e volumosa, com até potencial para alagamentos, e de temporais com vento forte, que era de grandeza. Mas especialmente a preocupação é com ventos fortes aí durante a sexta-feira, especialmente a segunda metade da sexta-feira. Esse setor leste e nordeste do estado, que inclui a Grande Porto Alegre, as rajadas podem ser bastante fortes aí, inclusive atingindo marcas acima dos 80 km por hora, dos 80, 90 km por hora. São ventos fortes aí esperados para sexta-feira.
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19: Agora são 7:30, 7:30. Previsão do tempo aqui no Olho Vivo, 12 graus é a temperatura em Restinga Seca nesta manhã. 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São 7:31. Wilson, bom dia.
22: Bom dia, Rafael, Leonardo, Norton, enfim, a equipe toda e os ouvintes que estão nos acompanhando neste dia de quinta-feira, dia 10. O tempo para nós está com uma neblina alta. E na Serra Gaúcha está baixa. Eu vi uma foto lá de Iguaporé que não se enxergava descido um prédio embaixo a praça. Então, da neblina tão forte. Então lá está baixa e aqui está alta né? Dando assim visibilidade a quem está na estrada, né?
19: Isso, as chamadas nuvens baixas que estamos aí, né? Neste amanhecer que está encobrindo, então, este amanhecer de quinta-feira, 12 graus e a temperatura são 7:32, 7:32, a hora certa. 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
22: Bom dia, meus amigos, nossos âncoras, logo já vamos com os avisos. 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
22: 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Vamos aí com os recados e avisos e convites.
19: Agora são 7:36, falecimento. A funerária Fagundes, através dos familiares, comunica com pesar o falecimento da senhora Lenira Masserrer. Faleceu ontem aos 79 anos. O velório ocorre na funerária Fagundes e o sepultamento hoje às 14 horas, quando será realizado o encerramento das homenagens às 14 horas, e o sepultamento previsto para as 15 horas no cemitério da localidade do Araçá, interior aqui de Restinga Seca. Os familiares, família Macerrer e amigos antecipam agradecimentos. Noticiamos com pesar o falecimento e convite para sepultamento da senhora Lenira Macerrer. Faleceu ontem aos 79 anos no Hospital Universitário em Santa Maria, velório até às 14 horas na funerária Fagundes e sepultamento previsto para ocorrer às 15 horas no cemitério da localidade do Araçá, interior aqui de Restinga Seca. Transmitimos com pesar o falecimento e convite para sepultamento da senhora Lenira Macerrer, aos 79 anos.
22: Estou em sintonia com a sua Rádio Integração 98.5 e, nesta manhã de quinta-feira, os recados e avisos seguem em frente. A convite. A comunidade da Pompeia, linha Pompeia Silveira Martins, convida para a festa em honra a Nossa Senhora da Pompeia e Nossa Senhora Menina, domingo, dia 13. Programação, 10 horas, missa no santuário, procissão e bênção das crianças, com a transmissão da Rádio Integração, e às 12 horas, almoço festivo, sopa, com sopa de agnolini, risoto, churrasco, galeto, maionese, salada verde e pão. Valor de R$ 60,00 adultos e R$ 30,00 crianças de 6 a 12 anos. Reservas e informações pelo 999-101546. 14 horas, bênção da saúde. E às 14h45, mateada com, e domingueira, com animação do grupo Festeja. Observação, não haverá venda de bebida alcoólica.
19: Agora são 7h38, 7 horas 38 minutos. E registrando, Wilson, um abraço lá para o Fernando Zanini, lá da Pompeia. Ele que é morador lá de Silveira Martins, nos acompanha lá em Camobi, Santa Maria. Bom dia, Fernando Zanini. Um abraço aí pro amigo também na sintonia, os amigos lá em Camobi. Um abraço a todos vocês. São 7 horas mais 39 minutos, 7h39, e o Conselho da Paróquia São João Batista de Polesine convidando para a 57ª Festa de Nossa Senhora da Salete, que ocorre neste final de semana, agora sábado e domingo, dias 12 e 13, programação que iniciou com a novena no dia 4, e sábado teremos a procissão luminosa até o monumento do Nossa Senhora da Salete, transmitido aqui pela Rádio Integração. No domingo, dia 13, às 8 horas, saída da Rústica em frente ao Centro de Eventos, lá em Polesine. 9h30, saída da procissão até o monumento. Às 10 horas, a missa campal lá no monumento com a bênção das sementes. Meio-dia, almoço no Salão Paroquial. O cardápio, risoto, galeto, churrasco, maionese, saladas, pão e cucas. 14h30, missa da saúde no monumento. E 16 horas, a mateada na praça, com a apresentação dos grupos e danças gaúchas. Informações e reservas pelo 99691-0822. Um abraço aí, São João do Polesine, paróquia São João Batista.
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19: Agora são 7h41, 7 horas 41 minutos, e o CTG Pedro Pinheiro da Estiva, aqui em Restinga Seca, convidando a todos para as festividades farroupilhas da entidade. Amanhã, sexta-feira, dia 11, é a data oficial da entidade. E a partir das 20 horas, inicia o Jantar Fandango, com animação de Silas Franco e grupo Alma Pampa. O cardápio, churrasco de gado, lasanha, arroz branco, maionese, saladas, cucas, sobremesas. Reservas pelo 99683-8450. 99683-8450. Na segunda-feira tem a sessão solene da Câmara de Vereadores e, após jantar por adesão, prestigie as festividades da Semana Farroupilha, CTG Pedro Pinheiro da Estiva, aqui em Restinga Seca.
22: Meus amigos, estamos aí com o piquete de laçadores Almiro Borges, do Passo da Serraria, nesse município. Convidam para o jantar fandango da linguiça, dia 16 de setembro, em sua sede social. 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
19: 7h43, e o Passo da Porteira em Santuário convidando para a festividade, as festividades da Semana Farroupilha. E no domingo, agora dia 13, a programação será com o almoço e o cardápio, churrasco de gado, costela de porco, galeto, risoto, maionese, saladas e cucas. Valor R$55 e à tarde a animação ou a programação com a Gincana Rural. Na terça, dia 15, tem jantar com churrasco de ovelha e de gado, risoto, maionese, saladas e cuca, valor R$60. Após a apresentação das invernadas lá do CTG e fandango animado pelo trio Acordeon. Na sexta, dia 18, jantar do bife acebolado, galeto, arroz branco, arroz chinês, maionese, salpicão, mandioca, saladas e cucas, valores R$55. Após a apresentação das invernadas, lá do Passo da Porteira e convidados, jantar animado pelo grupo Amigaço. 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
22: A Prefeitura Municipal de Paraíso do Sul convida para o desfile cívico e tradicionalista domingo, dia 13, a partir das 9 horas. Tema municipal: semeando o futuro, tecnologia, inovação e sustentabilidade do nosso município. Percurso Avenida 1º de Janeiro e até a Praça Florinaldo Rodier. Toda a comunidade convidada a participar e prestigiá-la. E a integração estará presente cobrindo esse evento.
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22: Bom dia para a Janaína e equipe toda. Janaína, como é que está aí? Bom dia e os recados.
4: Bom dia, seu Wilson. Bom dia a todos da Rádio Integração e a todos os ouvintes. Vamos lá. Baixou um. Ocorreu uma alta, permanecem internados 11. Informamos que nas últimas 24 horas ocorreram 73 consultas médicas, incluindo as especialidades. 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Eram essas as informações de hoje.
22: Valeu, valeu, Janaína. Bom trabalho, boa quinta-feira e até amanhã. Bom dia.
4: Amém, seu visto. Até amanhã.
22: Aí foram os recados. 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
22: Meus amigos, 7 horas e 46 minutos e a temperatura?
19: 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As informações com Jocely. Bom dia, Jocely.
6: Bom dia, Rafael. Bom dia, Wilson. Bom dia, ouvintes da Rádio Integração. Permanecemos com 5 pacientes internados: Franciele Silva da Costa, Ana Conceição Saldanha de Saldanha, Iris Ziebel Matias, Zaira Terezinha Volenhalft da Silva e a Celino Mariano da Silva. E não temos aviso, Rafael.
19: Bom trabalho e até amanhã, Jusceli.
6: Obrigado para vocês também.
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22: Vamos imediato com a secretária da Saúde, Helena Cristina Laval Mor. Secretária, o seu recado, as informações, bom dia.
8: Bom dia, seu Wilson, bom dia, Norton, bom dia, Rafael, bom dia aos ouvintes da nossa querida Rádio Integração. Hoje quero me dirigir a você, trabalhador, e a você, trabalhadora da nossa cidade. Se você necessitar de atendimento médico ou de enfermagem, renovar sua receita médica, mostrar os seus exames ou um atendimento com dentista, agende a sua consulta na sua unidade de saúde, pois as unidades de saúde da cidade ficam abertas das 18 às 22 horas, sempre na última quinta-feira do mês. Portanto, neste mês de setembro, o turno estendido será no dia 24. Não se descuide, mantenha o acompanhamento da sua saúde em dia. Ah, e não esqueça, se você agendou um atendimento e não conseguir comparecer, avise com antecedência para que a unidade de saúde possa disponibilizar a vaga para outra pessoa. Assim como você, outra pessoa pode estar esperando a sua vez. Queremos lembrar também aos que necessitam agendar exames ou transportes junto ao balcão de atendimentos da Secretaria de Saúde, o horário de atendimento é das 8 às 12 horas e das 13 às 16 horas. Lembramos também aquelas pessoas que retiram medicamentos e outros insumos na farmácia municipal, o horário de atendimento também é das 8 às 12 horas e das 13 às 16 horas. Alô, comunidade de Vila Rosa e arredores. A equipe de saúde do ESF de São Miguel Velho estará atendendo no posto de saúde desta comunidade no dia de hoje, dia 10 de setembro. Sendo isso para hoje, quero deixar aqui o meu abraço para algumas pessoas que encontrei nesses dias e sei que estão na escuta. A Dila Fein, lá na Fazenda do Sobrado, a Vera Noro, aqui na cidade, e a Dona Lídia da Luz, lá no Passo da Serraria. E como diz o meu amigo Rafael, não posso esquecer de mandar um abraço para o Renato e a Dona Terezinha, lá na Guardinha. Um bom dia a todos.
22: Bom dia, claro, Guardinha, sempre em peso com a audiência. O seu Renato e a dona?
19: Terezinha.
22: Terezinha, né? E todos os demais que o cercam. Helena, aí foi a secretária da Saúde dando seu recado aqui no Olho Vivo.
19: Agora são 7h50, 7 horas mais 50 minutos. Em instantes teremos o correspondente Guaíba. E lembrando ainda, Wilson, que teremos neste final de semana CTG Os Vaquianos aqui de Restinga Seca e a programação da Semana Farroupilha para este sábado. Sábado agora, dia 12. Às 20h30, tem o Jantar Fandango e a animação do grupo Força do Sul e a apresentação das invernadas artísticas. Então, é neste sábado o CTG Os Vaquianos. Vamos aí com a Guaíba.
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9: Produtora e deputado Mário Frias. Ministro Fachin suspende decisões de Mendonça e Dino sobre diretor da Polícia Federal. Presidente Lula amplia subsídio no preço da gasolina por causa da alta do petróleo no mercado internacional. Ataques a petroleiros entre Estados Unidos e Irã sinalizam mais uma fase da guerra no Golfo Pérsico. Este é o correspondente Guaíba, editado pelo jornalista Luiz Tosca. O prefeito Sebastião Melo está em Florianópolis na condição de presidente da Frente Nacional de Prefeitos e Prefeitas para participar da reunião do Fórum Nacional de Secretárias, Secretários e Dirigentes de Mobilidade Urbana. O encontro vai debater modelos de financiamento para o transporte público e a reforma tributária. Melo participa do painel Transporte para Todos, a proposta da NTU para uma política nacional de financiamento do transporte público coletivo. O programa parte da separação entre a tarifa paga pelo passageiro e o custo real do serviço estabelecida pelo marco legal do transporte público coletivo urbano. E a Polícia Civil realiza uma operação na manhã desta quinta-feira em combate a um grupo envolvido com o tráfico de drogas atuante em Porto Alegre e também na região metropolitana. São cumpridas 36 ordens judiciais, sendo 17 de prisão preventiva e 19 de busca e apreensão em cidades do Rio Grande do Sul e também em Santa Catarina. De acordo com a polícia, as investigações tiveram início a partir da prisão em flagrante de um dos investigados, ocasião em que foram apreendidas porções de cocaína, evidenciando, em princípio, a destinação à comercialização. Ainda não há informações sobre o número de presos.
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11: Vale uma atenção a mais para o motorista que se desloca de Cachoeirinha sentido a Porto Alegre. A movimentação já é bem intensa na General Flores da Cunha e também na transição com a Assis Brasil, o que pede uma certa redução na velocidade, além de uma atenção a mais. Ainda falando da Assis Brasil no sentido ao centro, bem próximo da Francisco Silveira Bittencourt e também na Avenida Sertório, tem uma movimentação mais intensa. Passando desse ponto, é entre o Terminal Triângulo e o Viaduto Birici que o trânsito é mais acentuado. O motorista pode optar pela Avenida Sertório, mas também tem alguns pontos de retenção. 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Com o trânsito, Érica Rames.
9: O presidente Lula assinou nesta quarta-feira um decreto que corta o PIS/COFINS incidente no preço da gasolina, reduzindo em 63 centavos o custo por litro do combustível. A medida também corta 19 centavos por litro do etanol, zerando toda a tributação do produto. Lula assinou ainda a medida provisória que prevê mais R$1 de subvenção por litro de diesel para que os preços sigam estáveis nas bombas em meio à guerra no Oriente Médio. E 7 petroleiros foram atingidos dentro e além do Golfo Pérsico nas últimas 48 horas, à medida que Estados Unidos e o Irã intensificaram os ataques a navios tanques, no que pode marcar uma nova e perigosa fase da guerra. A escalada fez com que os preços globais do petróleo passassem dos $100 por barril pela primeira vez desde julho. No final da terça-feira, os militares americanos atingiram 5 navios tanque iranianos, afundando um deles depois que o Irã disparou mísseis balísticos contra um navio de guerra da Marinha americana. E o presidente dos Estados Unidos, Donald Trump, prometeu que cada adulto americano receberia $5 mil, pouco mais de R$25 mil do governo federal, caso o Partido Republicano consiga manter o controle do Congresso nas eleições de meio de mandato em novembro. A polêmica declaração foi feita durante uma convenção republicana em Dallas, no Texas. Trump não explicou de onde viriam os recursos para cumprir uma promessa que provavelmente ultrapassaria $1 trilhão, limitando-se a afirmar que os Estados Unidos estão ganhando muito dinheiro. O magnata republicano reforçou seu desafio diante das pesquisas que mostram as dificuldades de seu partido diante dos democratas para conservar o controle das duas câmaras do Congresso em 3 de novembro. Os índices de aprovação de Trump estão um pouco acima de 30%. Os eleitores se mostram cada vez mais irritados com os preços elevados e com a guerra que ele iniciou contra o Irã.
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12: Hoje o sol até aparece com nuvens em grande parte do estado, mas no começo da manhã haverá muitas nuvens baixas e formação localizada de nevoeiro em pontos do centro, do leste e do norte, até mesmo da Grande Porto Alegre. No decorrer do dia, períodos de maior nebulosidade provocam chuva em pontos da metade norte e do leste gaúcho, sobretudo no decorrer da tarde para a noite. No norte e noroeste, já chove pela manhã. Não se descarta chuva localmente forte e temporais localizados. A temperatura na madrugada ficou próxima dos 10 graus em diversas partes do estado. Na capital chegou a 14 graus. Durante o dia aquece menos do que ontem e as máximas na Grande Porto Alegre atingem entre 20 e 22 graus. Da Metsul, Luiz Fernando Nartigal.
13: Em Porto Alegre, tempo nublado. Agora na Rua Caldas Júnior, 16 graus. O presidente do STF, ministro Edson Fachin, determinou nessa quarta-feira a retirada do ministro Alexandre de Moraes da relatoria do inquérito das fake news, que se arrasta na corte desde 2019 e segue sem data de conclusão. Instaurado em 14 de março daquele ano por determinação de Dias Toffoli, então presidente do STF, o inquérito das fake news apura a disseminação de notícias falsas, denúncias caluniosas, ameaças e ataques à honra e à segurança da corte e de seus ministros e familiares. Apesar da mudança de comando, as ações penais conexas ao inquérito seguirão o rito processual já em curso. E o ministro Fachin atendeu ao pedido da Advocacia Geral da União e suspendeu nessa quarta-feira o afastamento do diretor-geral da Polícia Federal, Andrei Rodrigues, do cargo. O diretor de inteligência da PF, Leandro Almada, também teve seu afastamento suspenso. Ambos haviam sido afastados dos cargos pelo ministro André Mendonça na terça-feira. Fachin suspendeu também a decisão do ministro Flávio Dino, que reintegrou os dois dirigentes aos cargos nesta quarta. Fachin deu prazo de 48 horas para que André Rodrigues se manifeste. Na prática, os dois diretores da Polícia Federal voltam aos seus cargos, mas em atendimento a liminar da AGU e não em razão da decisão de Dino. Em sua decisão, o presidente da corte criticou a guerra de decisões entre ministros. Fachin marcou para o dia 15 de setembro uma sessão no plenário da corte para decidir se o ministro Alexandre de Moraes será investigado por suposta relação com o banqueiro Daniel Vorcaro, ex-dono do Banco Master. Vorcaro está preso atualmente. A crise entre ministros do Supremo emergiu na semana passada após Mendonça retirar o sigilo de um relatório da Polícia Federal que trazia mensagens supostamente enviadas por Vorcaro a Moraes. As conversas mostram citações aos nomes de Moraes e ao Procurador-Geral da República, Paulo Gonet. As mensagens foram recuperadas do celular de Vorcaro, alvo central da Operação Compliance Zero, que trata da suspeita de fraudes financeiras bilionárias no Master. E a Polícia Federal deflagrou na manhã desta quinta-feira uma operação contra nomes ligados ao financiamento do filme Dark Horse, que conta a trajetória do ex-presidente Jair Bolsonaro. Segundo informações da corporação, 49 mandados de busca e apreensão devem ser cumpridos ao longo do dia. Os principais alvos da ofensiva, chamada de Make-up, são o deputado federal Mário Frias, do Partido Liberal de São Paulo, e a produtora Karina Gama. A operação Make-up foi autorizada pelo ministro do Supremo Tribunal, Flávio Dino. Os mandados são cumpridos nos estados de São Paulo, Rio de Janeiro, Ceará e também no Distrito Federal. Os agentes federais tentam apurar suposto desvio de recursos públicos oriundos de emendas parlamentares repassadas por meio de termo de fomento à organização da sociedade civil. As investigações apontam para uma suposta existência de uma organização criminosa formada por agentes públicos e privados, suspeita de direcionar os valores recebidos para empresas subcontratadas de forma irregular, sem comprovação da efetiva prestação dos serviços contratados. As tentativas de dissimular os desvios teriam se estendido até julho deste ano. Ouça a segunda edição do Correspondente Guaíba a uma hora.
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0: Em sessão de julgamento realizada na manhã de ontem em Porto Alegre, o Tribunal Regional Federal da 4ª Região, o TRF4, deferiu o pedido contra a anulação dos direitos do quilombo de São Miguel, interior de Restinga Seca, conhecido como caso de São Miguel dos Pretos. No ano passado, a 3ª Vara Federal de Santa Maria proferiu decisão anulando o processo administrativo e também a portaria do Instituto Nacional de Colonização e Reforma Agrária, o INCRA, que reconheceu a área do município de Restinga Seca como território quilombola remanescente. O caso envolvia proprietários de imóveis rurais da localidade de São Miguel, que contestaram o reconhecimento do território pela Fundação Cultural Palmares. A área em questão, inicialmente identificada como território do quilombo de São Miguel dos Pretos, foi representada judicialmente pela Associação Comunitária Vovô Geraldo. Com a decisão do TRF4, sessão essa acompanhada por diversas lideranças da comunidade de Restinga Seca e demais autoridades, fica garantido o reconhecimento, regularização territorial e demais direitos da comunidade quilombola de São Miguel. Teve início ontem em Restinga Seca as gravações para o documentário Esperança, vídeo irá contar a história dos 150 anos da imigração italiana na Quarta Colônia. Com direção de Emiliano Ruschel, da Ruschel Studios, e roteiro de Luiz Rocha, da editora da Imigração, no município restinguense as gravações iniciaram com captações de imagens na Casa de Cultura Iberê Camargo e na Igreja Sagrado Coração de Jesus, bem como em outros pontos do município. Além de imagens internas, também são captadas tomadas aéreas com o uso de um drone. Nas próximas semanas, os demais municípios que integram a Quarta Colônia também irão receber a equipe para o registro das imagens. Após as gravações e o processo de edição, o documentário será finalizado com previsão de lançamento em 2027, quando se comemora os 150 anos da imigração italiana na Quarta Colônia. Além disso, o documentário estará disponível nas plataformas de streaming. Prefeito de Ivorá, Josemar Zorzi Osmari, empossou 14 novos servidores públicos aprovados no concurso público número 1 de 2026. O ato de posse aconteceu na última terça-feira no gabinete do prefeito de Ivorá. O chefe do executivo ivorense deu as boas-vindas a todos, afirmando que o gabinete estará sempre de portas abertas para recebê-los. Foram empossados profissionais de enfermagem, professores, psicólogo, auxiliar administrativo, agente comunitário de saúde...

0: PET para a Associação de Pais e Amigos dos Excepcionais, a PAI de Faxinaldo Soturno. A doação totalizou aproximadamente 30 quilos quando a guarnição faxinalense aderiu à campanha da PAI há 4 meses. As tampinhas foram entregues a Clóvis Montanher, presidente da PAI. Recolhimento de tampas de garrafa PET tem como objetivo principal financiar causas sociais e ambientais por meio da reciclagem, além de reduzir o impacto do lixo plástico no meio ambiente. A PAI de Faxinaldo Soturno é uma das entidades que faz a coleta das tampinhas dentro do programa Tampinha Legal. Os atendidos fazem a separação por cores e, após, são transportadas aos pontos de coleta do programa. As tampas são pesadas e a PAI recebe uma compensação financeira e que é utilizada para aquisição de produtos úteis para a entidade, como, por exemplo, a aquisição de cadeiras de rodas. 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Um bom dia a todos e a próxima edição com novas informações você acompanha às 17h. Até lá! A hora certa são 8h06, temperatura em Restinga Seca marcando 13 graus.
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1: Agora são 8 horas, mais 11 minutos, 8 e 11 no seu rádio, programa Olho Vivo, aqui pela Integração de Restinga Seca, nesta manhã de quinta-feira, hoje dia 10 de setembro de 2026, temperatura em 12 graus e meio, hoje quinta. Um abraço a todos que estão conosco, Wilson, viajando ou por casa, em sintonia, aqui pelo rádio ou nos aplicativos. É um abraço da sua rádio Integração de Restinga Seca.
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1: Agora são 8 horas mais 13 minutos, 8 e 13. 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
1: Agora são 8 horas, 15 minutos, 8 e 15. Temperatura nos 12 graus nesta manhã.
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1: Agora são 8h16, 8 horas 16 minutos. Logo, logo, Francisco Bolzan conosco aqui no programa. Temperatura nos 12 graus.
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2: 8 horas 21 minutos, 8h21, aqui estamos com a temperatura
1: em 12 graus.
2: E o Francisco Bolzan?
1: Chegando agora conosco, Chico, e as informações.
20: Bom dia Wilson, bom dia Rafael, bom dia Leonardo, bom dia a todos desta manhã. Ontem tivemos campeonato da Sul-Americana e Copa Libertadores da América, brasileiros em campo ontem. Hoje tem o time do Flamengo também, logo mais à noite, hoje ingressando no gramado pela Copa Libertadores da América. Ontem pela Sul-Americana, o Santos aplicou 2-0 no Atlético Mineiro, no confronto brasileiro ontem pela Copa Sul-Americana. Pela Libertadores da América, jogando em casa, o Palmeiras venceu a LDU do Equador pelo placar de 1-0. Vai ter que viajar e subir um pouco mais alto agora lá no, na parte de altitude contra a LDU na semana que vem. E o Estudiantes da Argentina, jogando em casa, empatou com o Corinthians. Placar foi 1-1 ontem à noite. Campeonato Municipal de Futebol de Campo de Restinga Seca, Série A. Teremos rodada no sábado à tarde. Estádio Municipal, Móveis Rode e São Miguel, um grande confronto aí do sábado. E depois tem Vila Rosa e Operário aí de São Miguel. Também no domingo, Campeonato Municipal da Série B, Associação Grenal e Arsenal. Primeiro jogo da tarde, o segundo jogo, garotos do Operário e Botafogo. Mas quem também está se preparando com a sua atividade aí esportiva e também festiva, alusiva aos 106 anos de fundação, é o Esporte Clube Seco. E o presidente Petrônio Bostadinho está conosco para falar sobre as festividades, né? A parte social, a parte esportiva. Como é que estão os preparativos aí, Petrônio? Bom dia.
21: Bom dia, Chico. Bom dia aos ouvintes da Rádio Integração. Dia 19 é o tradicional jantar do Esporte Clube Seco em comemoração ao aniversário. Nesse ano, 106 anos, teremos a partir das 19h30 a recepção do pessoal lá na sede do Esporte Clube Seco. Às 20h30 será servido o jantar, né? O cardápio é galeto, carne de porco, estrogonofe de frango, arroz branco, mandioca e saladas. E após o jantar teremos daí às 9h30, por volta das 9h30, as homenagens, né? Vamos fazer homenagem aos ex-presidentes. Temos aí, estamos tentando reunir uma quantia grande de ex-presidentes aí que estão vindo. Inclusive o Heitor já confirmou que está vindo de Santa Catarina, né? O Zé Garcia também, da Grande Porto Alegre, que está vindo também para prestigiar, né, o nosso jantar. Então temos um tradicional jantar com homenagens aos ex-presidentes e ex-atletas, né, que fizeram a história do clube, né? E também sempre com a presença do atual elenco. A gente sempre convida e o elenco também participa no nosso jantar festivo. Isso aí no dia 19.
1: No sábado à noite, né?
21: No sábado à noite, né? Sempre a gente faz um sábado, Chico, porque justamente pelo deslocamento do pessoal, né? Então o pessoal vem no sábado de manhã, vem pra cá, depois pode retornar ao domingo, tá? E a programação do futebol não é realizada no dia 20, que é o dia do aniversário, em virtude do desfile tradicionalista. O Esporte Clube Seco também tem um departamento tradicionalista, né? Que estará desfilando, o departamento estará desfilando no dia 20, tá? Então nós vamos fazer a nossa programação do futebol no dia 27 de setembro, lá na sede, lá no estádio municipal Sebastião Heredia Borges. tardes, né? É, com vários jogos da escolinha pela parte da manhã, com jogos do Master, né? Do nosso famoso veterano, né? Do Seco. De, à tarde também mais jogos da escolinha, né? E para encerrar, às 3h30, às 15h30, temos o Seco contra o Cruz Azul lá de Bento Gonçalves, que está vindo aí prestigiar os nossos 106 anos de fundação do Esporte Clube Seco.
3: Essa equipe de Bento Gonçalves tem algum conhecido que é ligado ao Seco, hein?
21: Tem o Patrick de Lima, né, que é daqui de Restinga, que foi conhecido pelo DTG, e ele está morando lá e daí está trazendo, né, a equipe para vir aqui para prestigiar. Já faz uns 6 meses já que ele já entrou em contato com nós, e aí nós já acertamos, né, para nossa festividade, né, dos 106 anos.
3: Para quem quer no jantar e quer adquirir o ingresso com antecedência, pode fazer com quem, Petrônio?
21: O jantar será no dia 19, pode ser com o pessoal da diretoria, né? Eu tenho aqui também o Vinildo, o Plínio, todos estão da direção, tem os convites para o jantar. Então a gente convida, né, os ex-atletas, né, que queiram participar, né? Nós vamos fazer uma grande homenagem para todos.
3: Tá certo, Petrônio, um abraço, sucesso e bom evento.
21: Obrigado, Chico, obrigado aí, um abraço a todos aí, seu Wilson, a todos aí da Rádio Integração.
3: Muito bem, presidente do Esporte Clube Seco participando aqui nesta manhã, Petrônio Mostradeiro falando sobre as festividades alusivas aos 106 anos do Esporte Clube Seco.
20: Portanto, aí 106 anos de fundação, dia 20 de setembro, 106 anos aí do Esporte Clube Seco. Então, o jantar dia 19 na sede e depois do dia 27, do domingo, então as festividades no estádio municipal. O Independiente del Valle e Flamengo, jogo marcado para as 21h30 hoje pela Taça Libertadores da América. Certo? Valeu, uma ótima quinta-feira a todos aí.
1: Valeu, Chico. Francisco Bolzan, 8h27, 8 horas 27 minutos, 12 graus a temperatura. Para Lojas Becker, a participação do Francisco Bolzan.
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1: 8 horas 27 minutos, 8h27, integração no seu rádio nesta manhã de quinta-feira, hoje dia 10 de setembro.

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7: Agora são 8:33, 8:33, programa Olho Vivo, aqui pela Integração de Restinga Seca, nos 98,5 FM.
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7: Agora são 8:34, 8:34. Logo, logo teremos a professora Mara Elisa Bianchin, lá de São João do Polesine, Escola João 23. Em instantes destaca esta informação, Norton Ávila na reportagem. São 8:34, 8:34. 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Carlão e equipe desejando um bom dia. São 8:35, 8:35.
8: E às 9:30 estará aqui a Annelise Bischoff, da Equilibrium Fisioterapia, falando dos trabalhos que prestam com a sua equipe à comunidade.
7: 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São 8:36. Norton Ávila e a sequência das informações aqui no Olho Vivo.
10: Muito bom dia, ouvintes da Rádio Integração. Nesta manhã vamos ao município de São João do Polesine conversar com Mara Elisa Bianchin, ela que é atual diretora da Escola Estadual João 23 e que no mês de agosto, no início do mês de agosto, a escola recebeu, e através do temporal que atingiu a nossa região, o vendaval, teve o telhado arrancado, dificultando assim as atividades no educandário. E Mara, trazer a informação, pois nesta semana, na terça-feira, alunos ou parte dos alunos que estudam no educandário passam a frequentar então as atividades junto ao Antônio Meneghetti Faculdade no Recanto Maestro. Eu gostaria que trouxesse então, diretora, as informações, como é que foi essa tratativa para não interromper o ano letivo e poder destinar a Faculdade Antônio Meneghetti para que os alunos pudessem continuar com as aulas. Um bom dia, diretora.
11: Bom dia, Norton. Bom dia a todos os ouvintes. Então, Norton, depois do acontecido, felizmente, né, intempéries da natureza, a gente ficou, então, dando aula online no Classroom e tentando achar alguns lugares onde colocar os alunos. A gente tem o nosso ginásio, aí a gente conseguiu colocar duas turmas de manhã e quatro à tarde no ginásio, e a gente estava procurando lugares que tivesse a infraestrutura adequada, conforme o governo exige, para a gente colocar todas as turmas com aula presencial o mais breve possível. Então, com a ajuda aqui na época ali do acontecido, aquela correria, a gente, todo mundo preocupado, a gente já tinha na escola, a gente tem o projeto Tecendo Saberes da Fundação Antônio Meneghetti, e a prof. Pâmela, que veio aqui nos dar apoio, disse: Mara, vamos tentar conseguir, eu vou ver com a senhora Anne, que é lá no Recanto, o que a gente consegue. E aí depois, então, com a ajuda da Pâmela, da professora Patrícia Michelotti, a gente conseguiu falar com a senhora Anne, aí eu conversei com o coordenador da 8ª CRE, e após algumas tratativas a gente conseguiu então essa cedência de espaço lá junto à Fundação Antônio Meneghetti e com o Centro Internacional de Arte, Cultura, Humanista, Recanto Maestro. A gente conseguiu algumas salas, vários espaços lá com eles, a ginásio para fazerem educação física, todo o espaço lá que tá durante o turno do dia a gente está utilizando, e nós conseguimos então lá, a gente está levando todo o ensino médio, e pela manhã e pelo turno da tarde as turmas 7.1 e 9.1. E os alunos estão adorando assim o ambiente novo, voltou às aulas presencial, então tá uma maravilha para os alunos, e os outros alunos continuam com as aulas aqui no ginásio também, com toda a atenção, tanto as turmas de lá como as que estão tendo aula aqui.
10: Ou seja, então, diretora, não são todos alunos, até porque não foi totalmente a escola comprometida, não são todos os alunos que estão estudando no Recanto Maestro.
11: Não, o ensino médio, duas turmas vão para o Recanto, e aqui no ginásio da escola ficou então o currículo, que é da segunda série até o quinto ano, o sexto e o oitavo ano ficaram tendo aula aqui no ginásio da escola, que a gente adaptou um pouco então para eles, porque a nossa escola continua interditada.
10: Por óbvio, também não só os alunos estão estudando o Recanto Maestro, mas como os professores também, que têm que se deslocar para ministrarem as aulas, né, obviamente.
11: Sim, a gente está se dividindo enquanto equipe gestora e professores. A gente fez um horário alternativo, então, para ter aula nos dois ambientes, tanto lá no Recanto como aqui no ginásio.
10: Diretor, e a questão desse trabalho que é realizado de recuperação na escola, já iniciaram os trabalhos de reconstrução da cobertura? Qual é a previsão de que as aulas possam ser retomadas normalmente, ou essa atividade no Recanto Maestro vai seguir até o final do ano letivo?
11: Não, Norton, a reforma ainda não começou. Eu sei pela coordenadoria que já foi contratada a firma. A semana passada eles já deixaram um pouco de material aqui no pátio da escola, mas ainda não veio começar as obras. Eu acredito e torcemos que seja breve, que eles comecem, não demore muito e a gente possa retornar à nossa escola.
10: para vocês, a direção, professores, a comunidade escolar e os alunos. Foi um susto quando viram aquele temporal à noite, no início de agosto, que arrancou por completo a cobertura da escola. Foi uma cena assim que trouxe... Todo mundo ficou desolado aí com o que viu, a cena que viu, presenciou em um telhado ser arrancado completamente da escola, diretora.
11: É, a gente nem tem como descrever a situação nossa aqui de noite, sem telhado, chovendo, com luz piscando, graças a Deus, alguns pais, professores, alunos, ex-alunos, algumas pessoas da comunidade vieram até nós nos ajudar, prestar solidariedade, então a gente... Teve um senhor susto no dia 6 de agosto e depois, para completar, no dia 11 veio outra chuva que também fez mais estragos. Então foi um susto atrás do outro, uma correria, mas graças a Deus a gente está se recuperando, se arrumando, tudo como vai dando.
10: Perfeito. Obrigado, diretora. Sucesso e bom trabalho. A gente torce para que tudo se resolva o mais breve possível e quem sabe, se não der nesse ano, ainda no ano que vem, possam ser retomadas as aulas de forma normal aí no Educandário em São João do Polesne. Obrigado, professora.
11: Eu que agradeço, Norte, já agradecendo também imensamente aqui a Fundação e ao Recanto por todo o apoio que eles também nos deram e estão nos dando, e tomara Deus, né, que a gente consiga retornar logo para a nossa escola, porque toda a comunidade, os alunos, a gente, por mais que a gente esteja bem lá no Recanto e aqui no ginásio, a gente não vê a hora de voltar para a nossa escola.
10: Tá certo. Assim conversamos com a professora Mara Elisa Bianchin, ela que é diretora da Escola Estadual João 23 do município de São João do Polesne, falando aos ouvintes da Rádio Integração.
7: Valeu, Norton. São 8h43, 8h43, a participação da professora Mara Elisa Bianchin. Um abraço a São João do Polesne, bom dia a todos que estão... Agora, a partir desta semana, já em atividades, em aula, lá no Recanto Maestro, na Antônio Meneghetti Faculdade. Um abraço a todos vocês. São 8h43, temperatura nos 13 graus e as ofertas válidas hoje. 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É a integração do seu rádio e o Olho Vivo.
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8: Meus amigos, estamos com 8 horas 50 minutos, 8h50, tempo nublado, uma cerração alta ou nuvens, bem, uma neblina alta, fechado mesmo, o sol nem chega a botar a cara. Aí, e vamos então agora ao tempo para ver que o Luiz Fernando Nartigalo vai dizer em nome da Cotricel e o Aron Cepé e Sicredi Região Centro. Vamos aí o Luiz Fernando Nartigalo e o tempo. Bom dia, meu garoto!
26: Bom dia, viu? Muito bom dia a todos. Nós começamos o dia com muita nebulosidade sobre o estado, nebulosidade baixa, muitas áreas com neblina, com nevoeiro. Mesmo no noroeste gaúcho, Tem cidades que estão com nevoeiro até agora. Na região central também, muita nebulosidade baixa. Alguns pontos tem neblina, nevoeiro. Tem outras que só tem nebulosidade baixa, né? Temperatura ficou, não ficou tão baixa quanto ontem, já subiu. Hoje as menores mínimas em Restinga Seca de 11, 12 graus, né? Mas o tempo melhora ao longo do dia, mais para o final da manhã, acredito, já tenhamos algumas aberturas. Depois da tarde o sol consegue aparecer, mesmo com períodos ainda de maior nebulosidade durante a tarde, mas vamos ter aí aberturas de sol no decorrer do dia. A temperatura prevista para a Restinga Seca hoje deve chegar aí na faixa, deixa eu ver aqui, previsão hoje à tarde, de 21 graus, em 21, talvez até 22 graus em alguns pontos do município de Restinga Seca. Ontem os dados chegaram a mostrar temperaturas mais altas, né, e hoje não, hoje já diminuíram um pouquinho as máximas, então nessa faixa aí de 20, 21 até 22 graus são as máximas para hoje. Amanhã é que o tempo muda completamente, nós teremos amanhã um sistema de baixa pressão que vai deixar o tempo muito instável. Amanhã chove ao longo do dia. Nós teremos, inclusive, a chuva em algumas áreas já ocorrendo de madrugada, não é? E a partir da madrugada, tem risco de chuva forte, raios, trovoadas e temporais, com vento forte, queda de granizo, mas principalmente ventos fortes, não é? Estava tentando buscar aqui as últimas projeções mais atualizadas, porque, de um modo geral, as projeções, os modelos numéricos, eles mudaram um pouco de ontem para hoje, especialmente com relação à semana que vem, que vai ter aí baixas temperaturas, mas o frio projetado pelos modelos hoje não é tão... é um frio mais fraco do que era projetado com os dados de ontem. Mas, de qualquer maneira, nós teremos aí amanhã uma instabilidade forte. Esse sistema de baixa pressão vai dar origem a um ciclone próximo da costa, sobre o oceano mais próximo da costa gaúcha. Então, isso acentua a instabilidade sobre o estado. Porque quanto mais baixa a pressão da atmosfera, e o sistema de baixa pressão presente, ele faz com que as pressões fiquem muito baixas, isso favorece as nuvens de tempestade, né? Por isso que é de alto risco aí a sexta-feira. As rajadas de vento amanhã na região central, pelas projeções, esses ventos não são tão fortes quanto em outras áreas, mas serão fortes também, entre 50 e 70 km por hora, isoladamente superior. Acredito que alguns pontos possam até atingir 80 km por hora de rajada de vento amanhã. Então é um cenário de instabilidade bastante, bastante forte. E para o final de semana vai ter uma melhora das condições. Talvez o sábado ainda tenha instabilidade nas primeiras horas do dia, entre a madrugada e manhã ainda deve ter chuva fraca ou garoa, mas a tendência é melhorar para o final de semana, o sol vai aparecer já no decorrer do sábado, depois domingo, sol e nuvens, e com queda de temperatura. Talvez o sábado ainda tenha algumas rajadas de vento forte no quadrante sul, né? Já que o ciclone ainda vai estar próximo da costa, então mesmo com o tempo melhorando, pode ter algumas rajadas de vento forte no quadrante sul ainda no sábado, especialmente na primeira metade do sábado. As temperaturas vão dar uma diminuída no final de semana. Nós teremos aí noites madrugadas e volta a fazer um friozinho. Os dados de hoje, como eu disse, eles estão sendo mais camaradas, né, com relação à queda de temperatura, mas no final de semana já teremos mínimas. Por exemplo, no sábado as mínimas vão ficar, ocorrem à noite, devem ficar perto dos 10 graus. E as mínimas do domingo, que ocorrem na madrugada, devem chegar entre 7 e 9 graus. Para a semana que vem, os dados não estão indicando uma queda muito acentuada, né, mas aparecem mínimas abaixo dos 10 graus, aí praticamente a semana inteira, né, entre 7 e 9 graus na segunda-feira, entre 6 e 8 na quarta-feira, entre 6 e 8 na quarta-feira e entre 5 e 7 graus na quinta-feira. Wilson?
8: Ah, que balanço! É um gingar de temperaturas e de tempo, né? Mas fazer o quê? Deixar que venha e atacar não dá, né, seu Luiz Fernando?
26: Como?
8: Atacar ou dizer que não dá, não tem como dizer ou fazer. Tem que deixar que o tempo corra e só se prevenir. É o que tu tá fazendo, alertando também para nós, tá bom? Nosso muito obrigado, Luiz Fernando. e uma boa quinta-feira. Até amanhã, se Deus quiser, e muita paz, e vamos em frente. Bom dia.
26: Ok, Wilson, da mesma forma, excelente dia, né? Tudo de bom para vocês. Voltamos amanhã, se Deus quiser. Grande abraço.
8: Aí está o Luiz Fernando Natigal para Cotricelo e o Arão CP, e se crede região centro, foi o tempo.
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1: Agora são 8h57, 8 horas 57 minutos, integração do seu rádio e a MM Tchê Farmácias. 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Um abraço então aos amigos lá de Camobi, Santa Maria. O mais cedo aqui já mandava o seu recado, o Fernando Zanini, lá da Pompeia, lá de Silveira Martins, nos acompanhando lá em Camobi. E ele lembra, Wilson, que lá a estrada da Pompeia é totalmente calçada de Silveira até o Santuário da Pompeia. Então, um abraço aí aos amigos da Pompeia já se organizando para a festa, a programação que teremos neste final de semana. E um abraço aí para o Fernando, que é o aniversariante no dia de hoje. Recebe aqui o bom dia da Rádio Integração. O abraço também nesta manhã de quinta-feira, hoje dia 10, pelo seu aniversário hoje. O amigo Jair Machado, lá de Formigueiro, também participando, desejando um bom dia à equipe do Olho Vivo. Quem mais aqui manda o um recado? Bom dia, dona Cleone Silveira, lá em Formigueiro, no Faxinal da Eugênia, também participando conosco, também desejando aqui um bom dia. E bom dia também, a gente recebe aqui da ouvinte, a Nilce da Silva Silveira, lá de Formigueiro, desejando a todos aqui da Rádio Integração uma abençoada quinta-feira. Valeu, amiga Nilce da Silva Silveira, lá em Formigueiro. E a Maria Jussandra também participando conosco, Wilson, também deseja um bom dia nesta manhã. São as participações que chegam aqui no Olho Vivo nesta manhã de quinta. A temperatura nos 13 graus e meio e o WhatsApp é o 3261-1270. 3261-1270 é o WhatsApp aqui da Rádio Integração.
2: 8 horas 59 minutos e vamos em frente.
1: Vamos com Duda.
2: O Duda, grande transudo colorado. Ah, não, é gremista.
1: Gremista, ele.
2: É gremista. E pescador. Agora não pesca mais.
1: Alguma coisa ainda pesca, né?
2: Só no seco.
1: É, lá no Carlão, lá no freezer direto, lá no.
2: Bom dia, Duda. Dá teu recado aí no correio, meu jovem.
3: Bom dia, Rafael. Bom dia, Milton. Tudo bem? Tranquilo? Semana passou rápido, né? Vamos aproveitar esses últimos 2 dias aí para trabalhar bastante, né, Milton? Vamos lá, então. Hoje nós temos documento registrado para as seguintes pessoas: Araci Bolzan, Aniele Aline Frazi, Márcio de Franceschi, Flávio Giuliani, Nelda Prade, Eronice Dotto, Márcia Teixeira, Luiz Vicente Dotto, Ana Regina Bilhão, Renato Laval, Paulo Cavalheiro, Evelise Mostardeiro Borges, Jovita Brum Coste, Jaine de Quadros dos Santos e Édio Luiz Bolzan. Seria nossa chamada de hoje, meu amigo Rafael e Wilson. Ótima quinta-feira e até amanhã.
2: Até amanhã, garoto. Vamos em frente. Correios, recado. Foi o Duda que deu. 9 horas, 1 minuto. Bom dia.
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2: A hora certa, 9:05, 9:05, seguindo

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A prisão ocorreu no bairro Centro, em Agudo, e a presa possui antecedentes criminais por tráfico de drogas e associação para o tráfico. A ação foi coordenada pela delegada Jaqueline Siqueira Pellegrini, que é delegada titular da Delegacia de Polícia do município de Agudo. Fato este, então, essa prisão desta mulher de 40 anos de idade, realizada ontem em via pública no centro da cidade de Agudo. Nos demais órgãos de segurança pública na região, sem ocorrências de destaque.

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7: Agora são 9h11, 9h11 no seu rádio. 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

0: 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Agora 9h12, 9 horas mais 12 minutos. E ontem, viu, só acompanhamos a atividade que foi realizada junto à CICDL aqui em Restinga Seca, em palestra aos empresários aqui de Restinga Seca e também da nossa região. Esteve participando a equipe do Senai, a equipe do SESI Senai, através do sistema Fiergs, aqui do estado do Rio Grande do Sul, e oportunidade conversamos com o presidente do Senai, o senhor Cláudio Gastal, que participa aqui os ouvintes da Rádio Integração, falando um pouco do que ele esteve ontem discutindo e também abordando com as empresas, os empresários que estiveram aqui em Restinga Seca acompanhando esta atividade. Ouviremos então Cláudio Gastal, presidente do Senai, esteve conosco ontem aqui em Restinga Seca.
1: Não, primeiro é fundamental, uma das orientações do presidente Cláudio Bier, do sistema Fiergs, é cada vez mais estar presente no interior, ou seja, a vida econômica do estado, das indústrias, acontece no interior, ou seja, nós temos 52 mil indústrias no Rio Grande do Sul, elas são a grande parte espalhada pelo estado, e o sistema Fiergs tem que estar presente, então tem que ir ao encontro para apoiar, ajudar, levar soluções e trazer todo o portfólio do sistema SESI, Senai e IEL, que possam auxiliar as empresas a enfrentarem os seus desafios, aumentarem a sua competitividade. Nós estamos aí em uma perspectiva de dificuldades, ou seja, de questões econômicas, financeiras, e neste momento é o momento em que a federação tem que estar mais junto das empresas.
0: Bem, o senhor, na sua fala, durante a sua manifestação, trouxe vários pontos, e um deles também em relação àquilo que teremos daqui pela frente, nos próximos anos, enfim, já nos próximos meses, todas essas questões que envolve também esse ano eleitoral, mas enfim, todas as demais questões envolvendo a economia. O que o senhor tem a dizer àqueles que nos ouvem, público em geral, mas também os empresários que aqui acompanharam essa sua fala?
1: Não, o que que eu coloquei, acho que a gente tem que ser muito franco, ou seja, nós temos uma perspectiva bastante desafiadora nos próximos anos em termos de economia do país, independente de resultados eleitorais, e isso faz com que as indústrias têm que estar preparadas para enfrentar esse desafio que já vem constante com a questão das importações, com a questão do desafio da competição chinesa, e para isso você tem que cada vez mais investir em qualificação tecnológica, investir em qualificação da gestão, em aumento da produtividade, incorporação de inovação, qualificação dos seus recursos humanos e trabalhadores. Isso tudo o sistema SESI na IEL quer estar oferecendo e colocando à disposição por subsídio, gratuito, informação, dados, para que as indústrias possam competir e possam crescer e se desenvolver e conseguir fazer o desenvolvimento econômico da cidade, do estado e do país.
0: E como você mencionou também aqui no início dessa entrevista, em relação ao próprio presidente Cláudio Bier, do sistema Fiergs, essa importância de estar no interior, talvez as empresas, enfim, associações, empresários, talvez não tenham tanto conhecimento que possam ter essa aproximação com o sistema e acompanhar uma noite como foi essa realizada aqui em Restinga Seca.
1: Indiscutivelmente, e a grande questão, a grande colocação é estar junto, eu digo assim, convoca todos os empresários, se aproxime das Associação Comercial Industrial de Restinga Seca, do sindicato aqui, dos 5 sindicatos de imóveis, construção e olarias, ou seja, porque a maneira de você trabalhando em conjunto, de maneira cooperando, é que você vai conseguir superar os desafios que nós temos de competitividade do estado.
0: Que bom. Cláudio, muito obrigado pela atenção, sucesso e até uma outra oportunidade.
1: Não, muito obrigado e um prazer enorme estar na terra do nosso querido do Iberê Camargo, ou seja, que eu sou um fã de carteirinha do Iberê, então estar na terra dele para mim é muito orgulho.
0: Que bom, muito obrigado. Cláudio Gastal, presidente do sistema Senai, com essa integração entre o sistema Fiergs, o SESI Senai e EL, são as entidades que participam dessa organização e estiveram reunidos aqui em Restinga Seca na noite de quarta-feira.
2: Muito bem, então isso aí, então, o nosso abraço a todos que se reuniram, participaram, buscando algo mais sempre para a sua trajetória empresarial. Olha, 9:17, estamos apresentando ali o vivo. Logo mais temos Rita De Cassi e os números nesta quinta-feira, dia 10 de setembro.
0: São 9:18. E desejando a todos um bom dia, desejando aos amigos que nos levam de carona também uma boa viagem, aos que levam a integração diariamente e acompanham também através dos aplicativos, através da Alexa, solicitando ouvir Rádio Integração Restinga Seca ou os demais aplicativos. Fica aí sempre o nosso muito obrigado a todos que estão aí na audiência da nossa programação.
2: Alexa é bem legal, essa guriazinha aí.
0: Ela é bem
2: simpática.
0: Bem simpática, bem
2: trina,
0: né?
2: Atende, procura atender com máximo.
0: Atende tudo que a ela é solicitado.
2: Sim.
0: Então, se é dentro da possibilidade, ela responde, né? E a Rádio Integração está lá, Wilson. Então, se tem uma Alexa em casa, quem tem, quem adquiriu há pouco tempo e nos acompanha aí no rádio, por exemplo, tem o rádio lá na cozinha, ou tem o rádio em outro ponto aí da casa, mas a Alexa está aí mais próximo de você e quer ouvir a Rádio Integração, e muitos já estão realizando dessa forma, é solicitar a ela ouvir Rádio Integração Restinga Seca. E aí ouve, acompanha o nosso áudio aí através da Alexa.
2: 47 anos para 48 logo mais, né? Vamos em frente porque vamos seguindo com os números. Números que você gosta de saber como é que é. Se apostou, tem direito de saber. E a Rita vai estar aí para dar essas informações. Ela trabalha lá com muita propriedade aí na Júlio de Castilho, quase esquina com a Moisés Cantarelli. Um abraço, gente amiga. E lá tá difícil estacionar porque estão fazendo uma reforma lá agora. Tem entulhos, né? Fica pouco espaço para estacionar, pegar os boletos. Eu queria chegar lá, mas está difícil. Rita, manda um drone trazer para nós vários boletos para nós fazer, né, seu Rafael Rosa? Mas vamos aí, ela está na linha? É ela mesmo, em carne, osso e alma viva, sempre ativa. Rita, bom dia, jovem!
3: Bom dia, Wilson, bom dia, Rafael, nossos ouvintes. Vamos lá, temos aí de imediato um aviso importante aos nossos ouvintes, clientes Caixa, né? Nós temos aí, então, hoje a paralisação, a greve, né? Início de uma greve no setor bancário, e temos aí para falar com os nossos clientes Caixa, que estamos aqui com toda a responsabilidade, tentando resolver aquelas situações que podemos resolver por aqui pela Lotérica Santa Rita. Então, estaremos aí à disposição esses dias. Nós não sabemos o quanto, né? Mas o importante é que estamos aqui trabalhando e temos aí um respaldo, logicamente, da agência Restinga Seca, tá bem? Então podemos estar anunciando sobre isso, porque nós já pegamos a autorização da nossa chefe, dona Daniele, tá bom? Então estamos aí com os nossos trabalhos aqui, recebimento de contas, depósitos, saques, importante a gente frisar aí, então, de um formato especial, né, para resolver os problemas do nosso cliente. Então nós estamos aí à disposição naquilo que nós pudermos agilizar. Temos aqui os resultados de ontem. Começamos com Loteria Federal, concurso 6.099. Quinto prêmio, 57.566. No quarto prêmio, 27.068. No terceiro prêmio, 37.422. No primeiro prêmio, 83.481. E no primeiro prêmio, 64.423. Loteria Federal, concurso de ontem. Demais loterias, então. Vamos lá. Loto Mania, concurso 2.973. Números sorteados: 04, 08, 10, 19, 24, 28, 36, 43, 49, 71, 72, 76, 79, 80, 89, 91, 92, 95, 96 e 97. Tivemos um acertador da Loto Mania de ontem, que vai levar um prêmio de R$4.625.040. Super 7, concurso 896. Primeira coluna 03, segunda coluna 08, terceira coluna 05, quarta coluna 02, quinta coluna 08, sexta coluna 04 e sétima coluna 05. Permanece acumulado. Super 7, novo sorteio amanhã, sexta-feira. R$7.700.000 para os 7 acertos das 7 colunas. Dia de sorte, concurso 1293. Números sorteados: 06, 11, 12, 14, 22, 26 e 28. O mês de sorte, novembro, está acumulado. Dia de sorte, teremos novo sorteio hoje. Então, temos uma previsão de prêmio de R$520.000 para os 7 acertos hoje. Dupla Sena, concurso 3.006. Segundo sorteio, 02, 04, 07, 19, 25. E 49. No primeiro sorteio, 06, 10, 18, 23, 28 e 33. Está acumulada a dupla cena, teremos novo sorteio amanhã, R$3.700.000 para os 6 acertos do primeiro sorteio. Mais milionária, concurso 388. Números sorteados: 11, 17, 21, 23, 34 e 41. Trevos sorteados: o 3 e o 5. E está acumulada, permanece acumulada, R$93.000.000 para o sorteio do sábado, mais milionária, apostas abertas aqui na América Santa Rita, então. Quina, concurso 7.113. Números sorteados: 01, 32, 57, 78 e 80. A quina permanece acumulada, e bem acumulada, e tem um baita prêmio para hoje, quinta-feira. Estaremos aí trabalhando com os nossos bolões aqui na Lotérica Santa Rita para hoje. temos então a quina, R$ 21.500.000. 21 milhões e 500 para hoje. Temos bolão, então, da quina. Temos bolão da Mega Sena, porque o prêmio é R$ 76 milhões, também para hoje. E, além dessas duas loterias com bolões, apostas abertas, então, para a Mega Sena, para a quina, para as loterias da quinta-feira, R$ 13 milhões para a Time Mania. Dia de sorte, também R$ 520 milhões. Então, hoje, quinta-feira, dia de sorte, Time Mania, a quina e Mega Sena. Então, e ainda estamos trabalhando e trabalhando bastante, reta final para Loto Fácil da Independência. Vai pagar R$ 300 milhões na terça-feira próxima, dia 15 de setembro. E nós estamos aí com os nossos bolões aqui na Lotérica Santa Rita, apostas abertas para Loto Fácil da Independência. Então, trabalharemos até o dia 15 de setembro com as apostas específicas aí para toda aposta feita, valerá para o dia 15 de setembro. E lembramos, evento especial das Loterias Caixa não acumula. Então, premiação, se não tivermos acertadores com 15 números, a premiação passará para 14, ou para 13, ou para 12, assim sucessivamente. Então, é importante frisarmos que não acumula. Tá bem? Apostas abertas e estaremos trabalhando até dia 15 de setembro, 18 horas, para apostas nesse grande prêmio da Loto Fácil da Independência, R$ 300 milhões. Também estamos aí dando sequência no recebimento das contas, nas transações que podemos fazer, pagamentos já liberados, todos os pagamentos para INSS, para a Bolsa Família. Estamos aqui à disposição para essas transações e demais transações aí ligadas conforme já falei. Sobre atendimento caixa. Então, nós temos aí excepcionalmente trabalhando com mais atenção sobre essa questão aí da greve dos bancos para Caixa Econômica Federal. Estamos aí fazendo as nossas transações aqui e tentando resolver todos os problemas aí, os serviços que nós podemos fazer aqui na Lotérica Santa Rita. Essas informações. Desejo a todos uma boa quinta-feira. Voltaremos amanhã com mais Lotérica Santa Rita. Bom dia, Rafael, Bispo, bom dia aos nossos ouvintes. Até amanhã, se Deus quiser.
2: Até amanhã, Rita de Cássia. Boa quinta-feira. Aí está a Lotérica Santa Rita. E os dados e os números e os recados pela Rita de Cássia. Bom dia, saúde e paz. Olha, 9:29. Este é o Olho Vivo no seu rádio, quinta-feira, dia 10. Um abraço. Logo mais teremos aqui a Annelise Bischoff, da Equilibrium Fisioterapia.
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0: Agora são 9 horas 35 minutos, 9:35, falecimento. A funerária Fagundes, através dos familiares, comunicando com pesar o falecimento da senhora Lenira Masserrer, que faleceu ontem aos 79 anos no Hospital Universitário em Santa Maria. O velório ocorre na funerária Fagundes, aqui em Restinga Seca, e o encerramento das homenagens hoje à tarde, às 14 horas, e o sepultamento às 15 horas, no cemitério da localidade do Araçá, interior de Restinga Seca. Transmitimos com pesar o falecimento e convite para sepultamento da senhora Lenira Masserrer. Faleceu ontem, aos 79 anos, no Hospital Universitário em Santa Maria. O velório ocorre na funerária Fagundes até às 14 horas. Logo após, sairá para o sepultamento, que ocorre às 15 horas no cemitério da localidade do Araçá, em Restinga Seca. Familiares, família Masserrer e amigos antecipam agradecimentos. Noticiamos com pesar o falecimento e convite para sepultamento da senhora Lenira Masserrer, aos 79 anos. 9:36, temperatura nos 14 graus. Wilson?
1: Muito bem, Rafael, vamos aí em frente agora com como havíamos anunciado. Estamos com a senhora fisioterapeuta, proprietária e diretora da Equilibrium Fisioterapia, na Exaltino Oliveira, com Alberto Pasqualini. Queremos conversar como andam as atividades que possam interessar e oportunizar quem queira dar mais qualidade de vida, movimentação do seu corpo, dos seus movimentos, com a equipe de profissionais altamente qualificados que ela dispõe lá. É um prazer receber aqui e um bom dia para aqueles que ficaram lá. E o vizinho do seu lado, lá, seu Estevão, também com suas outras atividades, mas também com muita responsabilidade, também gerando vários trabalhos, empregos, aqueles que querem trabalhar e se qualificar na área de internet. Mas tu é na fisioterapia, pilates e tudo mais. Uma dor aqui, uma dor ali. Mas está lá, Anelise com as suas meninas e os meninos. Bom dia.
2: Bom dia, seu Wilson. Bom dia a todos os ouvintes. É sempre um prazer quando eu recebo esse convite para estar aqui, para a gente contar um pouquinho do que a gente faz no nosso dia a dia, o que a gente pode trazer para a comunidade de Restinga Seca.
1: 18 anos? Não, mais.
2: É, agora 19, vai já fazer 20 anos o ano que anos. Vem já. 20 anos que nós estamos com a clínica aqui em Restinga Seca já.
1: Muito bem. E nosso abraço a... Quantos profissionais tem hoje?
2: Nós temos hoje os nossos parceiros, né? Nós temos a nutricionista, que é a Aline Hockenbach-Klisner. Nós temos...
1: Todos os dias ela tá aí? Não.
2: Não, a Aline, ela vem conforme a demanda, geralmente nas sextas-feiras. A gente tem a psicóloga, que é a Priscila. Nós trabalhamos com a Cris, que é fisioterapeuta, que trabalha com fisioterapia pélvica, que é uma coisa bem, bem importante também. O Matheus, que é fisioterapeuta. Eu sou fisioterapeuta. A Eveline é fisioterapeuta, trabalha com pilates. E temos os nossos educadores físicos, que são o pessoal que trabalha na piscina, né? E aí nós temos o Vinícius e a Camila.
1: Dois. Uhum. Vinícius.
2: E a Camila.
1: Camila. E a piscina deu uma pausa agora no inverno? Como é que
2: é? Temos a nossa secretária, a Jéssica, não posso esquecer.
1: A Jéssica, como é que ela vai? Ela é o cartão de...
2: Ela que organiza tudo ali na porta.
1: Tá louco, a Jéssica tá aí rasgando o retrato da gente lá, né? Um abraço, Jéssica. E o nossos clientes, como é que estão lá?
2: Tudo bem. A Equilibrium, ela traz uma proposta que foi se aprimorando com o tempo, que era um sonho que eu tinha desde que eu me formei, né? Que era um espaço em que a gente pudesse oferecer bem-estar, né? Que a gente não fosse só oferecer a condição de melhora para a sua doença, mas fosse um espaço em que a gente recebesse pessoas que estão procurando melhorar a sua condição física, que querem, que estão bem, que se sentem bem, mas querem estar melhor. Então, hoje a gente conta com várias modalidades dentro da clínica que proporcionam esse bem-estar, né? e as, ajudam a melhorar, como tu falaste, o movimento, ajudam a melhorar a cabeça, porque a alimentação. Então, é um complexo, né? O ser humano, ele precisa estar com todas as suas bases bem estruturadinhas para poder caminhar legal, né?
1: E a gente participa desse trabalho de vocês. E quem me fez um trabalho muito grande foi a Cristiele.
2: A Cristiele.
1: Uhum. Pós-cirurgias, né?
2: Duas. Exatamente. A gente tem, né, esse cuidado com quem faz, por exemplo, cirurgia cardíaca de grande porte, quem faz a parte de órteses, próteses, que precisam se reabilitar. Uhum. Uma cirurgia pós-operatório, ele é uma coisa muito importante dentro do cenário.
1: São mínimos movimentos, mas fundamentais.
2: Fundamentais. Pra... E a gente diz assim, às vezes as pessoas assim, não, eu fiz uma cirurgia, eu quero ficar quietinha, eu não quero... Não, gente, tem que ser feito um processo de reabilitação. Quanto melhor e mais rápido tu fizer, seguindo as orientações do teu médico e do profissional que tu escolheu para fazer essa reabilitação, mais rápido tu vai estar de volta, apto a fazer tudo aquilo que te dá prazer.
1: Muito bem, movimentos da Pilates são importantes porque também os médicos recomendam. Eles sabem da importância do trabalho dessas profissionais que fazem. Não, é movimentos conforme a capacidade de cada um e o momento que está vivendo pode fazer, por isso elas estão aí para orientar, né?
2: Exatamente. Ali na clínica, o que a gente prioriza bastante é um olhar individualizado sobre cada paciente, né? A cada um que vai chegar, a gente vai conversar com esse paciente, a gente vai avaliar e vai ver o que ele precisa. Às vezes as pessoas chegam, mas eu não fiz quase nada na primeira sessão. Não, porque a gente está até avaliando, a gente também precisa ter um parâmetro, a gente não pode sair, vai fazer isso, vai fazer...
1: Atropelando, né?
2: Atropelando.
1: E então, que tem... aí escolhemos mais do que a rua.
2: Com certeza, né? E é normal. Eu sempre digo assim, uma pessoa que tem dor, se tu estás com dor e tu vai fazer uma atividade física... Eu tive dor quando eu fiz atividade física. Mas tu já estava com dor. Então segue fazendo atividade física, mesmo que ela te dê um pouquinho de dor, porque com o passar do tempo, essa dor ela vai dar espaço para uma melhora muscular, para uma que a gente chama uma resistência maior.
1: Cada caso é um caso.
2: Né? Exatamente.
1: Muito bem, hoje nós estamos aí. E esse novo local melhorou bastante para a gente. Eu vou lá, para mim é movimentos e também o entretenimento.
2: Sim,
1: né?
2: Com certeza, sempre acolhimento.
1: Sempre tem algum que está junto com a gente, que interte um pouco até a gente para ouvir ou participar, né? Embora esteja fazendo os movimentos.
2: Eu acho que essa parte de acolhimento é uma coisa que eu, como pessoa, ser humano, eu priorizo muito. A gente tem que estar dentro de um espaço em que a gente se sinta acolhido. Às vezes, tem pessoas que odeiam fazer exercício, não gostam, mas elas acabam cedendo e indo, por quê? Porque elas vão encontrar pessoas que vão alegrar o dia dela, elas vão encontrar alguém que vai te dar um abraço, alguém que vai te receber sorrindo, elas vão encontrar um chazinho, um cafezinho. Alguns pacientes, até eles acabam a sua sessão de exercícios, ficam sentadinho lá, tomando um chazinho, conversando, botando a conversa em dia. E isso também faz parte da reabilitação. A gente, o ser humano, por natureza, ele é um ser social, a gente precisa dessas interações, dessas trocas, né? E ali é um espaço seguro, em que as pessoas podem ir, podem se sentir confortáveis para falar. Eu sempre digo assim, a gente não está ali só para... eu vou fazer o teu exercício e tu vai embora. Não, a gente conversa, a gente se preocupa com a pessoa, a gente se preocupa com o paciente. Quantas vezes eu pego e digo, Jéssica, dá uma perguntadinha aí, como é que o fulano tá? Fez cirurgia, vamos lembrar como é que ele tá. Por quê? Porque é importante esse cuidado, esse carinho com quem a gente está trabalhando, com quem a gente está atendendo. Não pode ser uma coisa muito só profissional, assim, de... A gente hoje escuta muito, tipo, não, tem que atender e acabou. Não, gente, a gente gosta que o profissional nos acolha, a gente gosta de saber que a gente está sendo bem recebido, né?
1: Coisas, às vezes, simples que ele solta, mas que é de suma importância para ele.
2: É, exatamente.
1: Ele está necessitando de...
2: E às vezes o paciente, ele não conta para a gente, tu chega e diz assim, mas tu tá com dor, mas o que que tu fez? Não fiz nada. E aí tu conversando, tu vai indo, Ah, mas eu cortei a grama porque eu serrei um tronco de uma árvore, porque eu fiz isso, porque eu limpei o teto da minha casa, porque... E aí tu vai, ah, mas então tu fez, assim, quem sabe vamos adaptar um pouco isso. Eu não sou a favor da gente restringir nada, eu acho que o ser humano, ele é feito, a máquina do corpo físico é feita pra gente fazer tudo.
1: E algumas orientações pra evitar alguns movimentos que
2: prejudicam. Exatamente, a gente orienta, tipo assim, como tu pode fazer aquilo sem te prejudicar dentro da patologia que tu tem, dentro da doença que tu tem.
1: Equilibrium Fisioterapia, hoje analisando ou levando as informações, né? E aí quando a gente chega numa certa quilometragem, tem que cuidar muito para que as coisas andam. Os médicos perguntam se está fazendo um movimento, sim. Ah, mas que bom. Então sigam, né? Se é duas ou três vezes por semana, eles gostam mais ainda. Quando se trata de cuidar dos movimentos e a musculação também, que é necessária manter o básico.
2: Exatamente.
1: Você não perde rápido.
2: A massa muscular você perde muito rápido. Muito rápido, né? Se a gente for ter uma doença que ela te coloque de repouso, em questão, tu vai ficar deitado 2 dias, tu já não, no terceiro dia, tu já vai se sentir muito fraco para levantar.
1: E outra coisa que é o tempo da Cristiele cuidava, porque essas cirurgias, o cuidado com o pulmão, a respiração.
2: Respiração, porque se tu fica muito tempo deitado também, o pulmão se compromete, né? A gente não tem. Agora, uma coisa que é muito boa, assim, ó. Hoje a gente tem uma gama de aparelhos, de mensurações, de coisas que medem, né, a atividade cardiorrespiratória, que conseguem medir a tua condição física. E isso é muito bom, porque às vezes, antigamente, você trabalhava muito no escuro, tu não sabia o que o paciente estava rendendo, o que ele estava fazendo. E hoje em dia a gente já consegue ter uma visão de como ele está evoluindo, né?
1: E pessoas que estão lá, um tratamento, quem está trabalhando com pessoas que nem quem vai lá buscar, praticamente tem que ser psicóloga de profundidade. Nunca me esqueço que o Jaime teve Dutra, né? Eu cito o nome dele porque ele faz junto comigo. Uhum. E ultimamente ele faz questão. Se eu tenho que mudar horário, ele pede para a Jéssica também mudar o horário dele, adequar junto.
2: Isso é muito legal, porque são assim, os encontros que a gente diz. São pessoas que se encontram ali, mas que têm uma afinidade para poder fazer o exercício junto. Isso também a gente procura sempre colocar pessoas. Às vezes as pessoas já vêm com a sua dupla de casa, isso também é muito bom, porque um estimula o outro aí, hoje não vamos faltar, hoje vamos fazer. Então isso também é muito bom. A gente tem, por isso que eu digo, esses encontros são bons, né?
1: E é tão bom porque eles trazem até Lima pra gente, né?
2: O Jaime, nós temos que agradecer ao Jaime, né? O Jaime é o nosso fornecedor de Lima.
1: O capricho dele, um saquinho pra cada um.
2: Um saquinho pra cada um. É. O Jaime é muito especial.
1: Então ele nota que ele gosta e se lembra daquilo que a gente deu força quando estava no outro prédio ainda. Disse, não, senhor, tu vai fazer. Isso aí, elas estão te exigindo porque é pro teu bem, pro nosso
2: Exatamente.
1: Bem.
2: Exatamente.
1: E aí, então, ele reconhece até hoje. Tu deu muita força, viu? Verdade, são coisas que pesa por causa que tem esse problema que deu, mas buscando supera, né? Já está bem mais...
2: Gente não consegue ser, como eu digo assim, a gente não consegue ser 100% para todo mundo. Mas a gente dá o máximo que a gente pode para todo mundo, todos os pacientes que vêm ali. Alguns conseguem absorver mais, porque eles entendem assim, ó. Quando a gente fala, a gente não tá falando assim, tu nem aí se tu vai fazer. Eu me preocupo, porque eu quero o teu bem, eu quero que tu saia dali conseguindo ter autonomia.
1: Eu acho que é uma satisfação do seu trabalho, do profissional, ver a superação que vai ter, a melhoria da qualidade, né?
2: Exatamente. E voltar a ter autonomia, né? Todo mundo precisa ter autonomia. Então, uma pessoa que não consegue, às vezes, levantar da cama sozinha, que não consegue sentar, ou que tem uma dor incapacitante, que não consegue... Eu nunca esqueço, eu tive uma paciente uma vez que ela me dizia, eu quero pegar meu neto no colo e eu não consigo. E o dia que ela conseguiu, ela chegou pra mim e me disse, hoje eu tô realizada, eu consegui pegar. E não foi uma coisa assim, em uma sessão, em duas sessões, em um mês de trabalho... É uma coisa de 6 meses de trabalho para voltar, às vezes, a ter condições de fazer o que antes era simples, né? E hoje em dia a gente sabe, A gente não pode esperar a idade chegar para fazer as coisas. A gente tem que começar enquanto a gente ainda está bem. E as pessoas às vezes dizem, ah, mas hoje eu não vou fazer porque eu estou bem, eu não tenho nada. Mas daí quando tu tiver, tu não vai ter uma memória muscular para enfrentar aquele problema. E quando a gente tem essa memória muscular, é muito mais fácil de sair de um quadro. A gente tem outros pacientes assim que já se cuidavam, que faziam e tiveram algumas lesões e saíram super bem. Por quê? Porque tem a memória muscular.
1: Olho Vivo no seu rádio, amanhã de quinta-feira, dia 10. A Annelise Bischoff, ela que tem a Equilíbrio Fisioterapia, uma esquina bem legal, transformada para dar qualidade de vida, né? E queremos cumprimentar a todos os profissionais, a Jéssica. Por falar da Jéssica, quando vi aquela guria, digo, será que ela vai ser? Quando vi o crescimento dela como secretária, digo, olha aí como se descobre pessoas que talvez estão aí e aos poucos vão se revelando, porque faltava isso aí para ti, bem acentuada, né? Pagamento ou agendamento ou chegar aí, tudo mais, e ela completou bem esse espaço, está fazendo bem ativamente. Ela é tão sensível, até limpa os óculos do Jaime. O Jaime tem dificuldade de uma mão, né? Ela faz esse serviço delicado, mas é simples, mas de suma importância para quem recebe.
2: É um carinho a mais, né? Que nem eu digo, por isso que eu sempre falo, a clínica, ela vem de uma idealização de um sonho meu e do Estevão, lá de quase 30 anos atrás, quando a gente ainda era estudante, né?
1: E aí tu pensou, já estava projetando.
2: A gente já tinha, assim, uma ideia sempre do que a gente gostaria. Eu trabalhei em alguns outros espaços e aprendi muito nesses espaços o que eu gostaria de ter, de fazer e o que eu não gostaria. E eu acho que isso é importante, assim. E uma coisa que eu sempre digo, assim, as pessoas que estão ali comigo, que são os meus colegas de trabalho, eles estão ali com a gente incentivando eles, né? Eu sempre digo assim, ó, o Matheus é um excelente profissional, ele tinha uma habilidade mais para uma parte de um pilates funcional, ele foi para esse lado, a clínica ofertou, sabe assim, sempre as possibilidades de crescimento, de estudo. A gente tem a parte da Eveline com pilates, a Eveline é uma excelente profissional, ela trabalha muito bem dentro do pilates. A Cris é uma profissional que estuda, que vai atrás, que procura. Ela tem essa questão da fisioterapia pélvica, o aleitamento materno, que é uma coisa que é bem complicada, às vezes, para as mães. E ela trabalha com toda essa parte. Ela estudou para isso. Então, assim, ó, eu vejo a Aline, que é a nossa nutricionista, estudou para isso, faz cursos, está sempre atualizada. A Priscila, que é psicóloga, que trabalha, faz um excelente trabalho com crianças e adolescentes, adultos. Ela tem um jeito próprio dela de lidar, que é muito, muito, muito especial. Então, eu penso assim, ó, a gente está cercado de pessoas especiais para tratar com carinho a tua saúde. Agora, assim, ó, agradar todo mundo a gente não consegue, né? E eu vejo assim, ó, o pessoal da piscina mesmo, assim, a sensibilidade que tu tem que ter para trabalhar com crianças é uma coisa muito, muito fora da... Foi uma coisa que eu aprendi tendo a piscina ali. A gente tem algumas crianças que são... tem diagnósticos, né, especiais. E a gente vê, assim, ó, o cuidado que a Camila tem em ir atrás de conhecimento para poder ofertar atividades diferentes, para poder fazer. E a gente vê o crescimento deles de um ano para o outro, assim, tipo, ah, esse aqui não tinha medo da água, agora ele não tem mais. Só que isso tudo é um processo. É um processo. Porque a pessoa não vai chegar lá e vai sair fazendo. É aquilo que a gente falei antes e falo de novo. Tu tem que dar tempo. Se tu demorou anos para ter aquilo ali, tu não vai melhorar em poucas sessões, em pouco tempo de tratamento. Tu tem que dar tempo ao tempo e ter paciência.
1: Muito bem. E a piscina, qual é o horário que está à disposição ou vai estar à disposição?
2: Nós temos, assim, os horários, né? A gente, como eu disse, a gente depende de profissionais, que são profissionais também interessados e engajados para trabalhar. Hoje a gente está com o Vinícius atendendo a parte da hidroginástica e está com a Camila e eu, Vinícius, na parte das crianças. As crianças têm um olhar especial. A gente tem dois profissionais dentro da piscina, que é justamente para poder trabalhar com mais segurança, para poder atender melhor as crianças. Hoje a gente tem horários para a natação infantil, que a gente chama, que é atividades aquáticas infantis, né?
1: Que hora?
2: Nas quartas-feiras de manhã e à tarde. A gente, na piscina, para as crianças, a gente precisa ter um cuidado com os horários das turmas, porque é por idade. Eu não posso misturar uma criança pequenininha com uma criança maior, que nenhum dos dois vai ter rendimento, vai ter aprendizado. Então, por exemplo, de manhã a gente tem uma turma às 10h45, que tem vagas para crianças maiores, 7, 8 e 9 anos. E de tarde, às 15 horas, a gente está com vagas para crianças de 5 a 6 anos. Então, assim, ó, meu filho tem 4, quase 5. Pode fazer, não tem problema. Pode vir. Ah, eu gostaria que ele fizesse, mas ele tem outra idade. Manda um WhatsApp pra gente, a gente deixa na lista de espera quando surge a vaga. Porque a piscina pra criança pequena, ela não pode ser um horror de gente, de criança. Senão não tem evolução, não tem como cuidar.
1: Personalizado quase.
2: É um cuidado, um olhar diferente, exatamente. E a piscina, a hidroginástica adulto, a gente tem turmas nas terças e sextas de manhã, às 9h30. E nas terças e quintas, às 18 e às 19 horas. São 6 horários por semana que a gente oferta de hidroginástica. A hidroginástica é uma excelente atividade. Ela é uma atividade de baixo impacto, mas de grande ganho de massa muscular. A gente até um tempo atrás dizia, é uma coisa leve, é light. Não, gente, é um exercício muito poderoso. Hoje já se tem muito estudo sobre como a água pode oferecer músculo para a pessoa mesmo. Ela funciona muito bem e ela é um exercício de baixo impacto. Então, se tu tem sobrepeso, se tu tem doenças articulares, ela vai te propiciar uma ajuda. E outra que, assim, ó, ela é um ambiente que é um ambiente muito gostoso de tu tá, né? Então, ela propicia, além disso, toda a parte social, que é fazer uma atividade em grupo, brincadeiras, toda a parte lúdica, né?
1: E fora... o tratamento da água, o cuidado.
2: Ah, isso é outra coisa que lá na clínica a gente priorizou desde do primeiro momento, né? O nosso controle da água é todo feito através de um sistema que ele não vai... ele vai o mínimo de cloro necessário para não agredir a pele. Em função das pessoas com doenças de pele, que não podem, né? Até as crianças, algumas crianças têm, né, a pele muito sensível, os idosos têm a pele mais sensível também. Então, a gente priorizou isso nesse cuidado, assim, de que o tratamento da água fosse... Tanto que a gente entra lá na clínica, tu não sente aquele cheiro de cloro, que nem era antigamente, né? Os locais onde tinha piscina, tinha muito cheiro, muito... já fazia... Não, o nosso tratamento é totalmente diferente, né? O nosso piso do nosso vestiário, ele é todo aquecido. A gente se cuidou para ter vestiários unissex, para que os pais pudessem levar as filhas meninas e as mães pudessem levar os filhos meninos sem constranger. Às vezes até, uma pessoa precisa de auxílio para se vestir, então o cuidador pode entrar dentro desse box para auxiliar a pessoa se vestir. Então é tudo, foi feito, pensado com muito carinho. Às vezes não...
1: Tem gente idosa também que tem, né?
2: Exatamente.
1: Ou com problemas físicos, né?
2: Então a gente tem todo esse espaço preparado, assim, o ambiente aquecido, o vestiário aquecido, tudo bem, bem legal, assim, para oportunizar para as pessoas esse bem-estar.
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5: Meus amigos, 10 horas 4 minutos, estamos aí com Olho Vivo no seu rádio. Hoje temos o foco aqui com a senhora da parte de fisioterapia, enfim, essa clínica Equilíbrio Fisioterapia. Localizada na rua Exaltino Oliveira, esquina com a Alberto Pasqualini. Está aí com esse espaço legal. Queremos cumprimentar os colegas que vêm, são muitos do interior também, lá do Bom Retiro, lá daqui, lá de lá, lá do Santuário. Enfim, nesse trajeto todo tem, quando vem, aparecem alguns lá e a gente conhece, e uns a gente nem conhece. Até o Jorge o Jorge Magoga está lá, de vez em quando se encontramos, porque ele é quem atende com ele, é com a Annelise e eu com a Eveline. Mas é um belo guri também, sempre com algumas, né? E que se não se sabe, é o Venâncio que sabe, né? Como diz o outro. Um abraço, Jorge Magoga, empresário aí, e tantos outros, Annelise. Annelise, teremos aí o assunto da água, é importantíssimo. E queremos a temperatura.
6: A temperatura é uma coisa que todo mundo fala assim,

0: água ser muito quente, porque a tendência é baixar a pressão. O exercício ele já ajuda e a água morninha também ela relaxa, né, os vasos, faz com que circule melhor o sangue. Então, assim, ó, ela tem que estar nessa temperatura. Entre 32 e 33 graus. A gente não trabalha acima disso para evitar acidentes, para evitar. O que que acontece às vezes? Quem se movimenta mais dentro da piscina sente menos, acha que a água tá bem quente. Tem pessoas que até suar. Hoje um paciente diz, eu chego a suar dentro da piscina. Por quê? Porque tu te movimentou. E quem fica mais paradinho tende a dizer assim, ai, a água tá fria, a água tá... Não tá. Ela tá na mesma temperatura, mas isso depende muito do teu...
1: Tá fria e tá na mesma temperatura.
0: Tá na mesma temperatura.
1: E o outro tá suando.
0: E que o outro tá suando, exatamente. Então, a gente tem esse cuidado, é tudo assim, ó. Isso a gente, eu tenho que agradecer ao meu sócio, né, que é o Estevão, ele é sócio da clínica, né, é um bom sócio.
1: Ainda bem,
0: Estevão. Ontem era dia do administrador de empresas, e eu disse, é o que administra a minha vida, né, o meu coração. Aí eu sempre digo assim, ele é um excelente administrador, que ele, essa parte da sociedade é ele que coordena toda essa parte. Então, assim, ele fez todos os sistemas automatizados para que a gente possa saber o que está acontecendo com essa água, o quanto ela está limpa, o quanto ela foi, já foi de cloro, o quanto foi de. Já, quanto está aquecida, tem que aquecer um pouco mais, tem que tirar. O calor também, porque como eu disse, se a temperatura subir, eu não posso ter um ambiente que a temperatura seja de 33 graus, porque as pessoas vão sentir muito calor. Então tem toda essa regulagem que tem que ser feita e tudo isso é automatizado, são sistemas inteligentes que a gente chama, né, para poder fazer esse tipo de automação.
1: Parabéns a tendo a benção de escolher um companheiro assim.
0: Ah, com certeza, agradeço a Deus. Porque...
1: Que tenha esses cuidados, essa credibilidade que tem perante a comunidade também, com o setor dele, né?
0: Ah, com certeza. Não, por isso que eu digo, a gente sempre tenta trabalhar em prol da Restinga, né? No desfile até me falaram que o senhor nos citou, né? Falou e nós estava desfilando no desfile porque...
1: Aquele ventinho frio, sapato.
0: Tava e nós estava lá e aqueles pais todos lá e as crianças e a gente entende que nem sempre dá para estar presente, né? Mas eu sempre penso assim, nós estamos aqui, nós pertencemos à Restinga Seca, né? Da mesma forma que a gente contribui com a escola onde nossos filhos estão, nós votamos aqui, nós estamos aqui. Então, nós queremos que Restinga prospere e é por isso que a gente fez essa aposta, como tu falou, construir um prédio que seja para isso, né? Ele é um prédio só para isso, eu não moro ali naquela unidade, né? Ali é só a loja e a clínica, né? Eu moro na minha casa e ali é um espaço voltado só para isso. Por quê? Porque eu acredito em Restinga. Eu acredito que a gente possa investir aqui no município e ter retorno e fazer coisas boas para o município. Só que para isso, as pessoas de Restinga também têm que acreditar que nós somos bons profissionais, que nós temos condições, que não é só em Santa Maria que tu vai encontrar o profissional, isso, aquilo. Aqui tem gente muito boa trabalhando, não só na fisioterapia, mas em outras áreas também. Então, a gente tem que valorizar o que é nosso, tem que valorizar o empresário que valoriza o que é de Restinga Seca, né? E isso é importantíssimo, acho que tem que ser falado. A gente recolhe os nossos impostos aqui, que é como eu estava te dizendo, né? Os pacientes da clínica, eles recebem nota fiscal dos nossos serviços. Essas notas fiscais, elas revertem em imposto para o município, revertem em imposto para a nossa sociedade. E tudo isso é importante ser falado, né? Não adianta, porque eu vou ali, vou pagar meia dúzia de pila por um atendimento qualquer, né? Onde eu não vou saber a procedência do que eu estou consumindo, qual que é o creme que está sendo usado, a roupa de cama foi lavada, está limpinha. A gente tem todo um cuidado com isso, né? Que tu sabe, tu está lá na clínica há tantos anos, tu vê que a gente está sempre buscando e sempre buscando trazer coisas novas para o nosso município, né? Para incentivar as pessoas a continuarem aqui com saúde e bem-estar.
1: Quem ganha é a população. Queremos cumprimentar, então, desejar tudo de bom para vocês. Olha, nós estamos aí com o olho vivo, focando essa parte, pois é bom falar bem de coisas boas que acontecem e não só recolher coisas que é desabono ou
0: com certeza.
1: Acontece, mas não focar tanto e dizer para nossos ouvintes, temos coisas boas, maravilhosas acontecendo. E do dia 7, domingo,
0: segunda,
1: estava brincando.

0: Obrigado, lá no café, onde tem livros também lá.
1: Ótimo.
0: E quando a Sabrina falou em botar livros, eu digo, ih, vai fazer o quê? Sabe que fiquei feliz há bom tempo já à procura de livros pelos pequenos ou
1: Exatamente.
0: adolescentes, buscando, já vão lá, sabe o que querem, e encomendam, e ela manda vir livros, e os pais, muitas vezes, juntos, não vão direto lá a comer ou beber, vão direto aos livros. Digo que fome, que sede bacana que eles têm, porque eu achei que estavam tudo pendurado no celular, mas tem uma fatia boa ainda que tem a leitura
1: É,
0: impressa.
1: eu prezo muito, porque eu acho assim, ó, o celular ele é muito bom, mas para as crianças ele para elas, né? Ele para elas. E criança é movimento. As crianças precisam se movimentar. A gente tem visto muitas crianças assim, ó, com problema, de coluna, problema de joelho, em função exatamente disso, de ter uma vida sedentária sendo criança, que antigamente a gente não era tão parado, né? O livro, embora ele te faça tu sentar para ler o livro, ele te abre uma gama de imaginação muito grande, né? Ele faz com que tu queira, às vezes tu lê uma coisa ali, tu quer vivenciar, tu quer brincar com aquela experiência que tu leu do pirata, da fada, e isso é importante, é muito lúdico, é muito importante para a criança, para o desenvolvimento motor da criança também. Então, não é só a leitura para estimular o cérebro, é a leitura para estimular também o físico, né? Eu gosto muito de ler e faço com que meus filhos leiam bastante. Acho bem importante. A Cris também, eu sei que gosta muito de ler e faz as crianças lerem. Então, assim, ó, a gente prioriza muito isso, assim, de que é importante o uso do celular. Sim, é importante, ele é uma ferramenta. Ele é uma tecnologia, mas a gente não pode só usar ele, tem que saber também como usar, né?
0: E habituar comer com o celular na frente.
1: Ah, isso é um desafio. Eu, como mãe, digo que é um desafio, porque não é fácil. Não é fácil.
0: E o desfile que você participou com o
1: Ai, eu
0: Estevam, com a
1: achei lindo,
0: pequena,
1: tava lindo.
0: como é que você, que você achou do desfile?
1: Eu achei assim, claro, né, gente? É um desfile cansativo para as crianças pequenas, né?
0: Mas valeu a pena?
1: Claro, porque eu acho assim, ó, ali tanto quanto tinham várias mães, porque os nossos são pequenininhos ainda, né? Os nossos não têm condições de desfilar sozinho e a gente só acompanhar. Então a gente tem que desfilar junto. E eu achei assim, ó, que exatamente esses momentos é que fazem eles assim, ó, entenderem, né, que o pai e a mãe estão ali. Essa é uma função do pai e da mãe, né? E a gente, enquanto família, eu priorizo isso, assim. Eu achei bem legal. Achei a comunidade, embora a gente tenha conversado na escola que seriam bastante crianças que poderiam mais ter feito parte e tal. Eu até acho assim, ó, muito legal a quantidade de pais que foram levar os seus pequenos, não só
0: No colo,
1: no
0: né?
1: colo. As professoras se esmeram muito para fazer. Eu acho assim, é um reconhecimento também da gente com elas, né? Porque elas trabalharam,
0: Isso se
1: elas.
0: chama amor à pátria.
1: Elas trabalharam, elas fizeram. É tudo, sabe assim, é um conjunto de coisas. Achei muito legal, assim. Esse foi o último ano da Elisa na creche, né? Que ela tá na creche municipal. Mas eu digo assim, ó, que a gente sempre que pode, a gente participa. Quando não dá, realmente não dá. Mas eu acho assim, ó, que é importante a gente valorizar esse trabalho das professoras, assim, de. Tava bem legal. É cansativo? Claro que é, né? Não é uma coisa.
0: Que de moleza para quê,
1: É,
0: né?
1: mas também vai instruindo nos pequenos, assim, aquele
0: A ter
1: sentimento
0: gosto por uma
1: de que, tipo
0: coisa.
1: assim, ó, tem que participar, tem que valorizar as professoras que estão ali, às vezes, por obrigação, porque elas têm que estar fazendo parte. Então, a gente também tem que valorizar, né? A gente não pode só olhar para o nosso trabalho e dizer, ah, do outro que se exploda. Não, valoriza o do outro também, né? Tem que ser recíproco, tem que. É isso que faz a máquina andar dentro da sociedade, né?
0: Isso se chama despertar o amor à pátria.
1: É,
0: Participamos.
1: a gente tem que formar pessoas. A gente é político o tempo todo, a gente tem que formar pessoas capazes de pensar, né?
0: Eu achei bacana tu e o Estevão juntos.
1: Ah, sim.
0: Estão legal.
1: É, o ano passado a gente já tinha desfilado, só que o ano passado ela não caminhou tanto. Esse ano ela caminhou. Daí quando chegou no finalzinho, ela já cansou. Eu brinquei, eu disse, quando dobrou a esquina, ela disse: ah, eu já não quero mais.
0: Chega.
1: Aí já cansou, as pernas já cansaram.
0: Mas a importância que a participação e os pais juntos também.
1: Os pais juntos, eu acho que isso para criança é uma coisa bem importante, saber que pode contar, né, com o pai e com a mãe.
0: Assim como no colégio, né?
1: Exatamente, em tudo. Por isso que eu digo assim, a piscina ali, a gente tem um lugar especial para os pais ficarem. E a gente pensou, eu como sou mãe de menino e de menina, a gente sofria muito. Tipo assim, quando era eu que tinha que levar o Edgar para tomar banho em algum lugar ou para trocar... Ele chegou numa idade que ele já não queria mais ir no banheiro das meninas e realmente ele já não tinha mais. Então a gente pensou muito nisso, assim, ó, que hoje as famílias estão mais. Uhum. O pai leva as meninas, a mãe leva os meninos, é tudo. Então...
0: Isso eu observei quando a gente vai fazer o procedimento da gente. Já observo no corredor aí a turma, né?
1: Exatamente. Então a gente tem um espaço ali para acolher essas mães e os pais, que eles possam ficar esperando as crianças, se for do agrado deles, né? Tem um espaço próprio para isso, onde eles podem assistir toda a aula, eles ficam pertinho das crianças, não é? Então, por isso que eu digo, é muito transparente o nosso serviço, assim, podem vir falar com a gente se não tá achando alguma coisa legal. Dentro do que pode ser feito, é que nem eu digo, a água eu não posso botar a 40 graus, que senão fazer alguém passar mal. Mas dentro do que pode ser feito, a gente sempre tenta melhorar, né? A gente até vai trazer alguns investimentos novos, até o final do ano a gente tem novidades dentro da clínica. E eu espero que o pessoal goste, porque é uma coisa que faz tempo também que a gente vem estudando, vem pensando. E daí, mais adiante, eu volto aqui para contar melhor para vocês.
0: Tá certo. Olha, dizem, senta, tenha postura no sentar, porque aí depende da tua coluna, as tuas ancas também, né? Então, como é que diz o outro? Até isso eu já ouvi. O asiático.
1: O asiático. Vamos cuidar do asiático.
0: Muito bem, meus amigos. Queremos cumprimentar. Leva a sua mensagem profissional. Anelise Bischoff.
1: Eu agradeço de novo o espaço, né? Que sempre que eu recebo o convite para vir aqui, eu fico muito feliz. Falo de novo, né, que a clínica ela não é feita só por mim, né? Eu e o Estevão somos os sócios dela, somos os gestores dela, mas ela é feita por pessoas para pessoas, né? E a gente fica muito feliz de hoje contar com uma equipe interessada. São profissionais que estão ali para fazer o bem, para promover saúde, para promover reabilitação em todos os sentidos, desde a nutrição, a psicologia, a parte de físico, né, e a parte de reabilitação com os fisioterapeutas. Então, o nosso convite é para quem não me conhece ou não conhece a minha clínica e quiser passar lá, eu gostaria de conhecer teu espaço. As portas estão sempre abertas, o nosso horário de funcionamento é das 8 ao meio-dia e da 1h30 às 18. Os profissionais, às vezes, ficam um horário maior, né? Mas a Jéssica está sempre ali nesse horário, vocês podem vir, ela vai ter muito carinho em receber vocês. Se tiver alguma dúvida, pode mandar um WhatsApp para nós também, no 3261-1332. A gente recebe, a gente tem as nossas redes sociais ativas, pode mandar por ali também. Eu acho assim, a gente só não pode ter medo de perguntar. Porque às vezes o que pode parecer muito óbvio para alguém não é óbvio para aquela pessoa. Então pergunta sem medo, a gente responde numa boa, não tem problema. E as portas sempre abertas para acolher. Quem quiser vir vai ser bem acolhido.
0: Não deixa de perguntar o que vai pensar de mim.
1: Não tem, isso lá na clínica a gente não tem.
0: Tu sabe que a gente tem, mas ainda mais criado no interior, como a gente foi, com uma família, né, muito grande, regrada. Chegava e disse, tem que ir no médico, tem que tirar roupa, ou tem que fazer isso, daquilo, né? Mas depois que comecei a ter, e vir que eles encaram quando aí como fosse uma missão nobre, que já habitualmente fazem, que viram de tudo, e que o nosso corpo tem de tudo que de bom, e tudo que precisa arrumar tem que ser arrumado. Se é preciso botar a faca, bota. Você bota o martelo, bota. Uhum. E você bota a agulha, bota. E estão aí para fazer o que é melhorar, né?
1: Exatamente. A gente não tem tempo para ficar olhando para assim, as particularidades da. Né? A gente olha, na realidade, assim, o que, que tu precisa. A gente tem um olhar muito carinhoso sobre a tua necessidade. Não vai ficar olhando a tua roupa, o teu chinelo, a tua unha feita, o teu cabelo. Isso para nós não.
0: Se o dedão tá meio torto.
1: Ah, isso para nós não interessa. Interessa só assim, ah, tu precisa tratar aquilo ali, porque aquilo ali é um.
0: E fica feliz quando vê a progressão da melhora.
1: A evolução.
0: Annelise Bischoff, obrigado. Um abraço lá pro seu Estevão. Admiração para os profissionais que também trabalham com ele. Estou saindo meio-dia, estão saindo também, isso. A gente cumprimenta. Muito legal. Isso aí, então, equilíbrio e fisioterapia. Sempre botando o corpo em dia. Obrigado. Para homens, mulheres e rapazes e até as gurias.
1: É, as isto, crianças.
0: Rimando um pouco nesses dias. Valeu, gente.
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7: Meus amigos, estamos aí com 10 horas 27 minutos. 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
9: Agora são 10h28, 10 horas 28 minutos. 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
3: 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E encontra também com a equipe própria a entrega aqui na cidade e no interior, é no Bolzan Materiais e Construção, desejando uma ótima quinta-feira a todos, um excelente dia. 10:32, 10:32, o Olho Vivo retorna amanhã, Wilson, a partir das 6:05, mas a informação segue a qualquer momento em nossa programação. Norton Ávila, Francisco Bolzan, Leonardo Fontana conosco aqui nos trabalhos de áudio, um bom dia a todos, valeu, Wilson.
1: Valeu, Rafa, bom dia, já vem aí o Martini com musical, integração regional e segue a integração. Boa viagem e bom trabalho. Uma boa quinta-feira a todos.
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3: Dez horas, 33 minutos, 10:33. Falecimento. A funerária Fagundes e os familiares comunicando com pesar o falecimento da senhora Lenira Masserrer. Faleceu ontem, aos 79 anos, no Hospital Universitário em Santa Maria. O velório ocorre na funerária Fagundes, aqui em Restinga Seca, e o encerramento das homenagens às 14 horas. O sepultamento, hoje à tarde, às 15 horas, no cemitério da localidade do Araçá, interior de Restinga Seca. Noticiamos com pesar o falecimento e convite para sepultamento da senhora Lenira Masserrer, ocorrido ontem, aos 79 anos, no Hospital Universitário em Santa Maria. Velório na funerária Fagundes, aqui em Restinga Seca, e o sepultamento hoje, às 15 horas, no cemitério do Araçá, interior de Restinga Seca. 10:34, temperatura nos 15 graus, manhã de quinta-feira.
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12: Muito bem, 10h37, começando o programa de hoje, né? O Integração Regional 98.5 FM, a sua rádio do coração. Central técnica do Léo Fontana, apresentação de Luiz Carlos Martini. O WhatsApp está à sua disposição, é meu amigo, 3261-1270. O nosso Kerby até o meio-dia, começando com o Super Banda Saxônia, trombone em brasa.

0: 10h40, integração com você hoje, né, com a Super Seleção Musical. Até as 12 horas, fique conosco. 10h40, voltamos já.
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0: 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E vamos em frente, sem perder tempo aqui no programa. Agradecendo aqui os bons dias que estou recebendo já do Valduíra e do Pasta Capivara. Já mandou aí seu pensamento, né? Já que ele é o Platão da Capivara. Regina Figueiredo Mor também nos manda aqui uma mensagem que fala em gratidão. Muito legal essa palavra, é fantástico essa palavra, né, Regina? Obrigado. E também a família Grings, lá de IP, Caxias do Sul, já veio bom dia aí, né? Estão lá ligados no programa. E a integração faz com que eles se aproximem, né? A terra natal, né? Principalmente o Grings e o Luiz, né? Nosso amigo de Lomba Alta. Bom, vamos com a música Qualquer Dia, os atuais, 11h47.

0: Atuais do Integração Regional, 10 minutos para as 11 horas.
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6: Adiante com o programa, a padaria do Nena à sua disposição na rua Alexandre Pasqualini, próxima estação férrea, a produção aí das delícias diárias para você conferir, né? 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Sindicato Rural de Estigaceca à sua disposição com vários serviços oferecidos à comunidade. Procure o sindicato na rua Edmundo Bischoff, fone 99655-5544. E seguimos aí até as 12 horas, mandando um abraço lá pra Linha Pompeia, Senhor Vera Martins. Domingo tem festa aí de Nossa Senhora na Pompeia e Nossa Senhora Menina. Rádio Integração, às 10 horas, transmite a missa no Santuário. E chegando o bom dia aqui, é o Garroquebac de Agudo. Já está aí de olho na cozinha, né? Vai preparar o almoço e o rádio sempre ligado aqui na Integração. Um abraço, tudo de bom. Quero mandar um abraço também para os amigos aí da Avenida Prefeito Eugênio Gentil Miller, na APAI. Estou na sintonia do programa, então alô, gurizada aí da APAI. Um abraço, muito obrigado pela amizade de vocês. Um abraço à minha amigona Andréia Ribeiro e todos os profissionais que atendem aí, né, os alunos, os atendidos, que formam uma grande família, muito querida por todos nós, né? Então, um abraço à família APAI de Restinga Seca. Legal, né? 55 minutos passam das 10 horas, ou seja, da nossa matemática, né? Faltam 5 minutos para as 11. Vamos casando então a sequência da parte musical do programa. A banda Cavalinho Branco. É isso aí, bandas e bandidos da integração.

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Muito bem, seguir com esse do programa Informação, Música e Entretenimento. Gostaria de ter mais tempo aqui para falar sobre a Seletro, 57 anos, enaltecendo aqui o começo do empreendimento nas mãos do nosso restinguense Getúlio Amauri Bezinha, que mandou um abraço aí na rua Borges de Medeiros, ele e a dona Terezinha. Ontem comecei a falar aí do princípio, né, da criação, do surgimento da cooperativa. E em 1968, depois daquilo que eu comentei ontem, né, e passou-se a visitar outras cooperativas de eletrificação já criadas naquele momento, naquela época, foi também intensificada aí a reunião, as reuniões da comissão. E em 68, o Getúlio, já vereador, ganha mais um aliado, né, o prefeito de Recinga Seca, Ademar Miller. Daí também a participação, interesse elevado a conhecimento dos 10 municípios aí do Vale Jacuicentro. Então tá aí entrosamento entre prefeito e o Bisolim. E o convite aí, e disseminação dessa ideia para a Associação dos Municípios do Vale Jacuicentro. Também se associa à ideia o prefeito de Caxias do Sul, muito importante, né, o Norato de Souza Santos, né, pontificando-se aí para ajudar, né? Também outros aí foram se somando. Então aí é a história, os passos que a Seletro foi dando para se tornar essa potência. Nos próximos programas a gente vai comentando mais, né? Hoje, em razão do tempo, a gente vai ficando por aí. Um abraço, então, Getúlio. 11:04, e recebi aqui o agradecimento da André Ribeiro, da Paz, que já, o pessoal lá gosta de ouvir o programa. Muito bem, muito bem. Hoje também um recado aí para São João do Polesne, final de semana, festa de Nossa Senhora da Salete, dias 12 e 13 de setembro, com a presença da integração do sábado, com a procissão luminosa às 19 horas. Todo mundo convidado, tem grande programação, né? E o almoço, como é que tá encaminhado aí, meu amigo, minha amiga? Eu sei que hoje tem carne de galinha na panela, tem polenta, aquela de 40 minutos na polenteira lá, né? Então faria lá na casa da dona Tereza, do seu João. E quem tá por lá é a nossa amiga Márcia. Então tô sabendo aí, né? Que legal, né? Obrigado pelo convite. Vou dar uma chegada aí, qualquer hora a gente vai, né? Um abraço, Márcio, muito obrigado pela amizade, carinho e companhia de vocês, né, seu João? E dona Tereza e Márcio. Família Valcarém, aí da nossa querida Antão Faria. E agora, né, Márcio, vamos com a música no programa, trazendo aí pra você ouvir, quem puder dançar, que dança, né? O Valdir Paza, 11:05.

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1: Cotricel, Restinga Seca, informação chegando com o Gabriel Buzacquartro. Bom dia, Gabriel.
2: Bom dia, Martini. Bom dia, ouvintes. Vamos chegando com o informativo Cotricel nesta quinta-feira, no qual hoje teremos um dia nublado, temperaturas máximas aí chegando a 21 graus, com chuva nessa madrugada. Chuva se estende até sexta-feira, durante todo o dia. Volume podendo ultrapassar os 40 milímetros para o nosso município. E para o final de semana teremos um tempo firme, sem chuva, porém mais nublado. Temperaturas máximas aí chegando a 18, 19 graus para o final de semana e com mínima de 12 graus. Um recado, um lembrete que temos, que amanhã, dia 11, teremos nosso seminário da soja em São Cepé. Então, todos os associados estão convidados para o seminário da soja, que ocorrerá amanhã na Associação dos Funcionários da Cotricel, a AFC, às 8 horas de início. Às 8 horas da manhã terá o início do seminário da soja. De recados gerais eram esses e a cotação dos produtos. Arroz tipo 1, rendimento 62 por 8, R$ 76,00. Arroz tipo 2, rendimento 62 por 8, R$ 70,85. E a soja, preço do dia para a venda até o meio-dia, R$ 139,00. Eram essas informações para hoje, Martini. Um grande abraço a todos.
1: Da mesma forma, amigos da Cotricel, abraço. 11 horas 10 minutos.
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4: Onze, 13, hora certa para você não atrasar o almoço. Tem aquela história, né? Relógio que adianta, o relógio que atrasa não adianta, né? Essa é a frase, relógio que atrasa não adianta. 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Prefeitura Municipal de Palhares do Sul, alô Paraíso, vem aí o desfile cívico e tradicionalista. Domingo às 9 horas, pela Avenida 1º de Janeiro, com transmissão aqui da Integração 98.5 FM e redes sociais. Em Santuário, Semana Farroupilha prevê agora para domingo, dia 13, uma programação que consta de almoço com churrasco, degado, costela de porco, galeto, risoto, maionese, saladas e cucas, valor R$55. E à tarde tem gincana. Depois tem, na sequência da programação, no dia 15 e também no dia 18 de setembro, um convite de soltura energia solar. Fale com Marcelo Krigel pelo 999-61-9019. E Vacaro Agro chegando na região central com defensivos, sementes, insumos e nutrição. Pois é, 11 horas e 15 minutos, 11 e 15. Vamos então aqui ao WhatsApp. Chegando o seu Adão, de Barro Vermelho, com seu bom dia, o seu abraço. E nós devolvendo, viu, seu Adão? Pro amigo e pra dona Rosane. Ótima quinta. E outros recados aqui, na medida do possível, vamos atendendo, porque agora é hora de música. Tá bom? Chimarrão na boa aí e o almoço sendo preparado. Que tal a banda Super Banda Opus? É Super Banda Opus, recordando o passado.

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0: Bom dia, salve, salve, cozinheiros e cozinheiras, o nosso abraço e muito obrigado a todos os trabalhadores de todo tipo de atividade gerando a nossa economia de Restinga Seca e região. O CTG Pedro Pinheiro de Silva convidando para a Semana Farroupilha, sexta-feira, portanto, amanhã é a data oficial da entidade. E jantar Fandango, com Silas Franco e Grupo Alma Pampa. Churrasco, lasanha, arroz branco, maionese, saladas, cucas e sobremesas, reservas pelo 996838450. Então tá aí, convite de para todos aí do CTG Pedro Pinheiro, inclusive dia 14 tem sessão da Câmara de Vereadores lá no CTG. E são 11h24, já o piquete de lançadores Albino Borges convidando, ele é do Passo da Serraria, para o jantar Fandango da Linguiça no dia 16 de setembro. Ótimo cardápio e animação do Marcelo Lagarto e grupo. Reservas pelo 99639 64 13. Então, um abraço aos amigos aí da entidade tradicionalista. E vamos que vamos, rodando música da 98.5 FM até o meio-dia, nesta manhã do dia 10, né, de setembro de 2026. Então vamos com a próxima, meu amigo Léo, que é com Flávio Dalcin, 11:24:30.

0: Flávio da Signa Integração 11:28.
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5: Onze horas e 31 minutos aí, amigos da pecuária, do Agro Remate de Gado Geral em São Sepé, do Santa Rita, dia 15 de setembro, 14 horas. 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E seguimos com o programa, nesta manhã, mandando um abraço à família Giacomini, lá no São Rafael. Meu amigo Jader, um abraço Jader, teu pai, tua mãe, o Jaci, seu Virimundo, o Iraci, Drosia, ex-vereador, também um abraço. Quem mais aqui em As Três Vendas, um abraço. Os moradores aí das Três Vendas, todo mundo aí, né, Luá? Ailton, enfim, o Paulo, Neiva, a Maria Cleci, todas as famílias aí, o Lauro, sua esposa, e por aí vai, né? O pessoal da Bocha. Um abraço pro Aguinaldo, que tá ouvindo o programa em Itaguajé, estado do Paraná. Muito bem. Alô, Aguinaldo, Itaguajé, estado do Paraná. Aqui na cidade, no bairro Bela Vista, e todos os moradores em um bom dia, também o seu Milton Pedroso, que mora por aí, a nossa homenagem. E vamos chegando então com mais música. Alô, Valmir Anchites e os amigos da Vila Rosa, também um abraço, bom dia. Que tal os turistas, aquelas antigas, 11 horas 32 minutos.

0: Futurista, né? Os Futuristas, 11 horas 36 minutos.
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11h39, é o nosso bailão aí, é o nosso Kerb da manhã, né? Um abraço ao Carlos Alexandre, que comanda esse programa, é o Bailão da 98, às 19 horas. Certo? Então tem bailão de manhã, tem bailão de tarde, bailão de noite, tem música para todos os gostos aí. 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E vamos seguindo, enviando e agradecendo aí, mandando um abraço e agradecendo pela companhia, né? O amigo Eduardo da Tela, aí na rua Teodoro Marquet. Um abraço aí, Eduardo. Quase vizinho aí do Hortêncio Hermes Dornelis, que é outro empresário das antigas aqui em Restinga Seca. Alô, Fora Begueiro, como é que tá a dona Rosane Bender? E o José, cheio de casaco, né? A avó Norma. Também um abraço aí, se protegendo com as temperaturas baixas. E na sequência do programa, a nossa saudação também a dona Vilma, ele, que tá aí na Avenida Júlio Castilhos, ouvindo o programa. Ô, dona Vilma, um abraço. Abraço meu e do seu genro preferido, né? O tal de Gilberto Rosso, que legal. Seu Leomardo, dona Elia Duque, vai ter o almoço, dona Elia, na Vila Rosa. E a sequência musical do nosso programa são 11h41, novamente aqui, os atuais cantando um dos seus sucessos.

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0: Pois é, agora faltam 15 minutos para o meio-dia e estamos aí, né, enquanto você está na expectativa do almoço, estamos apresentando o programa Integração Regional e trazendo a boa música de segunda a sexta-feira nas ondas da Rádio Integração de Restinga Seca, que em dezembro completa mais um aniversário, né, dona Jussara? Um abraço, dona Jussara, diz que... Pessoal todo aí ligado no programa, também um alô aí para o seu Sérgio e a dona Giselda. Ele é da reserva da brigada e ela professora aposentada aí na rua Francisco Juliano, né, Sérgio? Também seu Ilvo e Ilson Borchalen, São Miguel, família Borchalen. Ontem estava lendo a história da comunidade de São Miguel, né, que eu fiz um trabalho de pesquisa, a gente publicou no jornal. É bem interessante a história do caminho dos tropeiros, da construção aí da capela, né? Da busca por pastores, né? E enfim, os empresários, aqueles que acreditavam aí no então quarto distrito em Caxias do Sul, com muitos empreendimentos em casa de saúde, isso, casa comercial, bebidas e por aí vai, né? Do Lucemi, como é bom, né? Reconhecer os valorosos aí primeiros moradores que chegaram no São Miguel, quarto distrito. Também vai um alô aqui para o pessoal tá ligado no programa aqui no Rincão dos Martinianos, também no São Miguel dos Carvalhos, né, na escola Manuel Albino Carvalho, não sei se a professora Marli continua dando aula lá, mas um abraço aí, também as gurias lá da cooperativa, produzindo seus pães e cuca, né, um abraço, gurias. E a música vem aí com uma valsa dos bons tempos, depois encaminhando o programa já para encerramento. Então, agora é valsa, né? Parada, né? 11h47 e meio.

0: Muito bem, isso aí na reta final do nosso programa. Agradecendo a todos pela companhia aqui na 98.5 FM, na Central Técnica, os trabalhos operacionais, né, do Léo Fontana e a apresentação de Luiz Carlos Martini. Vem aí, né, a sequência de nossa programação e o nosso boa tarde, com o desejo que Deus derrame sobre você, sua família, né, uma chuva de bênçãos, e trazendo sempre serenidade, calma, né, proteção e amor, que ilumine seus caminhos, renove suas forças e encha seu coração de esperança, né? Uma tarde repleta de paz e alegria é o nosso desejo. A mensagem vai continuar, está chegando aí o pastor Etuindo já já em nossa programação, tá bom? Tenshin, ao vidozinho e até amanhã.
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7: Bom dia, estamos nos achegando até você, você que nos escuta pelo rádio, está atento a todos os momentos, está viajando, está no celular, está na sua chácara, está fazendo o almoço, está preparando aquele almoço gostoso, aguardando a sua família, que logo estão reunidos para participar desse saboroso almoço. Que Deus te abençoe e te guarde nesta hora tão sagrada, tão abençoada. Eu tenho certeza que Deus nunca abandonou você. Queria te afirmar, como diz o Salmo de número 91, aquele que habita no esconderijo do Altíssimo, à sombra do Onipotente, descansará. Direi do Senhor, Ele é o meu Deus, o meu refúgio, a minha fortaleza, e nele confiarei. 1.000 cairão ao teu lado, 10.000 à tua direita, mas tu não serás atingido. Somente com teus olhos olharás e verás a recompensa dos ímpios. Então, meu amigo ouvinte, você que talvez esteja andando pelo vale sombra da morte, o Senhor está com sua mão estendida sobre cada um de nós. Talvez a tua luta seja grande, seja enorme. Mas a palavra de Deus diz que o Senhor não nos permitirá que venha até nós uma luta além daquilo que a gente possa suportar. Sabe por quê? Porque a mão dele está sobre ti, está sobre nós. E quando ele vê que a luta é muito, o fardo é muito pesado, a tua carga é muito pesada, ele põe a sua mão e alivia o peso desta carga. E assim Deus diz que nenhuma luta virá além daquilo que tu possa suportar. Você talvez tenha desistido de muitas batalhas, mas se você entrou numa batalha e Deus já disse para você que você vai suportar esta batalha e você vai ter a bênção que você almeja para o seu coração. Então é muito importante que você exercite a sua fé, acredite no teu potencial e acredite que exista um Deus presente, que existe um Deus que não desiste de você. Ele sempre está pronto para te acolher e para te conceder graça e proteção. Que você possa ser esta pessoa abençoada no decorrer deste dia e venha alcançar todas as bênçãos do alto dos céus por sobre a sua vida. E que o Deus dos céus te abençoe e te guarde e te proteja no decorrer desta semana e até a semana que vem, em o nome de Jesus.
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18: Boa tarde, começando edição do Meio-dia na Integração desta quinta-feira, 10 de setembro de 2026. Hoje é o Dia Mundial da Prevenção do Suicídio. No Brasil, é o Dia do Gordo, Dia da Luta contra a Gordofobia. Aniversário de vários municípios brasileiros, entre eles São José do Ouro e Dois Irmãos, aqui no estado do Rio Grande do Sul. Na Central Técnica, o Léo Fontana, edições Norton Ávila, reportagens, integração, equipe de rádio e apresentação de Luiz Carlos Martini. Hoje você confere o programa de número 2481. Destaques desta edição, informações do tempo, policiais, esporte, o rádio jornalismo, uma palestra da CICDL de Restinga Seca na noite de ontem. Também o início das aulas na Antônio Beneghetti Faculdade, após um destilhamento do educandário em São Cepé. Vem aí a informação a respeito do Sindicato dos Trabalhadores Rurais e sua participação na Expofeira Agropecuária daquela cidade. E ainda destaque no Olho Vivo hoje pela manhã, fisioterapia com a Annelise Bischoff. Tudo isso e muito mais você acompanha na edição de hoje do Meio Dia da Integração.
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18: Dentro de instantes, teremos aí a hora dos avisos e comunicados.
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18: Da Cotricel Restinga Seca, Gabriel Boza 4.
20: Cotação dos produtos. Arroz tipo 1, rendimento 62 por 8, R$ 76,00. Arroz tipo 2, rendimento 62 por 8, R$ 70,85. E a soja, preço do dia para a venda até o meio-dia, R$ 139,00. Eram essas informações para hoje, Martini. Um grande abraço a todos.
18: Ok, Gabriel, agora 12 horas 28 minutos e meio.
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18: Rádio Integração e a hora dos avisos e comunicados. Hoje, quinta-feira, dia 10 de setembro. Nota de falecimento. Os familiares comunicam com profundo pesar o falecimento da senhora Lenira Bassiner, ocorrido ontem, dia 9, no Hospital Universitário de Santa Maria, aos 79 anos. O velório ocorre na funerária Fagundes. A cerimônia de despedida será realizada hoje, dia 10, às 14 horas, partindo para o sepultamento no cemitério da localidade do Araçá, interior de Restinga Seca. A família lutada antecipa agradecimentos. Noticiamos com pesar o falecimento da senhora Lenira Bassiner, aos 79 anos. Velório ocorre na funerária Fagundes e a cerimônia de despedida, logo mais, às 14 horas, partindo para o sepultamento no cemitério da localidade do Araçá, interior de Restinga Seca. Serviços fúnebres a cargo da funerária Fagundes. Rebate de gado geral em São Cepé. 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O CTG Posto da Porteira de Santuário, Restinga Seca, convida para as festividades da Semana Farroupilha. A programação prevê para domingo, dia 13 de setembro, almoço com churrasco de gado, costela de porco, galeto, risoto, maionese, salada, cucas, valor R$ 55,00. E à tarde, gincana. Na terça, dia 15, jantar com churrasco de ovelha e de gado, risoto, maionese, saladas e cucas, valor R$60. Após a apresentação das invernadas artísticas do próprio CTG e fandango animado pelo trio Acordeon. E no dia 18 de setembro, uma sexta-feira, jantar com bife acebolado, galeto, arroz branco, arroz chinês, maionese, salpicão, mandioca, saladas e cucas, valor R$55. Após a apresentação das invernadas artísticas do CTG Pasta Porteira e convidados. Jantar animado pelo grupo Amigaço. Informações e reservas pelo fone Whats 999-64-7041. CTG Pasta Porteira de Santuário, Semana Farroupilha, programação. Um convite, soltura e energia solar. Fale com Marcelo Kriegel pelo 999-61-9019. 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O piquete de lançadores Almiro Borges, Pasta Serraria, Restinga Seca, convida para jantar fandango da linguiça de 16 de setembro em sua sede social. Cardápio linguiça, carne de gado, arroz, maionese, batata doce, caramelizada, cucas e saladas. Após fandango animado por Marcelo Lagarto e grupo, reservas pelo 996396413. Jantar fandango da linguiça, piquete de lançadores, Almir Borges, dia 16, no Pasta Serraria, Restinga Seca. O CTG Pedro Pinheiro de Estiva, interior de Restinga Seca, convida para as festividades da Semana Farroupilha. Sendo que sexta-feira amanhã, data oficial da entidade, 20 horas, jantar fandango com animação de Silas Franco e grupo Alma Pampa. Cardápio churrasco, lasanha, arroz branco, maionese, saladas, cucas e sobremesas. Reservas pelo 996838450. Já na segunda-feira tem sessão solene da Câmara de Vereadores e após jantar por adesão. Semana Farroupilha, no CTG Pedro Pinheiro de Estiva, interior de Restinga Seca. A Prefeitura Municipal de Paraíso do Sul convida para o desfile cívico e tradicionalista domingo, dia 13 de setembro, às 9 horas. Percurso pela Avenida 1º de Janeiro até a Praça Florinaldo Rode. A Rádio Integração transmite o desfile pelos 98.5 FM e redes sociais. A comunidade da Pompeia, da linha da Pompeia, Silveira Martins, convida para a festa em honra à Nossa Senhora da Pompeia e Nossa Senhora Menina. Domingo, dia 13. 10 horas, missa no santuário, procissão e bênção das crianças com transmissão da Rádio Integração. Meio-dia, almoço festivo com sopa de aioline, risoto, churrasco, galeto, maionese, salada verde, pão. Valor de R$60 adultos e R$30 crianças de 6 a 12 anos. Reservas e informações pelo 999-1015-46. 14 horas, bênção da saúde. 14h45, mateado e domingueiro com a animação do grupo Festija. Observação, não haverá venda de bebidas alcoólicas. O Conselho da Paróquia São João Batista de São João do Polesne convida para a 57ª Festa de Nossa Senhora da Salete. Neste final de semana, dias 12 e 13 de setembro. Sendo que sábado, 19 horas, procissão luminosa até o Monumento de Nossa Senhora da Salete com transmissão da Rádio Integração. No domingo, dia 13, 8 horas, saída da Rústica em frente ao Centro de Eventos e 9h30, saída da procissão até o Monumento de Nossa Senhora da Salete. 10 horas, missa no Monumento com a bênção das sementes. Meio-dia, almoço no Salão Paroquial com risoto, galeto, churrasco, maionese, saladas, pão e cuca. 14h30, missa da saúde no Monumento. 16 horas, mateada na praça com apresentação de grupos de danças gaúchas. Informações e reservas pelo 99691-0822. Semana Farroupilha, noites oficiais das entidades, nesse dia 11, CTG Pedro Pinheiro de Estiva. Dia 12, os Vaqueiros. Dia 13, é dia do CTG Aliança Gaúcha de Jacuí. Dia 13, à noite, CTG Nossa Senhora Aparecida. No dia 16, o piquete Almiro Borges, do Pasto da Serraria. Dia 17, segunda noite, da Associação Anitta Garibaldi, no Salão Paroquial. Dia 18, segunda noite, CTG Os Vaqueiros, Restinga Seca. Dia 19, CTG Estância do Mirim. E dia 20, CTG Pasta Porteira de Santuário. Dia 14 de setembro, sessão solene da Câmara de Vereadores, em Estiva, no Pedro Pinheiro. Dia 20 de setembro, desfile tradicionalista. Meio-dia, 36 minutos, Rádio Integração e a hora dos avisos e comunicados.
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18: Chegando o Luiz Fernando Natigal. E antes dele, a nossa temperatura aqui no Augusto Rossi 316 é de 18 graus Celsius. Luiz.
0: Começamos o dia com muita nebulosidade sobre o estado, nebulosidade baixa, muitas áreas com neblina, com nevoeiro, mesmo no noroeste gaúcho, em cidades que estão com nevoeiro até agora, na região central também, muita nebulosidade baixa, alguns pontos tem neblina, nevoeira, tem outras que só tem nebulosidade baixa, né? Temperatura ficou, não ficou tão baixa quanto ontem, já subiu. Hoje as menores mínimas em Restinga Seca de 11, 12 graus, né? Mas o tempo melhora ao longo do dia, tarde o sol consegue aparecer, mesmo com períodos ainda de maior nebulosidade durante a tarde, mas vamos ter aí aberturas de sol no decorrer do dia. A temperatura prevista para a Restinga Seca hoje deve chegar aí na faixa, deixa eu ver aqui, previsão hoje à tarde, de 21 graus, em 21, talvez até 22 graus em alguns pontos do município de Restinga Seca. Ontem os dados chegaram a mostrar temperaturas mais altas, né? E hoje não, hoje já diminuíram um pouquinho as máximas, então nessa faixa aí de 20, 21 até 22 graus são as máximas para hoje. Amanhã é que o tempo muda completamente, nós teremos amanhã um sistema de baixa pressão que vai deixar o tempo muito instável, amanhã chove ao longo do dia, nós teremos inclusive a chuva em algumas áreas já ocorrendo de madrugada, não é? E a partir da madrugada tem risco de chuva forte, raios, trovoadas e temporais com vento forte, queda de granizo, mas principalmente ventos fortes, não é? Estava tentando buscar aqui as últimas projeções mais atualizadas, porque de um modo geral as projeções dos modelos numéricos eles mudaram um pouco de ontem para hoje, especialmente com relação à semana que vem, que vai ter aí baixas temperaturas, mas o frio projetado pelos modelos hoje não é tão, é um frio mais fraco do que era projetado com os dados de ontem. Mas de qualquer maneira, nós teremos aí amanhã uma instabilidade forte, esse sistema de baixa pressão vai dar origem a um ciclone próximo da costa, sobre o oceano mais próximo da costa gaúcha, então isso acentua a instabilidade sobre o estado. Porque quanto mais baixa a pressão da atmosfera, e o sistema de baixa pressão presente, ele faz com que as pressões fiquem muito baixas, isso favorece as nuvens de tempestade, né? Por isso que é de alto risco aí a sexta-feira. As rajadas de vento amanhã na região central, pelas projeções, esses ventos não são tão fortes quanto em outras áreas, mas serão fortes também, entre 50 e 70 km por hora, isoladamente superior. Acredito que alguns pontos possam até atingir 80 km por hora de rajada de vento amanhã. Então é um cenário de instabilidade bastante, bastante forte.
18: Um panorama então a respeito aí do tempo, né, do clima para Restinga e região, próximos dias. Luiz Fernando Natigal da Metsu. 12 horas 41 minutos.
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18: Com a informação, nosso colega Norton Ávila.
1: Boa tarde, Martini. Boa tarde aos ouvintes. A Polícia Civil realizou na tarde de ontem o cumprimento de prisão preventiva em razão de descumprimento de medidas cautelares diversas da prisão. Uma mulher de 40 anos de idade estava em liberdade provisória após ter sido presa em flagrante por tráfico de drogas em maio desse ano e por descumprir o recolhimento domiciliar noturno e também do afastamento da zona de abrangência do monitoramento eletrônico. Ela foi encaminhada ao Presídio Regional de Santa Maria. A prisão ocorreu no bairro Centro e a presa possui antecedentes criminais por tráfico de drogas e associação para o tráfico. A ação foi coordenada pela delegada Jaqueline Siqueira Pellegrini, delegada titular da Delegacia de Polícia de Agudo. Era essa a única informação da área policial. Martini.
18: Ok, Norto, agora 12 horas 42 minutos. 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
18: Informações do esporte com Francisco Bolzão Chico.
3: Quem já está se preparando com a sua atividade aí esportiva e também festiva, alusiva aos 106 anos de fundação, é o Esporte Clube Seco. E o presidente Petrônio Bostardi está conosco para falar sobre as festividades, né, a parte social, a parte esportiva. Como é que estão os preparativos aí, Petrônio?
4: Dia 19 é o tradicional jantar do Esporte Clube Seco em comemoração ao aniversário. Nesse ano, 106 anos, teremos a partir das 19h30 a recepção do pessoal lá na sede do Esporte Clube Seco. Às 20h30 será servido o jantar, né? O cardápio é galeto, carne de porco, estrogonofe de frango, arroz branco, mandioca e saladas. E após o jantar teremos daí às 9h30, por volta das 9h30, as homenagens, né? Vamos fazer homenagem aos ex-presidentes, temos aí, estamos tentando reunir uma quantia grande de ex-presidentes aí que estão vindo, inclusive o Heitor já confirmou que está vindo de Santa Catarina, né? O Zé Garcia também, da Grande Porto Alegre, que está vindo também para prestigiar, né, o nosso jantar. Então temos um tradicional jantar com homenagens aos ex-presidentes e ex-atletas, né, que fizeram a história do clube, né? E também sempre com a presença do atual elenco. A gente sempre convida e o elenco também participa no nosso jantar festivo. Isso aí no dia 19.
3: Sábado à noite, né?
4: No sábado à noite, né? Sempre a gente faz o sábado, Chico, porque justamente pelo deslocamento do pessoal, né? Então o pessoal vem no sábado de manhã, vem pra cá, depois pode retornar ao domingo, tá? E a programação do futebol não é realizada no dia 20, que é o dia do aniversário, em virtude do desfile tradicionalista. O Esporte Clube Seco também tem um departamento tradicionalista, né? Que estará desfilando, o departamento estará desfilando no dia 20, tá? Então nós vamos fazer a nossa programação do futebol no dia 27 de setembro, lá na sede, lá no estádio municipal Sebastião Heredia Borges, né? Com vários jogos da escolinha pela parte da manhã, com jogos do Master, né? Do nosso famoso veterano, né? Do Seco. À tarde também mais jogos da escolinha, né? E para encerrar, às 3h30, às 15h30, temos o Seco contra o Cruz Azul lá de Bento Gonçalves, que está vindo aí prestigiar os nossos 106 anos de fundação do Esporte Clube Seco.
3: Essa equipe de Bento Gonçalves tem algum conhecido que é ligado ao Seco, hein?
4: Tem o Patrick de Lima, né, que é daqui de Restinga, que é conhecido pelo DTG, e ele está morando lá e daí está trazendo a equipe para vir aqui para prestigiar. Já faz uns 6 meses já que ele já entrou em contato com nós e aí nós já acertamos, né, para nossa festividade, né, dos 106 anos.
3: Para quem quer no jantar e quer adquirir o ingresso com antecedência, pode fazer com quem, Petrônio?
4: O jantar será no dia 19, pode ser com o pessoal da diretoria, né? Eu tenho aqui também o Vinildo, o Plínio, todos estão da direção, tem os convites para o jantar. Então a gente convida, né, os ex-atletas, né, que queiram participar, né? Nós vamos fazer uma grande homenagem para todos.
3: Muito bem, presidente do Esporte Clube Seco, Petrônio Mostradeiro, falando sobre as festividades alusivas aos 106 anos do Esporte Clube Seco.
18: Muito bem, Francisco Bolzão, 12 horas 46 minutos, seguimos com nossa programação desta quinta-feira.
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18: No informativo da Imater hoje, a Mariane Menegon.
5: Ouvintes da Rádio Integração, estamos iniciando o programa informativo da matéria. Hoje o programa será apresentado por mim, Mariane Menegon, extensionista rural social. No programa de hoje eu quero falar sobre flores e plantas ornamentais típicas da primavera. A primavera é sinônimo de cores e perfumes. Então, as flores da primavera são amplamente utilizadas em paisagismo, decoração e até na produção de mel, já que atraem polinizadores. Algumas opções clássicas incluem o girassol, que é símbolo da estação, cresce rápido e busca a luz solar. Hibisco, resistente e de flores vistosas, ideal para jardins tropicais. Rosas, elas são adaptáveis a diferentes regiões, mas requer poda e cuidado com pragas. Petúnia e begônia são perfeitas para vasos e áreas residenciais. E ipês e manacás da serra são árvores ornamentais que marcam a paisagem na primavera. Plantar flores durante essa época não apenas embeleza os espaços, mas também favorece a biodiversidade, atraindo abelhas e outros insetos polinizadores. Algumas dicas de manejo e irrigação no plantio na primavera, principalmente de plantas ornamentais e flores. Preparação do solo, revolver a terra, incorporar matéria orgânica e corrigir o pH de acordo com as necessidades da cultura. Adubação equilibrada, preferir adubos orgânicos ou NPK de acordo com a fase da planta. Irrigação regular, manter o solo úmido, mas evitar encharcamento, que favorece doenças. E a rotação de culturas. Quando se planta no solo, também é importante fazer essa rotação de culturas para manter a fertilidade do solo e reduzir os riscos de pragas. E sombreamento parcial. Em locais que são mais quentes, pode-se utilizar telas ou consórcios com outras plantas para proteger essas flores e plantas ornamentais mais jovens. Seguindo essas dicas de cultivo, podemos garantir uma maior produtividade dessas plantas e também de plantas mais resistentes. Este foi o programa de hoje, um bom dia a todos e até o próximo programa.
18: Ok, tá aí a Mariane, o informativo é matéria aqui na Integração 98.5 FM. O Cláudio Gastal, diretor regional do SESI do SENAI, palestrou na noite de ontem na CICDL de Restinga Seca, dentro do encontro regional, para debater a força da região central e apresentar as soluções para o setor empresarial.
6: Bom, primeiro é fundamental, uma das orientações do presidente Cláudio Bier, do sistema Fiergs, é cada vez mais estar presente no interior, ou seja, a vida econômica do estado, das indústrias, acontece no interior, ou seja, nós temos 52 mil indústrias no Rio Grande do Sul, elas são a grande parte espalhada pelo estado, e o sistema Fiergs tem que estar presente, então tem que ir ao encontro para apoiar, ajudar, levar soluções e trazer todo o portfólio do sistema SESI, SENAI e IEL, que possam auxiliar as empresas a enfrentarem os seus desafios, aumentar a sua competitividade. Nós estamos aí com uma perspectiva de dificuldades, ou seja, de questões econômicas, financeiras, e neste momento é o momento em que a federação tem que estar mais junto das empresas. Nós temos uma perspectiva bastante desafiadora nos próximos anos em termos de economia do país, independente de resultados eleitorais, e isso faz com que as indústrias têm que estar preparadas para enfrentar esse desafio que já vem constante com a questão das importações, com a questão do desafio da competição chinesa, e para isso você tem cada vez mais investir em qualificação tecnológica, investir em qualificação da gestão, em aumento da produtividade.
18: Tá, é o Cláudio Gastal em palestra ontem em Restinga Seca. A professora Mara Elisa Bianchin, diretora da Escola Estadual João 23 de São João do Polesne, concedeu entrevista para falar sobre o início das aulas na Antônio Beneghetti Faculdade em razão do destelhamento do educandário. em virtude do temporal ocorrido no dia 6 de agosto.
7: Depois do acontecido, felizmente, né, intempéries da natureza, a gente ficou então dando aula online no Classroom e tentando achar alguns lugares onde colocar os alunos. A gente tem o nosso ginásio, aí a gente conseguiu colocar duas turmas de manhã e quatro à tarde no ginásio, com ajuda aqui na época ali do acontecido, aquela correria, a gente todo mundo preocupado. A gente já tinha na escola, a gente tem o projeto Tecendo Saberes da Fundação Antônio Meneghetti, e a prof. Pâmela, que veio aqui nos dar apoio, disse: Mara, vamos tentar conseguir, eu vou ver com a senhora Anne, que é lá no Recanto, o que a gente consegue. E aí depois, então, com a ajuda da Pâmela, da professora Patrícia Michelotti, a gente conseguiu falar com a senhora Anne, aí eu conversei com o coordenador da 8ª CRE, e após algumas tratativas a gente conseguiu então essa cedência de espaço lá junto à Fundação Antônio Meneghetti e com o Centro Internacional de Arte e Cultura Humanista Recanto Maestro. A gente conseguiu algumas salas, vários espaços lá com eles.
18: A professora Maria Elisa Bianchin, diretora da Escola João 23 de Polesne. O Sindicato dos Trabalhadores Rurais de SCP promoveu ontem reunião para debater sobre a participação da entidade na 51ª Expofeira Agropecuária de SCP, como explica Niura Moraes da Rosa, presidente do sindicato.
8: Nós estamos na nossa primeira reunião aqui na 51ª Expofeira do município de SCP. Então estamos também já aí na organização do pavilhão da agricultura, juntamente com os nossos parceiros, né, a Emater, a Secretaria da Agricultura. E as inscrições estão abertas para todos os agricultores que desejam expor seus produtos. As inscrições são na Emater e vai até o dia 30 de setembro. Então, após essa data, teremos uma reunião com todos os expositores aqui no Sindicato dos Trabalhadores para estar tirando dúvidas, né, dando as informações. Então, a gente convida toda a comunidade, né, para que venha participar dessa expofeira, onde estaremos ali com o pavilhão da agricultura familiar. Teremos a abertura no sábado, às 10 horas da manhã, então é a abertura do pavilhão da agricultura familiar. E a gente convida a comunidade para vir prestigiar e valorizar os agricultores que estarão ali expondo seus produtos.
18: Daí a Niura Moraes da Rosa, presidente do Sindicato dos Trabalhadores Rurais SCP. Integração Estiga Seca, hoje o programa de número 2481. Na Central Técnica, Léo Fontana, edições Norton Ávila, reportagens, integração, equipe de rádio, apresentação de Luiz Carlos Martins. Segue a nossa programação na sequência, a segunda edição do Integração Informa e o correspondente Rádio Guaíba.
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9: Em sessão de julgamento realizada no dia de ontem em Porto Alegre, o Tribunal Regional Federal da 4ª Região, TRF4, deferiu o pedido contra a anulação dos direitos do quilombo de São Miguel, interior de Restinga Seca, conhecido como caso de São Miguel dos Pretos. No ano passado, a 3ª Vara Federal de Santa Maria proferiu decisão anulando o processo administrativo e também a portaria do Instituto Nacional de Colonização e Reforma Agrária, o INCRA, que reconheceu a área do município de Restinga Seca como território quilombola remanescente. O caso envolvia proprietários de imóveis rurais da localidade de São Miguel que contestaram o reconhecimento do território pela Fundação Cultural Palmares. A área em questão, inicialmente identificada como território do quilombo de São Miguel dos Pretos, foi representada judicialmente pela Associação Comunitária Vovô Geraldo. com a decisão. Sessão essa acompanhada por diversas lideranças da comunidade de Restinga Seca e demais autoridades. Fica garantido o reconhecimento, regularização territorial e demais direitos da comunidade quilombola de São Miguel. Teve início no dia de ontem em Restinga Seca as gravações para o documentário Esperança. Vídeo irá contar a história dos 150 anos da imigração italiana na Quarta Colônia. Com direção de Emiliano Ruschel, da Ruschel Studios, e roteiro de Luiz Rocha, da editora Imigração, no município restinguense, as gravações iniciaram com captações de imagens na Casa de Cultura de Camargo e também na Igreja Sagrado Coração de Jesus. Além de imagens internas, também são captadas tomadas aéreas com o uso de um drone. Nas próximas semanas, os demais municípios que integram a Quarta Colônia também irão receber a equipe para o registro das imagens. Após as gravações e o processo de edição, o documentário será finalizado e com previsão de lançamento em 2027, quando se comemora os 150 anos da imigração italiana na Quarta Colônia. O documentário estará disponível nas plataformas de streaming. Prefeito de Ivorá, Josemar Zorzi Osmari, empossou 14 novos servidores públicos aprovados em concurso público. O ato de posse aconteceu na última terça-feira no gabinete do prefeito. O chefe do executivo ivorense deu as boas-vindas a todos, afirmando que o gabinete estará sempre de portas abertas para receber os aprovados. Foram empossados profissionais de enfermagem, professores, psicólogo, auxiliar administrativo, agente comunitário de saúde, operário, entre outros profissionais. A Câmara de Vereadores de Silveira Martins está com inscrições abertas para o processo seletivo número 1 de 2026, destinado à contratação temporária de oficial administrativo. O prazo de inscrições encerra no dia 14 de setembro e a seleção do candidato se dará por meio de análise de currículo. O edital completo, bem como as inscrições, podem ser obtidos junto à Câmara de Vereadores de Silveira Martins. A Brigada Militar entregou na tarde de ontem tampas de garrafa PET para a Associação de Pais e Amigos dos Excepcionais, a APAE de Faxinaldo Soturno. A doação totalizou aproximadamente 30 quilos quando a guarnição faxinalense aderiu à campanha da APAE há 4 meses. As tampinhas foram entregues a Clóvis Montanher, presidente da APAE. Recolhimento de tampas de garrafa PET tem como objetivo principal financiar causas sociais e ambientais por meio da reciclagem, além de reduzir o impacto do lixo plástico no meio ambiente. A APAE de Faxinaldo Soturno é uma das entidades que faz a coleta das tampinhas dentro do programa Tampinha Legal. Os atendidos fazem a separação por cores e após são transportadas aos pontos de coleta do programa. As tampas são pesadas e a APAE recebe uma compensação financeira e que é utilizada para aquisição de produtos úteis para a entidade, como, por exemplo, a aquisição de cadeiras de rodas. A Polícia Civil realizou na tarde de ontem o cumprimento de prisão preventiva em razão de descumprimento de medidas cautelares diversas da prisão. Uma mulher de 40 anos de idade estava em liberdade provisória após ter sido presa em flagrante por tráfico de drogas em maio desse ano e por descumprir o recolhimento domiciliar noturno e também do afastamento da zona de abrangência do monitoramento eletrônico. Ela foi encaminhada ao Presídio Regional de Santa Maria. A prisão ocorreu no bairro Centro e a presa possui antecedentes criminais por tráfico de drogas e associação para o tráfico. A ação foi coordenada pela delegada Jaqueline Siqueira Pellegrini, delegada titular da Delegacia de Polícia de Agudo. Pela Rádio Integração, a segunda edição de hoje do Integração Informa. Uma boa tarde a todos.
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11: participaram da mobilização. O principal motivo é a defesa do plano de saúde.
12: Conforme a Associação dos Funcionários da Caixa, os custos do plano de saúde aumentaram sucessivamente desde 2018, com reajustes de até 30%. A entidade ainda afirma que a greve é por tempo indeterminado. A direção da Caixa, por sua vez, afirma que mantém o diálogo aberto e poderá voltar à mesa de negociação.
11: Uma operação deflagrada pela Polícia Civil na manhã desta quinta-feira mirou um grupo investigado por envolvimento com o tráfico de drogas em Porto Alegre e na região metropolitana. A operação Backstage foi realizada pela primeira Delegacia de Investigação do Narcotráfico do DENARC e resultou em 16 prisões. De acordo com o delegado Cristiano Heschke, os suspeitos concentravam atividades no bairro Rio Branco, em Canoas, na região metropolitana, além de utilizarem imóveis em Santa Catarina, onde realizavam a lavagem do dinheiro.
12: Foram identificadas diversas pessoas com envolvimento nas atividades investigadas. Foram cumpridas 36 ordens judiciais, 7 de prisão preventiva e 19 de busca e apreensão domiciliar e veicular. As medidas foram realizadas em Porto Alegre e em cidades da região metropolitana e em Santa Catarina. Além das prisões, foram apreendidas armas, 3 veículos, um jet ski e uma mala com dólares. Estima-se que o grupo criminoso tenha movimentado mais de 5 milhões de reais.
11: E a Polícia Federal deflagrou hoje, no Rio Grande do Sul, a Operação Nêmesis, com o objetivo de investigar a prática dos crimes de apologia ao nazismo, racismo, homofobia e transfobia praticados pela internet. Foram cumpridos 4 mandados de busca e apreensão nas residências dos investigados, localizadas em Porto Alegre, Canoas, Alvorada e Campo Bom. As investigações revelaram, por meio de postagens em redes sociais, que os investigados incitavam a discriminação e o preconceito contra pessoas negras, estrangeiras, homossexuais e transexuais, além de promoverem apologia ao nazismo.
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13: Nesse início de tarde, as entradas de Porto Alegre fluem bem pela Zaida Jarros e Freeway, seguindo pela Castelo Branco sem pontos de congestionamento. Mas eu trago o aviso para o motorista que pretende fazer o trajeto entre as ilhas e a capital nessa tarde. Tem previsão de içamento do vão móvel da Ponte do Guaíba para as 3 horas. Então, se puder, organize o seu trajeto pela via. Já nesse momento, a Protásio começa a apresentar lentidão no sentido centro, entre a Neuza Goulart e a Redenção, mas que depois melhora no Oswaldo Aranha. 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Com o trânsito, Fernanda Feltes.
12: O ministro do Supremo Tribunal Federal, Alexandre de Moraes, desistiu de realizar um pronunciamento nesta quinta-feira. Os motivos para a desistência não foram esclarecidos e a manifestação não tem uma nova data para ocorrer. Inicialmente, o magistrado havia marcado o pronunciamento para as 11 da manhã. O tema não tinha sido revelado. Moraes é um dos pivôs da crise institucional vivida pelo STF. Tudo começou após a retirada do sigilo de um relatório da Polícia Federal, que detalha supostas mensagens trocadas pelo ex-banqueiro Daniel Vorcaro com Moraes.
11: No conteúdo, Vorcaro pede que haja uma intervenção junto ao diretor-geral da Polícia Federal, André Rodrigues, e ao procurador-geral da República, Paulo Gonet. A retirada do sigilo foi definida por André Mendonça. Em resposta, Moraes solicitou a abertura de investigação contra o colega no inquérito das fake news, acusando ele de abuso de autoridade e imparcialidade. O conflito entre os dois ministros acabou envolvendo outras instituições.
12: A visita do presidente Lula ao Rio Grande do Sul amanhã terá mudanças no trajeto oficial. Ontem à tarde, a presidência da República chegou a emitir comunicado para a vistoria de Lula às obras da BR-116 em Canoas, mas a agenda foi cancelada.
11: O presidente vai fazer uma visita à sede do campus Viamão do Instituto Federal do Rio Grande do Sul. O local recebeu investimentos na área de tecnologia e inovação durante a atual gestão. A visita está prevista para ocorrer às 14h30 da tarde. Esse será o único compromisso oficial de Lula até o momento.
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23: Muito boa tarde a todos os ouvintes da Guaíba. As próximas horas desta quinta-feira, pessoal, seguem com um tempo mais instável. pelos lados aqui da capital e da grande Porto Alegre. Apesar da variação da nebulosidade, né, alguns momentos elas aparecerem menos e aí, obviamente, permitindo alguma abertura de sol, em outros momentos o céu fica um pouco mais encoberto e até terminar essa quinta-feira não dá para descartar que alguma chuva apareça pelos lados da grande Porto Alegre. Uma distribuição um pouco irregular, pegando por algumas áreas, mas tem esse cenário. Quanto mais áreas próximas de Santa Catarina, maior a possibilidade de chuva também nas próximas horas, falando do estado como um todo. A gente chama a atenção, especialmente dessa sexta-feira, não só para a capital, não só para a grande Porto Alegre, mas para o estado como um todo, porque chove ao longo desta sexta-feira e a gente pode ter alguns momentos de chuva mais forte e com temporais. Temporais associado a vento, temporais associado a muitos raios, granizo. Tivemos frio no começo da semana, isso é um dos componentes que ajuda agora neste momento a ter um pouco dessa questão de granizo, né? Alguns pontos até o granizo mais forte, maior, então tem que ter atenção um pouco em relação a isso. A chuva bem distribuída ao longo da sexta-feira, pegando as cidades como um todo. Os temporais, os pontos mais de chuva forte, não pega todos os municípios, mas peço que a gente tenha atenção às condições meteorológicas da sexta-feira. Abraço a todos, informações do tempo da Metsul, Leandro Puchowski.
14: Em Porto Alegre, tempo nublado, agora na Rua Caldas Júnior, 19 graus.
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0: e também no Distrito Federal. Em agosto, Dino autorizou o compartilhamento de dados da Polícia Civil Paulista com a Polícia Federal, do que foi apreendido na Operação Wi-Fi. Na ocasião, o alvo da ofensiva foi Karina Gama. Durante as buscas foram encontradas diversas armas.
1: O ministro Flávio Dino, responsável por autorizar a Operação Makeup, derrubou o sigilo da ofensiva. Segundo informações da imprensa, nas investigações, a Polícia Federal encontrou um circuito financeiro entre o deputado Mário Frias e a produtora do longa. Dino também identificou uma operação para maquiar o esquema.
0: Segundo a PF, levantamentos financeiros identificaram ainda movimentação de centenas de milhões de reais entre as empresas que integram o esquema. São investigados os crimes de peculato, falsidade documental, lavagem de dinheiro, organização criminosa e crimes licitatórios.
1: Pesquisa eleitoral divulgada nesta quinta-feira pelo Instituto Real Time Big Data sobre as intenções de voto para o governo do Rio Grande do Sul mostra empate técnico entre os candidatos Uco do PL, que aparece com 36%, e Juliana Brizola do PDT, que vem na sequência com 35%. Gabriel Souza do MDB aparece em terceiro com 22%.
0: Marcelo Maranata do PSDB vem a seguir com 3%. Os outros candidatos somam 1%. Votos nulos ou brancos são outros 2% e não sabe ou não respondeu somam 1%.
1: A pesquisa foi feita entre os dias 5 e 9 de setembro deste ano com entrevistas de 1.600 eleitores no Rio Grande do Sul. A margem de erro é de 2 pontos percentuais para mais ou para menos e o nível de confiança da pesquisa é de 95%. O levantamento está registrado no TSE com o número RS 05497/2026.
0: A pesquisa eleitoral divulgada nesta quinta-feira pelo Instituto Real Time Big Data sobre as intenções de voto para o Senado no Rio Grande do Sul mostra Marcel Van Hatten do Novo na liderança com 22%. Segundo informações do R7, aparecem em seguida Manuela Dávila do PSOL e Ubiratã Sanderson do PL com 18% cada. Pimenta do PT tem 16%, enquanto Rigoto do MDB soma 14%.
1: A pesquisa foi feita entre os dias 5 e 9 de setembro de 2026, com entrevistas de 1.600 eleitores do Rio Grande do Sul. A margem de erro é de 2 pontos percentuais, para mais ou para menos, e o nível de confiança é de 95%. O levantamento está registrado no TSE com o número RS 05497/2026.
0: Ouça a terceira edição do Correspondente Guaíba às 6 horas e 50 minutos.
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Olá, olá, boa tarde para você, ligado aqui na Rádio Integração de Restinga Seca, 98.5 FM. Estamos iniciando na sua tarde legal mais um programa Show da Tarde, edição hoje de quinta-feira. Hoje, quinta-feira, dia 10 de setembro de 2026. E a partir de agora, você ouve o programa Show da Tarde aqui na Rádio Integração até as 15 horas. Depois tem variedades com os clássicos que marcaram época a partir das 15 horas. E à tardinha tem o Viajando com Wilson. Em Restinga Seca, tempo encoberto e a temperatura na Rua Augusto Rossi é de 18 graus. Começamos no ritmo legal da banda Rainha Musical, cantando pra você.

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Este é o programa Show da Tarde, edição de quinta-feira, dia 10 de setembro. Nessa tarde de tempo encoberto, em restinga seca, muitas nuvens, mas vamos juntos com você, levando o recado e a boa música. Lembrando para você, meu amigo que está na estrada, atenção no trânsito, você da 287, da 392, amigos da estrada da produção a 290, ou você que está aqui nas rodovias dos municípios da região central, da Quarta Colônia, obrigado pela sua sintonia. Amigo que está no intervalo de almoço, logo mais já retornando aí para as atividades da tarde, obrigado pela sua sintonia. Amigo que tem Alexa, olha aí, se você tem Alexa, peça para Alexa ouvir Rádio Integração Restinga Seca. E ela vai tocar o som da 98.5 especialmente para você. 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

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Agora 13 horas e 23 minutos. Esta é a sua Rádio Integração e o programa Show da Tarde. Você pode participar da programação da 98.5. É muito simples, né? Salve aí no seu WhatsApp o nosso número para você mandar um recado para cá. 5532611270. 5532611270 e você participa da programação da Rádio Integração. 13 horas e 23 minutos, boa tarde Chupeta, ô Chupeta, obrigado pela companhia. Boa tarde Mike, andando pela 287, super evento dos 40 anos da banda Novo Rumo no sábado passado na comunidade evangélica de Agudo. Eu vi que foi um sucesso, né? Eu fiquei sabendo depois já, né? Maravilha, um abraço especial pra eles, mas eu anunciei no dia, né? Eu também estava no Paraíso em Destaque, a gente tá, até falamos aí sobre os sucessos da banda Novo Rumo naquele dia, né? Especial, que legal, uma marca muito especial dos 40 anos de fundação da banda Novo Rumo, né? Lá em 1986. E esses integrantes aí que fizeram parte dessa história participaram e foi muito bonito, né? Que legal. Um abraço, o amigo Chupeta, o Gilson, né? Toda aquela galera, o Nando também, né? Foi do Novo Rumo. Um abraço especial a todos esses amigos da banda Novo Rumo, né? 40 anos de fundação. 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Vamos relembrar então Novo Rumo cantando no programa.

0: lado do Zuco que muita gente já conhece. O que enfrenta, não desiste, não faz o que é fácil. E existe um outro lado, de quem cuida, respeita, apoia, escuta. Um homem que faz, de palavra, com fé no trabalho. Que não vira as costas para suas convicções e não vai virar para os gaúchos. Agora é 22.
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2: 13:30.
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Esta é a sua Rádio Integração de Restinga Seca, 13 horas e 34 minutos. Essa é a 98.5 FM, uma ótima tarde para você. Agora são 13 com 35 desta quinta-feira, 10 de setembro. Continue com a gente, é um ritmo legal, integração, a sua parceira de todos os dias.

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0: Esta é a 98.5 FM, Rádio Integração e o Show da Tarde. 23 minutos para as duas. 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
0: 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O programa segue no seu rádio e a música também. Boa tarde, Noeli Yanner, em Manuel Viana. Ela diz que lá em Manuel Viana já tem sol. Olha aí, coisa boa. Por aqui segue nublado, viu? Obrigado pela companhia, Noeli Yanner, Manuel Viana, acompanhando a programação da Integração. A Elga Hockenbach, de Agudo, tá na audiência do programa. Um abraço, Elga. Saúde para você, para toda a tua família, os nossos amigos de Agudo, curtindo a Rádio Integração.

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0: 11 minutos faltando para as 2 da tarde. Daqui a pouco tem Guaíba Notícias atualizando para você o que é informação no estado, no Brasil e no mundo. Daqui a pouco também já tem a segunda parte do programa. E assim nós seguimos com você nesta tarde de quinta-feira, dia 10 de setembro. Temperatura aqui na rua Augusto Rossi se mantém na casa dos 18 graus. Tempo encoberto. Uma ótima tarde, obrigado pela sua sintonia. 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Olha, tem recado do WhatsApp da Integração, o seu João Hamilton. Ele é lá de Porto Alegre e manda o recado aqui no Show da Tarde. Boa tarde.
1: Boa tarde, Alexandre. Gostaria de escutar uma música com você. Qualquer música você anda aí, tá boa já para mim. Eu sou aqui de Porto Alegre, o Hamilton. Manda um abraço pro meus tios aí, o Hildo e o Luiz, aí em Restinga Seca, aí, que mora ali no buraco fundo ali. Se pudesse falar com eles no meu telefone, eu acho que eles não têm aí, faz anos que eu não vejo eles. Eu gostaria que eles tentassem contato comigo, é 51981470145. O Hamilton, obrigado, um grande abraço aí.
0: Olha aí, tá dado o recado então, né, para esses familiares dele que residem aqui no buraco fundo em Restinga Seca. Agora 7 minutos para as 2.

Olha aí, você curtindo a programação da Rádio Integração, sempre feita com muito carinho, especialmente para você. Vamos no ritmo legal do Show da Tarde. Daqui a pouco já tem mais recados no programa. Agora vem chegando música. Banda Carisma, ou Grupo Carisma, né? Cantando pra você aqui na 98.5.

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1: 2 horas em Porto Alegre, 19 graus. O presidente Lula sancionou nesta quinta-feira a lei que acaba com a chamada taxa das blusinhas, a cobrança de 20% de imposto de importação sobre compras internacionais de até $50. O texto aprovado pelo Congresso como projeto de lei de conversão altera o decreto-lei que regula a tributação simplificada de remessas postais internacionais. A tributação poderá variar conforme o meio de importação e a adesão da plataforma ao programa de conformidade da Receita Federal. O texto cria tratamento especial para medicamentos destinados a pacientes que precisam importar produtos indisponíveis no mercado nacional. Presidente e ex-presidente do Banco Central são chamados para depor no inquérito do Banco Master. Repórter Geandro Michael.
2: A Polícia Federal determinou a intimação do atual presidente do Banco Central, Gabriel Galípolo, e do ex-presidente da instituição, Roberto Campos Neto, para prestarem depoimento sobre a fiscalização do Banco Master. Também foi intimado o dono do BTG Pactual, André Esteves. Os três serão ouvidos como testemunhas no inquérito que investiga suspeitas de que o banqueiro Daniel Vorcaro teria cooptado servidores do Banco Central. Com a área política, Geandro Michael.
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3: Movimento intenso agora na perimetral no sentido aeroporto, trecho da Avenida Carlos Gomes entre a Protásio e a Plínio Brasil Milano. No outro sentido, o movimento fica na Dom Pedro entre a Américo Vespúcio e a Plínio. Já a Nilo apresenta pontos de arranque e para no sentido centro, entre a João Varg e a Carlos Trem. Enquanto na Zona Norte, a Avenida Cis Brasil apresenta um movimento intenso em direção ao centro, entre a Rua Álvares Cabral e o Viaduto Birici. 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Com o trânsito, Fernanda Feltes.
1: Tempo nublado em Porto Alegre, agora na Rua Caldas Júnior, 19 graus. A Polícia Federal apreendeu 7 armas de fogo durante a operação deflagrada hoje, que apura suspeitas de desvios de recursos de emendas parlamentares e mira o deputado federal Mário Frias. A ação autorizada pelo ministro Flávio Dino do Supremo Tribunal Federal tem como objetivo investigar o repasse de R$2 milhões em dinheiro público pelo deputado do PL para organizações ligadas à proprietária da produtora do filme Dark Horse, a cinebiografia do ex-presidente Jair Bolsonaro, do mesmo partido. As armas estariam em nome de Mário Frias, mas foram apreendidas em endereço que não é do parlamentar. Por isso, será investigada a posse ilegal de arma de fogo. Guaíba Notícias, próxima edição, às 3 horas.
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Agora são 14 horas e 9 minutos. Você ligado aqui na 98.5 FM, Rádio Integração de Restinga Seca, no ritmo legal da sua tarde.

Vamos juntos com a música, o recado aqui na 98.5. 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

Agora são 14:11. 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

Esta é a integração de Restinga Seca. Um abraço lá pro João Vitor, a Tainá, o Rogério, a Márcia, a turma legal da JV Móveis. E o show da tarde segue, claro que sim, segue a música pra você. Olha aí, boa tarde, Michael Alexandre, aquele Diane Soares, Bairros da Palma, pede música no programa do Amado Batista, Serenata, oferece para todos que estão na escuta do programa, em especial para minha...

Para mim e para minha mãe Enilda, meu pai Domingos Bairros e meu grande amor Richer, que estão cortando uma lenha antes da chuva. Um abraço e abençoada tarde para você também, Lidiane, para toda a tua família aí que você citou. E o pessoal que tá lidando com a lenha, né, antes da chuva, tá certo? Obrigado pela companhia. Música.

Esta é a Rádio Integração de Restinga Seca, tá cantando Amado Batista, aqui no programa Show da Tarde. São 14 horas e 14 minutos. Obrigado pela sua companhia.

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14 horas e 25 minutos. 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Muito bom saber que você está com a gente, mandando seu recado. Esta é a 98.5 FM. Muito bom saber que você está com a gente. Obrigado pela sua parceria. A todos que mandam um recado. Esta é a 98.5. 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

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Obrigado pela sua sintonia. É o embalo legal, é a integração de Restinga Seca. Boa tarde também para a amiga Albertina de Linhausen. Ela diz que lá em Formigueiro o sol apareceu. Coisa boa, chegou o sol aí na Terra Fofa. Um abraço, amiga Albertina de Linhausen. Começamos aí com o dia bastante nublado, né? Encoberto, muitas nuvens. Mas agora o sol já está brilhando por lá. E aqui em Restinga Seca ele também já começou a aparecer, né? Já começou a raiar o sol aí nesta tarde boa. Aqui também em Restinga Seca, apesar de ter ainda muitas nuvens.

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Paulinho e Fábio no bailão cantando Amor da Gente.

0: Faltando 23 minutos para as 15 horas.
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Esta é a sua Rádio Integração de Restinga Seca, agora 17 minutos para as 3 da tarde. Muito bom saber que você está ligado aqui na 98.5, participando com a gente, mandando seu recado. Não esqueça, o nosso WhatsApp é o 55-3261-1270. 55-3261-1270.

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Agora 15 minutos para as 3 da tarde. 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É o ritmo legal da sua tarde, agora faltando 13 minutos para as 3 da tarde. Vamos juntos com música, um ritmo bom, você curtindo a integração. Participe pelo nosso WhatsApp, o 5532611270. Já tem variedades aqui na integração, trazendo para você apenas as músicas que marcaram época.

Vamos juntos com música, o recado na integração de Restinga Seca. Obrigado pela sua parceria. A música é o recado para você na integração. Olha, boa tarde, Cleone Silveira, tá ligada lá em Formigueiro. O povo de Formigueiro sempre curtindo a integração. Ela disse que lá agora não tem sol, já tá dando uns pingos de chuva. Um abraço, valeu, Cleone. Olha aí, por aqui é muita nuvem ainda, mas tem algumas aberturas de sol, né? Nesta tarde boa aqui em Restinga Seca. E lá ela tá, Cleone Silveira, no Faxinal de Eugênia, né? Tem até uns pinguinhos de chuva já. Obrigado pela sintonia, Cleone. Uma ótima tarde para ti. Também lá para a Helena, o Joaquim Penteado, os nossos amigos lá do Formigueiro, lá da Colônia Antão Faria. Obrigado pela sintonia, uma ótima tarde. Este é o Ritmo Bom, integração de Restinga Seca, 12 minutos para as 3.

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3: 3 horas em Porto Alegre, 19 graus. O custo da cesta básica em Porto Alegre caiu 0,31% em agosto na comparação com julho e fechou o mês em R$839,34. No acumulado de 2026, a cesta básica ficou 7% mais cara. Os dados são da Pesquisa Nacional da Cesta Básica de Alimentos, levantamento da Companhia Nacional de Abastecimento e do DIEESE, divulgado nesta quinta-feira. Apesar do recuo, Porto Alegre segue como a quinta cesta mais cara entre as 27 capitais pesquisadas. Fiscais resgatam quase 500 vítimas de escravidão moderna no mês de agosto. Repórter Geandro Michael.
4: Dados divulgados nesta semana apontam que de 1º a 31 de agosto as autoridades retiraram 479 pessoas de diversas nacionalidades de situações que configuravam trabalho análogo à escravidão. De acordo com o Ministério Público Federal, 75 vítimas eram mulheres, 9 atuavam em ambiente doméstico e 13 dos resgatados eram crianças ou adolescentes. Além de brasileiras e brasileiros, foram localizadas 66 migrantes vítimas provenientes da Argentina, Uruguai, Paraguai, Bolívia, Venezuela, Burkina Faso, Senegal e Guiné-Bissau. O Sudeste concentrou cerca de 55% das vítimas, sendo 208 no estado de Minas Gerais. No Rio Grande do Sul, foram 15 pessoas resgatadas. Com a área policial, Geandro Michael.
5: Trânsito. Atenção para um ponto com lentidão na Castelo Branco em direção ao centro, desde a Ponte Nova do Guaíba até a Estação São Pedro. Uma alternativa para o trecho é pela Avenida Farrapos, que flui bem. Na perimetral, para quem segue em direção à Zona Sul, tem movimento intenso entre a Couto de Magalhães e Anilo Peçanha. Já na Zona Sul, a Avenida da Cavalhada apresenta um trânsito um pouco mais carregado no sentido centro, entre o Otto Niemeyer e a São Sebastião. 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Com o trânsito, Fernanda Feltes.
3: Tempo nublado em Porto Alegre, agora na Rua Caldas Júnior, 19 graus. O presidente do Supremo Tribunal Federal, Edson Fachin, cancelou a sessão plenária desta quinta-feira. Informe da presidência da corte afirma que a reunião foi cancelada porque já será realizada uma sessão extraordinária na próxima terça-feira para analisar se uma investigação contra o ministro Alexandre de Moraes será aberta. A sessão da última quarta-feira foi cancelada em meio à escalada da crise no STF. Ao final do dia, Fachin decidiu tirar Moraes da relatoria do inquérito das fake news e suspendeu liminares que haviam afastado e reintegrado no cargo o diretor-geral da Polícia Federal, Andrei Rodrigues. 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

Hoje é quinta-feira, dia de receita da semana, tem reflexão do dia. Os fatos que marcam o dia 10 de setembro na história. Vamos juntos aqui na Rádio Integração de Restinga Seca. A tarde segue. O sol apareceu um pouquinho, mas já se escondeu de novo, né? Seguimos aí com o tempo encoberto, muitas nuvens nesta quinta-feira, dia 10 de setembro. A temperatura aqui na Rua Augusto Rossi tá na casa dos 19 graus, né? É isso, 19 graus a temperatura aqui na Rua Augusto Rossi. Seguimos com o tempo encoberto. Você participa pelo 5532611270. Agora vamos com música para você ligado aqui na integração. Você ouve Jaine cantando com Miguel Zinovic. A música Amigos para Sempre.

Agora 15 horas e 16 minutos. Você ligado aqui na Rádio Integração de Restinga Seca, 98.5 FM. É no ritmo legal da sua tarde, quando são 15 com 16 agora e a temperatura 19 graus. O programa segue juntinho de você nesta tarde legal. 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

Integração no seu rádio, agora 15 horas e 21 minutos. Programa Variedades, que traz apenas as músicas que marcarão época. 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

E a música chegando na sua rádio integração, pedido da Albertina Dillinghausen lá no Formigueiro. Obrigado pela companhia, Albertina. Vamos trazer a música para ela. 1987. Francesco Napoli, Bala Bala.

0: De 1987, você ouviu Francesco Napoli cantando Bala Bala. Agora são 15 horas e 29 minutos.
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0: Agora 15 horas e 36 minutos, faltando só 24 minutos para as 16 horas. Estamos de volta. Tempo encoberto em Restinga Seco, o sol apareceu um pouquinho, já se escondeu de novo e assim nós seguimos. Em instantes já tem os fatos do dia 10 de setembro na história. 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Vamos de imediato para os fatos desta quinta-feira.
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0: Olha aí, hoje, dia 10 de setembro, é o dia de número 253 do ano no calendário gregoriano. Faltam 112 dias para acabar o ano de 2026. Hoje é aniversário de dois municípios aqui do Rio Grande do Sul. É aniversário do município de São José do Ouro e também aniversário do município de Dois Irmãos. Foi em 10 de setembro de 1959 que o município de Dois Irmãos deixou de ser distrito de São Leopoldo e se tornou município. A data é celebrada nesta quinta-feira, 10 de setembro de 2026, quando o município completa os seus 67 anos de emancipação. Nesta quinta-feira, dia 10, a Lua está na fase minguante com 2% de visibilidade no céu. Essa fase segue até o dia 11 de setembro, quando teremos o início da Lua Nova. Hoje, dia 10 de setembro, é o Dia Mundial de Prevenção ao Suicídio. Também hoje é o Dia do Gordo. O principal objetivo do Dia do Gordo é a conscientização sobre a importância de se manter o respeito por aqueles que estão acima do peso, ou mesmo aquelas pessoas que apenas possuem uma maior estrutura corporal. Como sabemos, a obesidade pode ser prejudicial à saúde, porém, não significa que a pessoa que apresenta uma constituição física maior tenha necessidade ou necessariamente alguma enfermidade. Afinal, existem pessoas magras que convivem com diversos problemas de saúde e nem por isso são vistas com desprezo. Pode-se dizer que essa visão de mundo preconceituosa acontece em parte por estímulo da indústria da moda e das grandes marcas que exibem em seus desfiles modelos muito magros. E muitas vezes essas pessoas muito magras é que têm diversos problemas alimentares graves, como anorexia e bulimia. Ninguém deve ser alvo de apelidos, piadas preconceituosas, xingamentos ou desrespeitado por conta do seu condicionamento físico. Principalmente, portanto, né, o Dia do Gordo ele surge como uma oportunidade para desconstruir preconceitos, alterar padrões de beleza estereotipados e reavaliar a sua conduta frente ao problema da gordofobia, que recai principalmente sobre as mulheres. Então hoje é o Dia do Gordo e também o Dia Mundial de Luta contra a Gordofobia. Na história, temos alguns fatos que marcam essa data. No dia 10 de setembro de 1808, foi lançada a Gazeta do Rio de Janeiro, o primeiro jornal impresso do Brasil. Em 1837, o líder Farroupilha, Bento Gonçalves, foge da prisão e volta a comandar a rebelião. No ano de 1974, Portugal reconhece a independência da Guiné-Bissau. Em 2002, a Suíça é admitida como Estado-membro da ONU. Em 2017, o furacão Irma atinge a costa da Flórida com a categoria 4, depois de causar danos catastróficos em todo o Caribe. O furacão Irma resultou em 134 mortes, 64,76 bilhões de dólares em danos. Em 2022, no dia 10 de setembro, Carlos III é oficialmente aclamado como rei do Reino Unido, Inglaterra, Irlanda do Norte e todos os países membros do Commonwealth. Personalidades que nasceram nesta data, temos que no ano de 1925 nasce a atriz Selma Lopes. Em 1930, o poeta e escritor Ferreira Goulart. Em 1952, o piloto italiano de automobilismo Bruno Giacomelli e também o ator brasileiro Paulo Betti. Em 1976, nasce o ex-tenista Gustavo Kuerten. Marcando assim o dia 10 de setembro na história. Daí os fatos do dia, 17 minutos para as 4. Esta é a sua Rádio Integração. Um abraço para Ângela Burman, ligada aqui na 98.5, lá na Timbaúva, em Formigueira. Um abraço, Ângela. Vou ficar devendo a tua música, viu? Essa música aí não é das antigas. Mas vai um abraço especial para ela, também ligada na 98.5, lá em Formigueiro.

Esta é a sua Rádio Integração de Restinga Seca, agora 16 minutos para as 4. É o ritmo legal aqui na Integração de Restinga Seca, na sua tarde de quinta-feira. Ainda hoje tem Receita da Semana. É o Variedades que traz a música e o recado pra você. Vem pra cantar agora, de 1987, Sandra.

0: Em 1987, você ouviu Sandra cantando no programa Variedades. Depois do intervalo, estamos de volta.
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5 minutos faltando para as 4 da tarde. 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O tempo segue nublado, muitas nuvens. Tivemos algumas breves aberturas de sol, mas de fato o sol já se escondeu de novo. E assim nós seguimos. 19 graus na rua Augusto Rossi. O nosso abraço para você que acompanha a programação da Rádio Integração. Aí no seu carro, você que está no trânsito, nos levando de carona. Que coisa boa, obrigado pela sua sintonia. Uma boa viagem, atenção no trânsito e o radinho ligado na Integração. Você que está na 287, na 392, obrigado pela sua companhia. Ou você que está aí na Estrada da Produção, na 290 também, ao som da Integração de Restinga Seca, os amigos lá em Cachoeira do Sul. Obrigado pela parceria, antes de Cachoeira, um pouquinho antes ali, né, o pessoal da Vila Jacuí. Obrigado pela sintonia, uma ótima tarde, vamos juntos. E um pouco antes ainda do Jacuí tem a Estiva, né? Tem uma sessão solene, isso mesmo, a Câmara de Vereadores de Restinga Seca convida para a sessão solene em homenagem aos tradicionalistas destaques 2026. É no dia 14 de setembro, que é na segunda-feira, às 19 horas, no CTG Pedro Pinheiro da Estiva. Os homenageados serão Terezinha Batista de Abreu, Luiz Grigoleto e Altamir de Lima, personalidades que contribuem para manter viva e fortalecida as tradições e a cultura gaúcha. Após jantar de confraternização por adesão. A sessão solene em homenagem aos tradicionalistas destaques 2026 de Restinga Seca, você acompanha aqui na Rádio Integração no dia 14 de setembro a partir das 19 horas. Então é segunda-feira, dia 14, essa sessão solene direto aí do CTG Pedro Pinheiro de Estiva. 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Agora 2 minutos faltando, apenas 2 minutinhos faltando para as 4 da tarde. 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Olha aí, em instantes nós já vamos ter a reflexão do dia.

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música vem chegando no programa. Obrigado pela sua sintonia. É especialmente para o seu Altânio Bueno, a Cleia Bueno, aqui na cidade, ligadinhos aqui na 98.5 FM. O desejo de uma ótima tarde para esse casal amigo aí que está ligado na Rádio Integração. Valeu, o Altânio e a Cleia Bueno. E ele pede música, né, o seu Altânio. Quero ouvir de 1995, Martinho da Vila, que canta Mulheres.

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0: De 1995, você ouviu o pedido com o Martinho da Vila cantando Mulheres. Integração 16 horas e 5 minutos.
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0: Agora são 16 horas e 10 minutos. Esta é a 98.5 FM, o programa Variedades. Na sua tarde de quinta-feira, dia 10 de setembro. Vamos de imediato para a reflexão do dia.
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0: Na reflexão desta quinta-feira, é uma reflexão de agradecimento a Deus.

Por que parece ser tão mais fácil reclamar da vida? Porque temos uma certa tendência a ficarmos insatisfeitos e a achar que estamos muito longe daquilo que sonhamos. Porque a grama do vizinho sempre parece ser mais verde do que a nossa. Será que é tão difícil olhar para a nossa vida e para nós com o mesmo olhar que lançamos para os outros? Nós precisamos aprender a ter orgulho do que somos, do que fazemos e do que temos. Precisamos ser menos críticos e menos cruéis conosco. Precisamos saber relevar as nossas falhas e fraquezas e saber celebrar as pequenas conquistas diárias. Os nossos dias são feitos de pequenos passos e é com o sucesso dos pequenos passos que vamos chegar onde queremos. É com este olhar generoso sobre você e sobre a sua vida que você deve agradecer a Deus tudo o que alcançou até hoje. Reconheça o seu esforço e se reconcilie com seus fracassos. Porque você sabe que nenhum desses fracassos, ele foi grande o suficiente para te fazer desistir. Pelo contrário, os seus erros te ajudaram a crescer. Por isso, agradeça. Simplesmente seja grato a Deus por tudo de bom e tudo de mal que é colocado no seu caminho, pois aquilo que não te traz felicidade te permite reconhecê-la quando ela chega na sua vida. E você, já agradeceu hoje? Ainda dá tempo. São 16 horas e 14 minutos. 1972. Roberto Carlos canta A Montanha.

0: Em 1972, você ouviu Roberto Carlos cantando A Montanha. 16 horas, 18 minutos.
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0: Agora são 16 horas 23 minutos. É neste dia 10 de setembro, quinta-feira, dia do gordo, dia mundial contra a homofobia, ou melhor, a gordofobia. Muito bom poder contar com a sua companhia. E olha só, hoje é dia de receita da semana. Já tá preparado aí para pegar essa receita especial que nós teremos hoje? Hoje é dia de palha italiana. Já comeu palha italiana? É uma delícia, super saborosa e muito fácil de fazer. Ele lembra um pé de moça, né? Mas é a palha italiana, não é de amendoim, né? Não vai amendoim. Mas é muito interessante e muito fácil de fazer. Para a palha italiana, você vai precisar de ingredientes simples, fáceis, que você geralmente tem em casa, que é leite condensado, a bolachinha maisena, chocolate em pó, margarina, açúcar e só. É uma sobremesa que mistura, né, brigadeiro com aquela bolachinha maisena. Ela é feita muito rápido, muito fácil de fazer. Você vai levar uma meia hora e rende aí várias porções. Combina com o lanche da tarde, também para as festas de criança, né? E para qualquer momento do seu dia. E tem gente que vende, inclusive, a palha italiana. Tem um custo baixo e rende bastante, né? E se você embalar ela bem bonitinha, a palha italiana, ela dura muito tempo. Ela dura em torno de 15 dias, isso em temperatura ambiente. Se você deixar ela fora da geladeira, bem embaladinha, ela dura 15 dias. Se você deixar ela na geladeira, congelada, ela dura até 2 meses. Então ela tem uma durabilidade muito legal e é super fácil de fazer. Vamos então à receita da semana, palha italiana.
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0: Quinta-feira é dia de receita da semana na Rádio Integração de Restinga Seca e hoje é dia de palha italiana. Dura muito tempo, é um doce que geralmente em feiras assim a gente encontra para vender, vem embaladinho, né, numa embalagem plástica ali escrito palha italiana e ela dura muito tempo, né, ela tem uma validade interessante. Mas dificilmente vai durar muito tempo aí na sua casa porque é muito bom, então você vai querer consumir logo. Vamos aos ingredientes da nossa deliciosa palha italiana. Para render uma quantidade razoável, você vai precisar de 2 latas ou 2 caixinhas de leite condensado, 2 colheres de sopa de margarina, 6 colheres de sopa de chocolate em pó. Se você quiser dar um sabor mais marcante para essa receita, para essa palha italiana, você pode usar o chocolate 50% cacau. Também vai 2 pacotes de biscoito maisena, que é aquela bolacha maisena, né, que geralmente a gente usa para fazer pavê. Ela é muito boa para essa receita. E açúcar a gosto para polvilhar. Para polvilhar, depois no final, que envolve, né, a palha depois que ela está cortadinha, você pode usar tanto açúcar de confeiteiro ou leite em pó. Aí você escolhe. Mas basicamente são esses ingredientes. 5, né? Viu como é fácil? 2 latas ou 2 caixinhas de leite condensado. Estou repetindo a receita. 2 colheres de sopa de margarina, 6 colheres de sopa de chocolate em pó. Se você quer um sabor mais marcante, pode fazer com chocolate 50% cacau. 2 pacotes de biscoito maisena. E açúcar a gosto para polvilhar. É o açúcar de confeiteiro. Ou então, você pode usar leite em pó. Para fazer, o modo de preparo é muito fácil. Vai levar uma meia horinha, já vai estar pronto, montadinho, para depois ir aí para a geladeira. Então, em uma panela, comece colocando as 2 latas de leite condensado, junto com as 2 colheres de sopa de margarina e as 6 colheres de sopa de chocolate em pó. Daí o que nós vamos fazer? O brigadeiro nessa panela. Repetindo, vai colocar o leite condensado, as colheres de margarina e as 6 colheres de sopa de chocolate em pó. Vai misturar bem e cozinhar em fogo baixo até que o brigadeiro comece a soltar do fundo da panela. No que começou a soltar do fundo da panela, desligue e deixe o brigadeiro esfriar. No que esfriou, você vai transferir o brigadeiro para uma tigela e nela você vai acrescentar aqueles 2 pacotes de biscoito de maisena que você separou, né? São 2 pacotes de bolacha maisena, você vai quebrar ela. Quebra ela todinha, né? Não é para esmigalhar e virar farelo. É de quebrar para que fique os pedacinhos inteiros. Você só vai quebrar ela bem. Quebra toda a bolacha maisena e mistura junto nessa tigela que está o brigadeiro. Misture bem, né? Tem que ficar bem misturadinho. Mas tem que ter aquela consistência dos pedacinhos da bolacha dentro do brigadeiro, né? Mistura bem. Fica uma massa grossa, né? Daí, você vai pegar uma forma, vai untar essa forma com margarina, passa margarina em toda a forma e coloque essa mistura da tigela, né? Essa mistura que você fez, você vai espalhar nessa forma muito bem e vai pressionar para que ela fique bem socadinha dentro dessa forma. Bem reta também, né? Tem que deixar ela uniforme. Organize bem aí para que ela fique uniforme nessa forma. Daí, leve para a geladeira para que ela firme bem. Depois que ela está bem firme, a palha italiana, você vai polvilhar na superfície açúcar de confeiteiro ou leite em pó. O que você tiver aí, você pode usar para polvilhar por cima, para criar uma camada branca. Daí, tá na hora de desenformar a palha. Desenforme ela, polvilhe mais açúcar de confeiteiro ou leite em pó em volta e ela vai ficar dura. Aliás, ela não é dura, mas ela vai ficar firme. Por isso você vai conseguir desenformar com facilidade. Por isso tem que forrar bem a forma antes com a margarina. Ela vai se soltar fácil da forma. Daí nós vamos conseguir passar um pouquinho mais de ou açúcar de confeiteiro em volta ou o leite em pó. E vamos molhar uma faca para conseguir cortar mais fácil em cubinhos, né? A nossa palha vai fazer quadradinhos com a faca, né? Corta em vários quadradinhos. Daí, é só servir em seguida. É muito fácil de fazer, fica muito gostosa e se você embalar ela bem, né? Pode colocar ela com plástico filme, ela vai durar muito tempo. Ela dura 15 dias fora da geladeira e 2 meses se você colocar na geladeira, tá bom? Corta em quadradinhos, né? Cubinhos bem bonitinhos assim. Fica uma delícia. É uma ótima opção de sobremesa, de lanche. É super gostoso. As crianças amam e é fácil de comer, né? Porque ela fica molinha, um docinho que parece que é duro, mas você vai comer, não é. É muito especial. Se você quiser a receita da semana, peça no WhatsApp que a gente te encaminha. É bem fácil de fazer, super gostosa, a palha italiana. Foi a receita da semana. Se você não pegou, quer fazer na sua casa, peça no WhatsApp 553261-1270.
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0: 16 horas 33 minutos.
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ao som do Robin Gibb. Estamos de volta. Integração de Restinga Seca, obrigado pela sua sintonia. 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

Essa é a 98.5 FM, a sua parceira de todos os dias. Para você que não pegou a receita da palha italiana, peça ali no WhatsApp que eu já encaminho. Já vi que o pessoal tá pedindo aqui, mas eu ainda não consegui mandar, mas já assim que der eu já encaminho ali no WhatsApp. Integração na reta final do programa Variedades desta quinta-feira. 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

Olha aí, agradecendo a sua companhia, você que esteve ligado aqui no programa Variedades nesta quinta-feira. Na sequência vem o programa Viajando com Wilson. Um abraço para Nilce Silveira, lá de Formigueiro. Um abraço, Nilce. Obrigado pela tua sintonia. Chegou aqui na reta final do programa. Também o Fernando Alberto, lá em Novo Cabrais. O Fabiano Vieira, de Formigueiro, pediu a mesma música de ontem. Mas tem que pedir mais cedo, Fabiano, senão eu não consigo te atender aqui no programa. Ele pediu a música do Modern Talking, Classic. É uma... tipo um medley, né, de várias músicas do Modern Talking. Ele oferece para os guris do Agro Seolim e para o amigo Edinho da Roseira em Formigueiro. Vamos trazer pelo menos um trecho dessa música, né, para ele. Ligado aqui na 98.5 FM. É uma versão de... essa aqui não vai rolar. Vamos trazer uma outra aqui. Meu amigo ligado aqui na 98.5 FM. Essa daí é muita zoeira, né? Vamos trazer outra. Isso, entra essa daqui do Modern Talking, tá bom? Obrigado pela companhia. Uma ótima tarde pra ti, os amigos do Formigueiro. Amanhã o Variedades retorna, se Deus assim o permitir.

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16h47, iniciando a partir de agora no seu rádio mais um programa Viajando com Wilson. Vamos juntos com o recado, a música para você na Rádio Integração de Restinga Seca, porque o Viajando com Wilson está no ar a partir de agora aqui na sua Rádio Integração. Trocou motorista nesse primeiro momento aqui da viagem, mas nós vamos juntos levando música e o recado para você na integração. 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Agora 11 minutos para as 17 horas. Obrigado pela sua companhia. Continue na integração porque vamos juntos levando a música, o recado, a sua participação aqui na 98.5. WhatsApp é para você mandar o recado. É pelo 5532611270. Começamos com Tião Carreiro e Pardinho cantando Pra Tudo Se Dá um Jeito.

Esta é a sua Rádio Integração de Restinga Seca, agora 7 minutos faltando para as 17 horas. O programa segue no seu rádio, levando música, o recado, nessa tarde de tempo encoberto, muitas nuvens. 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

0: 98.5 FM, é o programa Viajando com Wilson, é o mês de setembro, né? 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Agora, faltando 3 minutos para as 17 horas. Vamos no ritmo legal. Boa tarde para o seu Sidney Silva, ali do Recanto Maestro. Boa tarde, Ilma Silva Penteado, em Formigueiro. Tantos amigos que estão juntos aqui com a Rádio Integração, seu Paulo Manete em Agudo. Obrigado pela companhia, Paulo Manete, registrando audiência. O Rogério Zanon, lá de Santa Maria, pediu Teixeirinha, pobre João. Mas vamos ouvir o áudio do seu Sidney, ali do Recanto Maestro. Vai lá, Sidney, boa tarde.
1: Aí, Michael, como é que tá? Tudo tranquilo? Aqui é o Sidney Silva, do Recanto Maestro. Larga um aí pra nós, se for possível, do Francisco Varga. Um abração, Michael.
0: Maravilha, um abraço, obrigado pela companhia. Ele quer ouvir Francisco Vargas, né? Obrigado pela companhia. Vamos trazer para ele então Chucro de Berço. Essa música é do Francisco Vargas e você ouve aqui no programa Viajando com Wilson, faltando 1 minuto para as 17 horas.

0: Agora 17 horas e 1 minuto.
1: Confira a temperatura.
0: Na rua Augusto Rossi, em Restinga Seca, a temperatura é de 19 graus.
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Estamos de volta. É o programa Viajando com Wilson na sua rádio Integração. Muito bom poder contar com a sua companhia. Tantos amigos que se ligam na 98.5. Vamos juntos, a música e o recado na integração. Você que tá ligado, você que tá nas estradas, está levando a integração de carona? Coisa boa, obrigado pela sua companhia. Uma boa viagem, atenção no trânsito e o radinho ligado na integração. Boa tarde, Valdoir Comaceto, lá no Passo da Capivara. Hoje viajando com o Michael, né? Um abraço. É, o Wilson tá viajando também, né? Daqui a pouco ele tá por aí já. Um abraço, Valdoir Comaceto, lá do Passo da Capivara. O programa segue, muitos amigos mandando recado, isso é muito bom. Boa tarde, Michael, tudo tranquilo? Estou trabalhando e ouvindo o programa, se possível peço música do Francisco Vargas, Remendo de Saudades. Ah, eu não tinha visto que era a mesma do... que era o Francisco Vargas, né? Senão eu já tinha trazido essa antes, né? Mas como já rodou o Francisco Vargas, agora nós vamos ter que fazer um intervalo, um hiato, né? Entre uma música e outra do Francisco Vargas. Essa é a integração 17:09. Vamos atender então o pedido da Nilce Silveira de Formigueiro. Ela quer ouvir a música do Sidney Lima, Cantando Secreto Amor, quando são 17:09, viajando com Wilson no programa que leva o recado para você aqui na Rádio Integração 98.5.

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Integração de Restinga Seca, agora 17 horas e 14 minutos. Amigo das estradas, tá levando a integração de carona, não é seu Fernando Alberto, rumo a Faxinal do Soturno. Obrigado pela companhia, Fernando. Com certeza tá indo em busca da amada, né? Um abraço, Fernando, saúde pra ti. Há tantos amigos que estão ligados na integração. Esta é a 98.5 FM, lembrando que o recado no programa é para você que está aí tomando aquele gostoso chimarrão, ou você que ainda está no trabalho, está aí só pelas 18 horas, né, e curtindo a Rádio Integração. 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

0: Olha aí, obrigado pela sua companhia. Também a Terezinha Fantinel na Colônia Borges. Quem mais? A Edi Aita também. Um abraço, Edi. A todos amigos e amigas curtindo a Rádio Integração de Restinga Seco. O Valdir Comaceto também está com a gente. O Fabiano, o pessoal da Agroceolim lá no Formigueiro. Olha aí o Reinaldo Rodin, Dom Pedrito e o Renísio Vicente Fontana em Camobi também estão com a gente. Maravilha! Adão Oliveira da Colônia Borges, dá o teu recado. Boa tarde.
1: Boa tarde, Mike Alexandre. Eu gostaria de pedir uma música bem chonada com as irmãs Freitas. Só para mim curtir, agora, nesse momento em casa, minha filha acabou de chegar do colégio, e eu aproveitando, escutar a Rádio Integração e tomar o meu cafezinho, né? Já parei por hoje, não vou trabalhar mais, só amanhã.
0: Isso aí, chega de serviço, já trabalhou bastante hoje, fica aí ligado na Integração. Um abraço, seu Adão Oliveira, da Colônia Borges. Vamos trazer a música para ele então, das Irmãs Freitas, cantando aqui na 98.5 FM. Tem as Irmãs Freitas e o Voninho. Elas cantam Ilusão de Amor, que você ouve agora na Rádio Integração, 17 com 19.

17h22. Confira a temperatura. Na rua Augusto Rossi, em Restinga Seca, 19 graus.

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Agora 17 horas 29 minutos. Este é o programa Viajando com Wilson aqui na sua Rádio Integração. Na hora do seu chimarrão, obrigado pela sua companhia. Amigo que já liberou do trabalho, está aí curtindo a 98.5, ou você que está na estrada, está retornando para casa depois de mais um dia de lida, obrigado pela sua companhia. A você que está aí nas obras, nossos amigos da construção civil, obrigado pela parceria. Agora 17:29. E o programa segue no seu rádio, levando música, o recado, a sua participação na 98.5. Olha aí, vamos atendendo o recado, agora sim o pedido do seu Vicente Guerra da Palma, que pediu a música das irmãs... não, é as Irmãs Freitas, né? Como é que é o nome da música? Remendo de Saudade, do Francisco Vargas, é o pedido aqui na 98.5 FM, quando são 17:30.

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Olha aí, lembrando que a Câmara de Vereadores aqui de Restinga Seca convida para a sessão solene em homenagem aos tradicionalistas destaques. Será realizada na segunda-feira, dia 14 de setembro, às 19 horas, no CTG Pedro Pinheiro da Estiva. Os homenageados deste ano são a Terezinha Batista de Abreu, Luiz Grigoleto e Altamir de Lima. Personalidades que contribuem para manter viva e fortalecida as tradições e a cultura gaúcha. Após jantar de confraternização por adesão. A sessão solene, então, é na segunda-feira, dia 14 de setembro, a partir das 19 horas, direto lá do CTG Pedro Pinheiro de Estiva. E você vai poder acompanhar aqui nos 98.5 e também através das nossas redes sociais.

19 graus se mantém a temperatura aqui na rua Augusto Rossi, tempo encoberto em Restinga Seca. 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

0: Olha aí, o Conselho da Paróquia São João Batista de São João do Polesne convida para a 57ª Festa de Nossa Senhora da Salete, que acontece agora, sábado e domingo, dias 12 e 13 de setembro, na programação no dia 4 de setembro, que já começou, né? Foi lá na semana passada, começou na sexta-feira, a novena móvel. Mas a programação agora para esse final de semana, sábado, dia 12, às 19 horas, tem a procissão luminosa até o Monumento da Salete, com transmissão da integração. No domingo, dia 13, às 8 horas, tem a saída da rústica em frente ao centro de eventos. Às 9h30, tem saída da procissão até o monumento. Às 10 horas, tem a missa no Monumento da Salete, com a bênção das sementes. Ao meio-dia, almoço no salão paroquial com risoto, galeto, churrasco, maionese, saladas, pão e cuca. Às 14h30, missa da saúde no monumento. 16 horas, mateada na praça com apresentação dos grupos de danças gaúchas. Informações e reservas pelo 996-910822. É a 57ª edição da festa de Nossa Senhora da Salete em São João do Polesne. Daqui a pouco tem mais recados aqui no Viajando com Wilson na sua Rádio Integração. Amor, meu coração não quebra nem perde a cor. E o embalo segue na 98.5 FM, a sua participação. Olha aí, nós vamos trazer agora o pedido que é com Teixeirinha, o Pobre João. Quem pediu essa música foi o seu Rogério Zanon, lá de Santa Maria, ligado aqui na 98.5. Vai também lá pro pessoal do Jacuí, né, a dona...
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0: A dona Eluza, a Lucia, a Pâmela, toda aquela turma legal também de Vila Jacuí, ligados na integração. E o recado do Rogério Zanon e a música.
1: João!

0: 17 horas 43 minutos.
1: Confira a temperatura.
0: Na rua Augusto Rossi, em Restinga Seca, a temperatura se mantém na casa dos 19 graus.
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0: Este é o programa Viajando com Wilson na sua rádio Integração de Restinga Seca. Hoje, quinta-feira, 10 de setembro.
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0: É você que está ligado na 98.5, retornando para casa depois de mais um dia de lida, tá aí no trânsito, atenção no trânsito, né? Fica movimentada aí a 287. No início da tardinha, né? Então é importante sempre redobrar a atenção. Você também na 392, ou você que está lá na 290, na Estrada da Produção, também levando a Integração de carona. Obrigado pela sua companhia. E a você que está aí contando os minutinhos para as 18 horas, mas está ligado na Integração também, obrigado pela sua parceria. Ou você que chegou em casa há pouco também, lá com o Adão Oliveira, o pessoal da Colônia Borges, o pessoal da Lida do Agro, obrigado pela companhia na hora do cafezinho, né? Aquele pãozinho com salame, melado, oh, maravilha. Vamos juntos, 11 minutos para as 18.
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0: Eita, 11 minutos para as 18.
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0: É o tio Olinto, e a gente segue com o recado. Você ouviu que tem o convite, né, da comunidade da Pompeia, da linha Pompeia e Silveira Martins, convidando para a festa da Nossa Senhora Pompeia e Menina. É domingo, agora dia 13 de setembro. A Integração vai transmitir a missa direto lá do santuário, a partir das 10 horas. Depois, meio-dia, tem um almoço festivo com sopa de aioline, risoto, churrasco, galeto, maionese, salada verde, pão. Ao valor de R$60 adultos e crianças de 6 a 12 anos é 30. Reservas e informações pelo 999-10-1546. Às 14 horas tem a benção da saúde e às 14h45 tem mateada e domingueira com animação do grupo Festeja. Isso no domingo pela manhã, dia 13, né? Teremos então a partir das 10 horas. Mas antes, a Integração vai estar em Paraíso do Sul, porque a Prefeitura Municipal de Paraíso convida para o desfile cívico tradicionalista, que acontece também domingo, agora dia 13, mas daí esse é a partir das 9 horas, com o tema Semeando o Futuro, Tecnologia, Inovação e Sustentabilidade no nosso município. E o trajeto do desfile é naquele percurso tradicional, na Avenida 1º de Janeiro, até a Praça Florinaldo Rode. Toda a comunidade é convidada para acompanhar esse momento especial. E a Integração transmite o desfile pelos 98.5 e também através das nossas redes sociais. Siga lá a nossa página no Facebook, no Instagram, para você ficar por dentro das novidades. No Facebook é Rádio Integração 98.5 FM Restinga Seca e também no Instagram. Agora, mas a transmissão é feita na live ali no Facebook. 9 minutos para as 18, também tem o YouTube, né? Procure Integração no YouTube. Siga o nosso canal. Agora 9 minutos para as 18, Marco de Sena da Vila Nova em Paraíso do Sul. Ele mandou um recado aqui, é nós. Então tá bom, é nós, né, seu Marco de Sena da Vila Nova em Paraíso do Sul. Boa tarde, Nadir Fachini. Ela é lá do Passo da Capivara, está ligada na Integração e dá um recado aqui. Boa tarde, Mike. Eu peço música Cancioneiro das Coxilhas com os Bertucci para Nadir Fachini, Delmar, Inácio e para o Valdoir e a Dona Hilda, pessoal do Passo da Capivara.

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0: É para a gauchada que está se movimentando, se preparando aí para essa semana farroupilha que vai começar e trazer aí muitas, muitas atrações e atividades nos CTGs de modo geral até o dia 20, né? Que daí tem o desfile do Dia do Gaúcho. E o CTG Passo da Porteira no Santuário convida para a programação especial. Domingo, dia 13, começa agora já a programação. Tem o almoço com churrasco de gado, costela de porco, galeto, risoto, maionese, saladas e cucas, ao valor de R$ 55,00 à tarde, gincana rural. Na terça-feira, depois, dia 15 de setembro, tem jantar com churrasco de ovelha e de gado, risoto, maionese, saladas e cuca, ao valor de R$ 60,00. Após a apresentação das invernadas artísticas do CTG Passo da Porteira e fandango animado pelo trio Acordeon. No dia 18, que é na sexta-feira, tem um jantar com bife acebolado, galeto, arroz branco, arroz chinês, maionese, salpicão, mandioca, saladas e cucas, ao valor de R$ 55,00, após a apresentação das invernadas artísticas do CTG Passo da Porteira e convidados. O jantar animado pelo grupo Amigaço. Informações e reservas pelo telefone WhatsApp 999-64-7041. Participe da programação da Semana Farroupilha do CTG Passo da Porteira em Santuário. Começa domingo, então, já essa programação especial. 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E também, né, o recado, o convite é da Vacaro Agro, chegando na região central com defensivos, sementes, insumos e nutrição. Tá aí o recado, o convite, então, da programação do CTG Passo da Porteira.
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0: Tá chegando música, depois seguimos com Viajando com Wilson. A viagem segue no seu rádio, ainda dá tempo de você pegar carona e seguir embalado junto aí com a integração. 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
2: Sacramento.
1: Boa tarde, queridos filhos e filhas desta quinta-feira. Você sabia que existe um remédio para muitas feridas interiores? Chama-se perdão. É um bálsamo que cura, viu? Filhos queridos, vamos rezar exatamente isso nesta hora do Ângelus, ou da Ave Maria, ou da tarde, não importa. O importante é que você vai fazer o sinal da cruz e rezar em nome do Pai, do Filho e do Espírito Santo. Amém. Obrigado, Jesus, pela oportunidade que tem de estar em profunda sintonia contigo, Senhor. Mas, Jesus, o teu ensinamento de perdoar sempre é um mandamento muito difícil, Senhor. Um mandamento complicado, porque a vida se encarrega de trazer muitos inimigos. É por isso, Jesus, que nesta tarde, com humildade, mas confiança, eu vos peço, me ensine a perdoar. Ajudai-me, Senhor, a perdoar meus inimigos. Ajudai-me, Senhor, a me libertar do mal que me fizeram, perdoando. Mas de modo especial, eu peço a intervenção de Nossa Senhora por essa situação tão difícil. E cada um traga presente uma lembrança, um nome, uma situação que te causa um mal tremendo, e reze comigo. Senhor, sozinho não posso perdoar. Eu não tenho força suficiente. Mas com tua graça, Senhor, na presença do teu Espírito e com o auxílio de Nossa Senhora, eu quero dar o perdão. Eu quero perdoar, Senhor. Que aqueles que me ofenderam sejam abençoados. Que aqueles que me desejaram mal sejam felizes. Que aqueles que tentaram me prejudicar sigam o caminho em paz. Mas Nossa Senhora, aquiete meu coração. Tire esse sentimento ruim, essa lembrança desagradável e essa dor que levo no peito. Ave Maria, cheia de graça, o Senhor é convosco. Bendita sois vós entre as mulheres e bendito é o fruto do vosso ventre, Jesus. Santa Maria, Mãe de Deus, rogai por nós, pecadores, agora e na hora de nossa morte. Amém. Nossa Senhora, ajudai-me a perdoar, porque é perdoando que eu me liberto, Mãe. Uma boa noite a todos vocês.
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Agora são 18 horas e 5 minutos. Este é o programa Viajando com Wilson na sua Rádio Integração. Hoje, quinta-feira, dia 10 de setembro. Agradecendo a sua companhia, você que está ligado na Integração. Um abraço, Eli Lorena, em Porto Alegre. Ligada aqui no Viajando com Wilson. A Janis Maria Carvalho, aqui de Restinga Seca. A Laura Cirolini, também de Restinga, mandando um abraço, boa viagem. Que Deus abençoe e proteja a todos. Maravilha, obrigado pela companhia, Laura Cirolini. Os amigos que vão mandando o recado, seu Luiz Liberato Pires Correia, lá em São Cepé. A todos os amigos de São Cepé, o desejo de uma ótima tardinha. Quando são 18 horas e 6 minutos. É o ritmo legal, é a integração de Restinga Seca. E o programa Viajando com Wilson na sua quinta-feira. E claro, o programa segue aqui no seu rádio, na integração de Restinga Seca. Olha aí, tá chegando o Tião Carreiro Pardinho, que ele canta o pagode com catira, aqui no Viajando com Wilson, agora 18 horas e 6 minutos.

0: Agora 18 horas e 13 minutos.
1: Confira a temperatura.
0: Na rua Augusto Rossi, em Restinga Seca, a temperatura é de 19 graus.
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0: Agora são 18 horas e 19 minutos. Este é o programa Viajando com Wilson, aqui na sua Rádio Integração de Restinga Seca, 98.5 FM. Você que está aí tomando seu gostoso chimarrão, ligado na 98.5, obrigado pela sua companhia.
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0: Você que está no seu chimarrão, obrigado pela parceria, esta é a integração de Restinga Seca e Viajando com Wilson. 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
0: 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Daqui a pouquinho tem mais recados no programa.
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0: Este é o Viajando com Wilson na sua Rádio Integração. E vamos atendendo o recado aqui no programa, porque nós temos a música. Na verdade, antes, nós temos o recado do seu Valdino Vitales, lá da Cascata Haddads, em Agudo. Vai lá, seu Valdino, dá o seu recado. Boa tarde.
2: É o Valdino, viajando com o Wilson. Tocando a música do Florindo. Falando em mondongo, me lembrou do Mocotó lá da Gilson da Marli? Uma vez por mês, pra controlar. E eu em jejum aqui hoje ainda. Amanhã eu vou ter que fazer cateterismo lá. Tá vendo? Pra ver se dá desde obstruir a ponte. Já faz em 13 anos. Mas tá tranquilo. Tô levando. Ah, e a música. O hino Rio Grandense, né? Se puder, não sei se pode tocar aí. Obrigado.
0: Valeu, seu Valdino Vitales, da Cascata Haddads, que tem um bom procedimento amanhã, cuidando aí da saúde, é muito importante, né? Que dê tudo certo lá. Obrigado pela companhia. Vamos trazer a música que ele pediu, eu vou trazer outra, né? O Hino Rio Grandense eu não vou ter agora a versão cantada normal dele, né? Mas a gente tem uma música que não deixa de ser um hino, porque é muito bonita e exalta o nosso Rio Grande do Sul, especial neste mês Farroupilha. Que é Céu, Sol, Sul, Terra e Cor. Essa música aqui é uma letra do Leonardo, muito bonita, e que tem uma versão muito bonita também na voz potente do Joca Martins, que você ouve agora, 18 com 22.

Tá aí essa música bonita, né? Da, uma letra do Leonardo. E na voz, na interpretação tão bonita, né? Do Joca Martins, Céu, Sol, Sul, Terra e Cor, exaltando aí a nossa terra, né? O Rio Grande do Sul. Agora 18 horas 26 minutos, foi lá pro seu Valdino Vitales. Esta é a sua Rádio Integração de Restinga Seca. Um abraço pro seu Juliano Fontoura, lá de Agudo. Tá com o radinho sintonizado na integração. E pediu música do Sidney Lima, Ela Deu Tudo. E tem outros recados aqui, mas a gente vai trazendo ao longo do programa. Agora vamos lembrando para você a programação aí das entidades neste mês tradicionalista. Lembrando, meu amigo, que nós temos o recado do piquete de laçadores Almiro Borges, do Passo da Serraria, aqui em Restinga Seca, que convida para o jantar fandango da linguiça. É dia 16 de setembro, em sua sede social. No cardápio, linguiça, carne de gado, arroz, maionese, batata doce caramelizada, cucas e saladas. Após fandango animado por Marcelo Lagarto e grupo. Reservas pelo 996396413. É o jantar fandango da linguiça no piquete de laçadores Almiro Borges. É na quarta da semana que vem, né? Em sua sede social no Passo da Serraria. Também o CTG Pedro Pinheiro da Estiva, aqui em Restinga Seca, convida para a programação da sexta-feira, dia 11 de setembro, agora que é a data oficial da entidade, dentro da programação da Semana Farroupilha. Tem às 20 horas o jantar fandango com animação de Silas Franco e Grupo Alma Pampa. No cardápio, churrasco, lasanha, arroz branco, maionese, saladas, cucas e sobremesas. Reservas pelo 996838450. E na segunda-feira, dia 14, tem a sessão solene da Câmara de Vereadores de Restinga Seca, homenageando, né, os tradicionalistas destaque aqui de Restinga Seca, que inclusive a gente já estava destacando antes aqui, essa sessão que é muito importante, que acontece na segunda-feira. A integração inclusive estará por lá, vai transmitir para você essa programação especial na, aqui, muito bem. Quem serão os homenageados é a Terezinha Batista de Abreu, o Luiz Grigoleto e o Altamir de Lima. São personalidades que contribuem para manter viva e fortalecida as tradições e a cultura gaúcha. Então essa sessão acontece lá no CTG Pedro Pinheiro de Estiva na segunda-feira, dia 14, a partir das 19 horas, e você vai poder acompanhar também aqui na 98.5 e também nas nossas páginas na internet. É a programação especial do CTG Pedro Pinheiro da Estiva, aqui em Restinga Seca.

E como é que tá a dona Terezinha Almeida lá no Campo Novo? Tá bem ligada aqui na 98.5 FM. Há tantos amigos que curtem a programação da Rádio Integração. São 18 horas 29 minutos.

0: Esta é a 98.5 FM, a música, o recado do programa, tem áudio. É o Pereirinha, né? O Luiz Pereira que dá o recado aqui no programa. Vai lá, Luiz.
1: Boa tarde, Mike. Aqui é o Pereirinha de Santa Maria. Queria ouvir uma música aí, se fosse possível, do Lourenço Leivivava, Menina da Aldeia. Agradecer aqui para os meus colegas que estão aqui no trabalho, terminamos de trabalhar, aliás, agora. Vamos para o descanso, fazer uma janta. E oferecer para todos os meus colegas que estão aqui junto comigo. E amanhã partiu Restinga Seca ver meu amor. Valeu, Marquei. Um abraço.
0: Valeu, um abraço, Pereirinha. Isso aí, amanhã vem pra Restinga já, né? Em busca da amada, que coisa boa. E o Wilson Carnim, também sempre trabalhando lá nas obras em Santa Maria. Obrigado pela companhia, esses amigos aí na sintonia da integração. Cantando então, Lourenço e Lorival, no programa.

0: São 18 horas e 35 minutos.
1: Confira a temperatura.
0: Na rua Augusto Rossi, em Restinga Seca, 18 graus.
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Agora 18 horas e 38 minutos, chegando ao final de mais um Viajando com Wilson, agradecendo a sua companhia, a todos que estiveram ligados aqui na Rádio Integração de Restinga Seca, agradecendo a sua parceria de todos os dias, se Deus assim o permitir, o programa retorna amanhã. E a música que fecha o programa de hoje, pelo menos um pedacinho dela, é com Leandro e Leonardo, Mordida na Maçã. Quem pediu essa música foi Giovanni de Oliveira, da linha Teutônia, lá em Agudo. Obrigado pela companhia, Giovanni. Tá ele e a Chiquinha, né? Uma cadelinha bem faceirinha nos braços aí dele. Que coisa boa. Uma filhotinha, né? Pela carinha dela. Coisa boa. Obrigado pela companhia. Também o Everton Staidin, no Rincão do Mosquito, em Agudo. Obrigado pela companhia. Uma boa noite. Um bom descanso pra você. Um abraço pro Juliano também de Agudo. A todos os amigos que estiveram ligados na integração. Uma boa noite. Um bom descanso.

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1: Estão abertas as inscrições para o curso de cuidadores de idosos e pessoas acamadas em Restinga Seca. A capacitação é gratuita, destinada ao público a partir de 18 anos de idade, sem exigência de escolaridade mínima. São 30 vagas disponíveis, com inscrições até o próximo dia 18 de setembro, quando são realizadas no Centro de Referência de Assistência Social, o CRAS, ou no Setor de Protocolos da Prefeitura. Para se inscrever, é necessário apresentar CPF, documento de identidade e comprovante de residência. O curso será realizado de 28 de setembro a 2 de outubro, junto ao CRAS. A iniciativa é das Secretarias Municipais de Saúde e de Desenvolvimento Social, em parceria com o Hospital de Caridade São Francisco e profissionais voluntários. Em sessão de julgamento realizada no dia de ontem em Porto Alegre, o Tribunal Regional Federal da 4ª Região, TRF4, deferiu o pedido contra a anulação dos direitos do quilombo de São Miguel, interior de Restinga Seca, conhecido como caso de São Miguel dos Pretos. No ano passado, a 3ª Vara Federal de Santa Maria proferiu decisão anulando o processo administrativo e também a portaria do Instituto Nacional de Colonização e Reforma Agrária, o INCRA, que reconheceu a área do município de Restinga Seca como território quilombola remanescente. O caso envolvia proprietários de imóveis rurais da localidade de São Miguel que contestaram o reconhecimento do território pela Fundação Cultural Palmares. A área em questão, inicialmente identificada como território do quilombo de São Miguel dos Pretos, foi representada judicialmente pela Associação Comunitária Vovô Geraldo. Com a decisão, sessão essa acompanhada por diversas lideranças da comunidade de Restinga Seca e demais autoridades, fica garantido o reconhecimento, regularização territorial e demais direitos da comunidade quilombola de São Miguel. Teve início no dia de ontem, em Restinga Seca, as gravações para o documentário Esperança. Vídeo irá contar a história dos 150 anos da imigração italiana na Quarta Colônia. Com direção de Emiliano Ruschel, da Ruschel Studios, e roteiro de Luiz Rocha, da editora Imigração, no município restinguense, as gravações iniciaram com captações de imagens na Casa de Cultura e Camargo e também na Igreja Sagrado Coração de Jesus. Além de imagens internas, também são captadas tomadas aéreas com o uso de um drone. Nas próximas semanas, os demais municípios que integram a 4ª Colônia também irão receber a equipe para o registro das imagens. Após as gravações e o processo de edição, o documentário será finalizado e com previsão de lançamento em 2027, quando se comemora os 150 anos da imigração italiana na 4ª Colônia. O documentário estará disponível nas plataformas de streaming. Na tarde de ontem, no auditório do Centro de Referência de Assistência Social, o CRAS de São João do Polesne, os participantes do projeto Ser Mais uniram-se aos participantes do grupo Tecendo Vidas, vinculado ao Programa de Atenção Integral à Família, o PAIF, para um momento de inclusão, convivência e fortalecimento de vínculos. O encontro proporcionou momentos de descontração e integração por meio de dinâmicas, música, dança e atividades coletivas, permitindo que todos participassem de acordo com as possibilidades, valorizando as potencialidades, a autonomia e a expressão de cada pessoa. O projeto Ser Mais é uma iniciativa da Prefeitura de São João do Polesne por meio da Secretaria Municipal da Saúde e Assistência Social e Secretaria Municipal da Educação, Cultura, Desporto e Turismo, voltada à inclusão e à participação de pessoas com deficiência. Já o grupo Tecendo Vidas busca promover integração, convivência, bem-estar e fortalecimento dos vínculos sociais e familiares entre os participantes. O evento cerrou com uma confraternização com lanche coletivo, em um ambiente de alegria e acolhimento. Na próxima terça-feira, dia 15, em comemoração à Semana Farroupilha, o município de Faxinal do Soturno, por meio da Secretaria Municipal da Educação, Cultura e Desporto, promove o espetáculo musical Aventuras da Terra Gaúcha. com temática infantil, o evento é voltado aos estudantes da Escola de Faxinal do Soturno, aberto também à comunidade em geral. O espetáculo será realizado no CTG Coração do Rio Grande, iniciando às 14h, reunindo canções educativas com foco no folclore e nas tradições gaúchas, além dos temas que tratam do amor à terra gaúcha. A Polícia Civil realizou na tarde de ontem o cumprimento de prisão preventiva em razão de descumprimento de medidas cautelares diversas da prisão. Uma mulher, de 40 anos de idade, estava em liberdade provisória após ter sido presa em flagrante por tráfico de drogas em maio desse ano e por descumprir o recolhimento domiciliar noturno e também do afastamento da zona de abrangência do monitoramento eletrônico. Ela foi encaminhada ao Presídio Regional de Santa Maria. A prisão ocorreu no bairro Centro e a presa possui antecedentes criminais por tráfico de drogas e associação para o tráfico. A ação foi coordenada pela delegada Jaqueline Siqueira Pellegrini, delegada titular da Delegacia de Polícia de Agudo. Se acompanha agora as informações da previsão do tempo. Quem traz os detalhes é Luiz Fernando Nartigal, meteorologista da Metsul.
2: Amanhã o tempo muda completamente. Nós teremos amanhã um sistema de baixa pressão que vai deixar o tempo muito instável. Amanhã chove ao longo do dia. Nós teremos, inclusive, a chuva em algumas áreas já ocorrendo de madrugada, não é? E a partir da madrugada tem risco de chuva forte, raios, trovoadas e temporais, com vento forte, queda de granizo, mas principalmente ventos fortes, não é? Nós teremos aí amanhã uma instabilidade forte. Esse sistema de baixa pressão vai dar origem a um ciclone próximo da costa, sobre o oceano mais próximo da costa gaúcha. Então isso acentua a instabilidade sobre o estado. Porque quanto mais baixa a pressão da atmosfera, e o sistema de baixa pressão presente, ele faz com que as pressões fiquem muito baixas, isso favorece as nuvens de tempestade, né? Por isso que é de alto risco aí a sexta-feira. As rajadas de vento amanhã na região central, pelas projeções, esses ventos não são tão fortes quanto em outras áreas, mas serão fortes também, entre 50 e 70 km por hora, isoladamente superior. Acredito que alguns pontos possam até atingir 80 km por hora de rajadas de vento amanhã. Então é um cenário de instabilidade bastante, bastante forte.
1: Estão abertas as inscrições para o 13º Concurso de Cucas 2026 de Agudo. Neste ano, o tema é Sabores que Unem. Podem participar do concurso apenas moradores de Agudo, não aberto para participação de empresas. E as inscrições são realizadas até o dia 21 de setembro, às 17h, no escritório da Emater de Agudo. Após o prazo de inscrições, os candidatos deverão participar de uma reunião de alinhamento e palestra sobre boas práticas de fabricação, que ocorrerá no dia 24 de setembro, na Associação Comercial Industrial de Serviços de Agudo, a ACISA. O concurso ocorrerá no dia 30 de setembro, na ACISA, com a entrega das cucas entre 1h30 e as 14h. Após, ocorrerá a degustação e avaliação da comissão julgadora. Os três primeiros colocados receberão premiação em dinheiro. Além disso, os 5 primeiros colocados garantem espaço gratuito para comercializar as receitas campeãs durante a 28ª Festa do Moranguinho da Cuca, agendado para ocorrer de 30 de outubro a 1º de novembro em Agudo. Pela Rádio Integração FM 98.5, você acompanhou as notícias da região na terceira edição de hoje do Integração Informa. Uma boa noite a todos.
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8: Mais de R$700 mil de recursos públicos abasteceram produtora de filmes sobre Bolsonaro, aponta Polícia Federal.
9: Polícia Federal apreende armas com Mário Frias e vai apurar posse ilegal.
8: Defesa Civil alerta para chuvas intensas em Porto Alegre.
9: Cesta básica cai e custa R$ 839 na capital gaúcha.
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9: A Defesa Civil de Porto Alegre emitiu aviso de atenção para chuvas intensas com vigência da meia-noite às 11 da noite desta sexta-feira. Há possibilidade de chuva, descargas elétricas, queda pontual de granizo e rajadas de vento. A previsão indica acumulados de até 50 milímetros e rajadas superiores a 70 quilômetros horários.
8: O Ministério

0: cotado a R$ 5,10. O Ibovespa encerrou o dia em alta de 1,42%, com 188.261 pontos.
1: De 1º a 31 de agosto, as autoridades retiraram 479 pessoas de diversas nacionalidades de situações que configuram trabalho semelhante à escravidão. De acordo com o Ministério Público Federal, 75 vítimas eram mulheres, 9 atuavam em ambiente doméstico e 13 dos resgatados eram crianças ou adolescentes.
0: Além de brasileiros, foram localizados 66 imigrantes provenientes da Argentina, Uruguai, Paraguai, Bolívia, Venezuela, Burkina Faso, Senegal e Guiné-Bissau. De acordo com dados da Operação Resgate 4, divulgados hoje, a região sudeste concentrou 55% dos resgatados, a maioria em Minas Gerais. A região sul teve 3,6% das vítimas.
1: O atual fenômeno do El Niño tem 75% de probabilidade de chegar a uma intensidade histórica, anunciou hoje a Administração Nacional Oceânica e Atmosférica dos Estados Unidos. Conforme o órgão, o El Niño deve continuar se intensificando até atingir o pico no final deste ano. Há um mês, a estimativa era de 69%. O fenômeno resulta em secas, inundações e temperaturas extremas em todo o mundo.
0: Os planos de saúde serão obrigados a cobrir exame de mamografia digital para todas as pessoas, sempre que houver indicação médica, a partir de 1º de outubro. Não haverá mais restrição de idade. A decisão

0: Grande, Porto Alegre e interior do estado. O processo de formação de um centro de baixa pressão com suporte de ar quente e úmido que vem da parte norte do Brasil na baixa atmosfera cria todo um cenário associado à chuva ao longo desta sexta-feira. É importante destacar, não para todas as cidades, mas ter pontos de chuva moderada, forte e com temporais, granizo, vento, raios, faz parte da previsão da sexta, atenção no decorrer do dia. Abraço a todos, informações do tempo da Metsul, Leandro Puchowski.
1: Em Porto Alegre, tempo nublado, agora na rua Caldas Júnior, 17 graus.
2: O presidente do Supremo Tribunal Federal, Edson Fachin, cancelou a sessão plenária desta quinta-feira. Informe da presidência da corte afirma que a reunião foi cancelada porque já será realizada uma sessão extraordinária na próxima terça-feira para analisar se uma investigação contra o ministro Alexandre de Moraes será aberta.
1: A sessão da última quarta foi cancelada em meio à escalada da crise no STF. Ao final do dia, Fachin decidiu tirar Moraes da relatoria do inquérito das fake news e suspendeu liminares que haviam afastado e reintegrado do cargo o diretor-geral da Polícia Federal, Andrei Rodrigues.
2: A Polícia Federal apreendeu 7 armas de fogo com o deputado federal Mário Frias, do PL, em Brasília. Nesta quinta-feira, a PF deflagrou operação para apurar desvios de emendas parlamentares envolvendo o filme Dark Horse sobre o ex-presidente Jair Bolsonaro.
1: As armas estavam registradas em nome de Frias perante as autoridades competentes, mas foram encontradas em um endereço diferente do que constava nos registros oficiais. Por isso, a Polícia Federal vai apurar suspeitas de posse ilegal de arma de fogo. O arsenal do deputado incluía 4 pistolas, um revólver, uma carabina e uma espingarda.
2: A Polícia Federal suspeita que pelo menos R$ 750 mil provenientes de recursos públicos foram desviados para abastecer a produtora responsável pelo filme Dark Horse, que narra a vida do ex-presidente Jair Bolsonaro. As informações foram apresentadas ao ministro do Supremo Tribunal Federal, Flávio Dino, para fundamentar a operação deflagrada hoje contra o deputado federal Mário Frias, do PL, e outros alvos suspeitos de envolvimento nos desvios.
1: Inicialmente, o senador e candidato à presidência, Flávio Bolsonaro, afirmou publicamente que todos os recursos para o filme eram privados. Na mesma época, ele admitiu ter pedido dinheiro ao banqueiro Daniel Vorcaro para bancar o projeto. Essa operação atual da Polícia Federal teve como foco os repasses de emendas e recursos públicos a empresas ligadas à produtora do filme.
2: A Polícia Federal apontou uma coincidência entre movimentações financeiras envolvendo a Go Up Entertainment, empresa responsável pelo filme Dark Horse, o envio de recursos de emendas parlamentares por Mário Frias, a ONGs chefiadas por Karina Ferreira da Gama, produtora do filme. O Instituto Conhecer Brasil, presidido por Karina, recebeu R$ 2 milhões em recursos de 2 emendas parlamentares de autoria do parlamentar. O relatório da Polícia Federal, que teve o sigilo retirado nesta quinta-feira, trata de suspeitas de desvios desses valores.
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Maravilha no ar, Bailão da 98. Que beleza, hein? Quinta-feira, hoje dia 10 de setembro de 2026. Estamos chegando por aqui com o Festival de Bandas. O melhor das bandas passam por aqui. Até as 21 horas estou com vocês no ar pela 98.5, nosso Bailão. Beleza, hein? De segunda a sexta-feira, das 19 até as 21 horas, Bailão da 98. Você participa conosco pelo nosso WhatsApp 3261-1270. Vou passar aqui, ó. 3261-1270. Nosso WhatsApp da 98. Você manda seu recado que eu vou atendendo aqui seus pedidos durante o nosso bailão desta quinta-feira. Falando em bailão da quinta-feira, você vai chegando conosco, vai participando, eu vou trazer as primeiras do nosso bailão. Nós aqui com o Chimarrão, você aí na sua casa, no trabalho, aonde você estiver, na estrada, meu amigo motorista, meu amigo caminhoneiro. Galera que pega essa carona legal aqui com o nosso bailão, vem chegando conosco, vem participando por aqui também. Da nossa programação desta quinta. Falando em quinta-feira, vou trazer aqui como num filme. Vamos meter aqui o Industrial Musical pra iniciar no ar do Bailão da 98. Boa noite! 19 horas, 6 minutos.

Maravilha, travesseiro encharcado. Galera curtindo aqui a 98.5. Alô, boa noite. Um abraço aí para os amigos que estão de carona. Coloca o cinto que você tá de carona. Um ótimo programa. Um abraço, meu amigo. Alô, Paulo Gilberto. É o homem do Mercado Livre aí, tá na companhia. Um abraço para vocês. Estão passando por aqui, por Restinga Seca, pela região. Ouvindo aqui o nosso bailão. Um abraço pro amigo. Bom retorno para casa. Né? Obrigado pela companhia, trabalhando aí com o rádio ligado, ouvindo. Ei, Maranhão, botar o cinto, vamos de boa aí, juntinho com o amigo de carona. Um abraço pra você, meu amigo Paulo Gilberto, Paulinho aí na companhia. Tá sempre nas entregas aí, né? Ei, maravilha, o homem do Mercado Livre aí não para não, viu? Galera aí pra receber as encomendas aí, né? O Paulinho entrega pra galera aí, já vai ouvindo a 98 de boa. Alô, boa noite pra quem? Quem tá na companhia aqui da 98? Galera, segue aí participando por aqui, mandando o seu recado também. 3261-1270. Nosso WhatsApp, você manda o seu recado, vou atendendo aqui o seu pedido. Em seguida, já tem aqui pro amigo Giovanni Oliveira, que já mandou o recado aqui no WhatsApp. Ele mandou o recado seguinte: me botaram nas panelas. Aí complicou. Um abraço aí pro amigo Giovanni Oliveira, lá em Linha Teutônia Agudo. Hoje, a patroa colocou ele nas panelas. É, rapaz, o homem tá hoje, tá aí lidando com os temperos, com a panela. Ei, maravilha, que fumaceira na cozinha. Não vai deixar queimar carne aí, meu amigo Giovanni, um abraço pra você, só vai complicar, viu? É, verdade, um abraço pra ele, pra Fábida, também pra Chiquinha, né? Um abraço aí, obrigado pela companhia, né, Fábida, Chiquinha e o nosso amigo Giovanni Oliveira lá em Linha Teutônia Agudo, né? Um abraço pra vocês aí, pra família toda. Obrigado pela companhia. O Everton mandou aqui um recado bem feito pra ele, viu? É verdade. O homem é mandado pela mulher. Olha aí, viu, Giovanni? Olha aí, viu? Ei, maravilha. Faz parte, né, meu amigo Everton? Então, um abraço aí pros amigos. Tô na companhia. Ei, maravilha. É, rapaz, se não fizer... É, não se comportar, o chinelo pega, né? Boa noite, roda uma música aí com a banda 10 Boletos do Coração. Ofereço pra minha esposa Silvana, é o Juliano Cardoso em Santa Maria. Um abraço pra vocês aí em Santa Maria. Meu amigo aqui, o Getulinho Bizunim, mandou um recado. Um abraço pra ele, pra esposa dele, a Luciana em Cabobi. É, hoje é peixe, a noite do peixe por lá. Hoje lá no nosso amigo Getulinho Bizunim, lá em Cabobi, Santa Maria. Então aí nos preparativos do peixe, que maravilha, aí um peixinho também cai bem, viu? É, rapaz, o que que tem de acompanhamento aí pra esse peixe? Tem um vinho ou uma cervejinha hoje, Getulinho? Ei, gurizada, aquela água com gás.

aí, né? Sei! Um abraço! Deixou meu recado por aqui, já vou mandar um toque pro meu amigo Marcelo Alves, aí, formigueiro! Olá, boa noite! Estamos aqui também nas panelas, se der roda uma aí do DNA do bailão! Meu amigo Marcelo Alves, aí, formigueiro! Te botaram nas panelas aí também, Marcelo? Eita, o homem tá nas panelas por lá, rapaz. Tá aí preparando a janta. Um abraço aí, Marcelo Alves. Obrigado pela companhia. É verdade, galera, tudo nas panelas hoje, hein? Eita, olha só o vinho. Um vinho do pai, é isso? Mas que maravilha, hein? Olha aí, rapaz, um vinhozinho aí para acompanhar um peixe lá do nosso amigo Getulinho Bezanin. Tá certo, uma boa companhia aí, um vinhozinho. Aí, para acompanhar um peixe aí, também cai bem, viu? Pra galera aí na companhia. Deixa eu trazer o recado aqui. Já vou com mais música em seguida. Olá, boa noite, roda aí os atuais, eu duvido. Obrigado, Eliane, lá em Paraíso do Sul. Um abraço. Paraíso do Sul, Pinhões Atuais, eu duvido. Quem mais aqui na companhia? Galera que segue na companhia, segue participando. Enquanto eu atendo mais pedidos, vou trazer aqui o Samarino. Página virou.

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0: Maravilha, bailão da 98, 19 horas 32 minutos. Recebo o recado aqui. Um abraço lá, nosso amigo, o Ivo Baldarati. Manda um recado aqui. Olha aí, rapaz, tá um Fuca na foto. Ei, maravilha, hein? Boa noite, meu amigo. Estou aqui na oficina fazendo mais um brinquedo da minha coleção. É um Fusca. Que maravilha, hein? Olha aí, meu amigo Ivo Baldarati. Tem um Fuca sobrando aí pra mim ou não? Tu tá cheio de Fusca aí? Ei, vou ter que aí ver um Fusquinha, viu? É, rapaz, olha só, um abraço aí pro Ivo Baldarati. Aí tá aí deixando no capricho o Fusca, viu? Ele quer ouvir uma do Fusca, né? Que tá certo, um abraço aí pra você, meu amigo Ivo Baldarati, um bom trabalho pra ti aí. Obrigado pela companhia, gostei do Fusca, viu? É, rapaz, olha aí que maravilha, né? Esse é bom, viu? Tô vendo aqui na foto aqui, viu? Ele tá montando ainda, né? Ei, maravilha, né? Tá aí, ó, tem a estrutura já pronta, né? É, demais, tá indo devagarinho, né? Um abraço aqui, deixa eu ver pra quem mais. Deixa eu ver a galera aqui. Boa noite, aqui é Tamires. Manda uma música, o print da banda Destaque Nacional. Para meus colegas de trabalho, a Tanandra, é Tanandra, né? E pro Francisco Odair da Silva, lá do Posto. Um abraço aí pra vocês aí no posto, lá em Rincão do Mosquito. Estamos na escuta do Bailão da 98. Um abraço, Tamires. Obrigado, Tanandra. E obrigado aqui o Francisco Odair. Que maravilha, hein? Um abraço pra vocês aí que estão na companhia aí no posto. Vou trazer aqui o DNA do Bailão. Tem um pedido com eles. Aqui acho que foi o Marcelão que pediu. Vou confirmar aqui, ó, quem é que pediu o DNA do Bailão também. Ah, foi meu amigo Marcelo Alves. Aqui é uma roda, uma do DNA do Bailão. Vou trazer aqui o Marcelo Alves lá em Formigueiro. Um abraço aqui também pra quem mais aqui, meu amigo Wagner Faria chegou conosco aqui, tá na companhia lá, Gustavo Catim Formigueiro. Ele mandou um recado, boa noite, meu amigo, hoje dia de futebol e depois só água. Sei, aham, terra, água com gás. Wagner Faria, a vida de Gustavo Catim Formigueiro. Ei, maravilha, um abraço pra vocês aí, né? Obrigado pela companhia. Eu achei que tu ia estar nas panelas hoje também, tá no futebol, meu amigo Wagner Faria. Será que fugiu de casa, hein? Hoje, quinta-feira, a galera tá nas panelas hoje, viu? É, ele disse amanhã, vou estar amanhã, né? Amanhã, então tu não te escapa, sexta-feira não te escapa ainda. Mas que barbaridade, tchê. Um abraço, gurizada do futebol. Obrigado pela companhia, galera que estão lá com o Wagner Faria. Ei, maravilha. É, quero um, eu tenho 7 Fusca aqui. Olha aí, rapaz, é só escolher. Olha que maravilha, 7 Fusca. Que beleza. Vou escolher um, viu, meu amigo Ivo Baldarati. Viu, Michael? O Ivo tem 7 Fusca. Olha, ele diz que tem 7 Fusca, viu? Olha os brinquedos do Ivo Baldarati aí. Ah, é verdade, rapaz. O Mike tá indo aqui, viu, de plantão hoje. Já falei pro Mike aqui, ó, viu? Vamos aí buscar um Fusca, vamos voltar de Fuscão aqui, viu? Ei, é só escolher, né? Nosso amigo Ivo Baldarati. Um abraço pro amigo, valeu, garoto! Show de bola, viu? Ei, maravilha, né? Um abraço aí pro amigo, obrigado, bom trabalho aí pra ti, viu, Ivo? Ei, os brinquedos do Ivo lá, né? É, galera, tem 7 Fusca, hein? Bem variedade. Vou trazer um recado aqui pro meu amigo Mário. Um abraço pro Mário aí também, tá na companhia, né? Um abraço pro Mário aí também. Galera curtindo. Ah, tu tem um Jeep aí também, Ivo. Ei, tem até um Jeepão lá, viu? É, agora os brinquedos do Ivo lá, né? Um abraço pra vocês aí, meu amigo Baldarati. Um abraço aí também pra galera aqui da companhia. Vou trazer aqui o recado. É verdade, né? O recado aqui pra galera aí na sintonia. Deixa eu ver pra quem mais aí o toque. Já vou trazer música, eu tenho um DNA do... Ô Sandra, um abraço pra você, viu? É, estou aqui curtindo o programa. Toca uma música dos atuais, eu tenho uma dos atuais agora aqui pra Eliane lá de Paraíso do Sul. Um abraço aqui, nossa amiga Eliane Rodrigues. Já peguei aqui os atuais, já tenho eles aqui, os Reis do Baile. Já vou mandar pra vocês aí também. Meu amigo Giovanni Oliveira tinha mandado o áudio aqui. Deixa eu liberar o áudio aqui, porque o homem tá lá na cozinha, lá nas panelas, né? Aí ele mandou um áudio aqui, ó, pra nós trazer o áudio, já que ele tá lá no serviço, né? Não pode queimar as panelas, ó, senão vai dar vai dar ruim o negócio, né? Se queimar as panelas, é verdade, né? A Fábio vai botar ele a noite inteira, esfregar lá as panelinhas. Deixa eu ver quem mais aqui. Ah, fala aí, Giovanni!
1: Bueno, meu amigo Alexandre, tudo certo, tudo firme, tudo tranquilo? Giovanni de Oliveira e a esposa Fábida, de linha Teutônia, interior de Agudo. Roda pra nós aí, banda passarela. Te amo. Valeu, um abraço.
0: Valeu! Música show de bola. Isso aqui eu vou trazer aqui pra recordar, né? O passarela já manda pra vocês aqui na sequência. Eu tenho aqui o áudio do... acho que é do Mário, né? Alô, boa noite!
2: Boa noite, Ciruline. Toca a vovó Elfrida aí, rapaz. Tá bueno?
0: Um abraço, Iraí. Esse aqui é o Iraí, né? Um abraço, Iraí. Obrigado pela companhia do amigo. Já tem agora sim. Já tem aqui também o recado. Agora sim do Mário. Alô, Mário. Boa noite.
3: Boa noite, Carlos Alexandre. É o Mário aqui da Fazenda Pitangueira. Terceiro São Cepé Jazidas. Se for um abraço, possível, meu amigo. Uma música para nós dos atuais Barcos do Amor. Oferecer para Restinga Seca, para Andréia, Dona Eva. E para todos os ouvintes que estão na escuta do programa. Tenha uma boa noite, Marcelo.
0: Um abraço, boa noite. Obrigado, meu amigo Mário. Um abraço para vocês aí, para toda a família aí, tá bom? Deixa eu ver quem mais aqui. Eu tenho boletos no coração. Fiquei devendo essa aqui pro Juliano Cardoso, lá em Santa Maria, né? Ô, banda 10, aqui, banda 10. Vou trazer aqui França e Bandeira, Xande. Galera aí da Banda 10, já vou carimbar eles aqui também na sequência do nosso bailão, tá certo? Tem música boa chegando, vou liberar os pedidos, vou liberar que música! Galera vai curtindo os sucessos. Alô, Bailão 98, até as 21 no pique, no sucesso e nas bandas. 19 horas, 38 minutos, dá volume!

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1: 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Deixa eu mandar alguns abraços aqui antes de eu ir com mais música. Tá chegando recados por aqui. Estão chegando, na verdade, são vários aqui, né? Boa noite, gostaria de ouvir música. 7 dias com a Bandos Normais. Um abraço aqui pra Manu de Formigueiro. Alô, Manu. Um abraço pra vocês aí em Formigueiro. Um abraço aqui pra quem mais? Olha aí, rapaz. Tem uma Caravan Corcel também aqui de Azuívo, né? Olha aí, olha aí. Olha a coleção dele aí, rapaz. Mais um abraço aqui para os amigos aí na sintonia. Alô, Ari Luca! Chegou por aqui, boa noite, chuva caminho. Sexta-feira, chuva forte. Logo, previsão do tempo atualizada aqui no Bailão da 98. Valeu, Ari! Já deu um spoiler aqui. Sexta-feira, chuva forte, será? Tem chuva vindo a caminho? Tá perto? Será? Vamos ver depois da previsão do tempo. Alô, boa noite, meu amigo Sidney aí na Lomba Alta. Boa noite pro amigo, obrigado pela companhia. Recebi um recado aqui, eu digo o seguinte pra você. Mas que momento, hein? Mas que momento. Alô, Júlio César Rockenbach aí, né? Obrigado pela companhia, mandou o recado. E está ligadinho aqui no nosso Bailão da 98, e não só ele, como todos os amigos aí também, que estão aí na companhia lá, no grupo de Bolão 1º de Julho, Bolão 1º de Julho lá no Facebook, o pessoal tá ao vivo lá, né? Ei, estão fazendo aquele agito lá no Bolão, é verdade, né? Galera tá... Ei, maravilha, eu fui com o Chico Bolzão ver o Bolão aí, né? Galera que joga Bolão aí, ei, maravilha, né? O Chico tava inspirado, viu? É, fez aí 1,6. É, 1,70 por aí, né, Chico? É, verdade. Falei do Chico Bolzan, que vem com as informações amanhã. Informações esportivas aí no Olho Vivo e outras informações que ele traz aí também. Sempre na sexta-feira e na semana, né? Amanhã tem informações aí no Olho Vivo, que inicia às 6 horas da manhã com o Rafael, com o Wilson, com o Norton na apresentação. E nossa equipe de reportagem aí também, né? Trazendo informações aqui no Olho Vivo, também tem previsão do tempo. E a galera estão aí na companhia por lá, né? O som tá mil, tá certo. Valeu, gurizada aí do 1º de julho, grupo de Bolão. Tá bom, gurizada aí, né? Então aí a mil pelo Brasil, né? Vou trazer o recado. E deixa eu trazer aqui participação aqui também. E já vou trazer um áudio aqui antes de eu ir com música. Alô, boa noite!
2: Boa noite, amigo Alexandre. Roda aí pra nós aí uma música com... Pode ser com o Corpo e Alma, é mais que uma mulher. É o Sidney de Lomba Alta. Tá, amigo?
1: Valeu, meu amigo.
2: Um abraço aí, amigo.
1: Um abraço pra vocês aí também da Lomba Alta. Vou trazer com certeza aqui, tem o Corpo e Alma. Corpo e Alma, eu vi pelas informações aí que o Wagner Schneider já está se despedindo aí nesta quinta-feira da banda, né? É... Tá ou estará? Porque tem show hoje à noite ainda, né? É verdade. Eu tenho aqui mais que uma mulher em seguida. Eu vou trazer curiosidade aí também do Corpo e Alma. Essa aqui é das antigas, não é com o Wagner Schneider, né? Um abraço, meu amigo gremista! É, que tá sempre faceiro. Meu amigo Gilberto Dalmolin. Ei, lá em São João do Polese, logo vem chuva, roda uma aí com a banda, uma banda bem boa, que eu estou aqui de aniversário, tá aniversário hoje, meu amigo Gilberto Damolim, por isso que eu vi uma fumaça aí pro lado de São João do Polese, é, deve ser o carvão queimando já nesse momento, né, aquela pecuária pingando na brasa. Ei, um abraço aí pro amigo Gilberto Damolim, parabéns pra você, muitas felicidades aí pro amigo, e eu já mando aí pro meu amigo Gilberto Damolim, que está aniversariando hoje. E também mando para todos os aniversariantes desta data hoje, dia 10 de setembro. Ei, maravilha, né? Um abraço e tudo de bom pro amigo aí, viu? Obrigado pela companhia. Valeu, parabéns aí. Muitas felicidades aí para você aí, para toda a sua família. Aquele abraço aí pro amigo Gilberto, tamo ali. Já tô vendo aquela fumaça aí pro lado de São João do Polês, assim. É verdade, a lenha queimando. Que nem diz nosso... Amigo comunicador de rádio, lá o Fernando Batista, o negócio é a lenha, viu? É a lenha. É verdade, né? Vou trazer o recado aqui. E já vou com mais música. Vou de coração remendado. Vou pitar com eles, então. Rainha Musical, alô, rainha!

0: A saudade da Cinderela. Gente, vocês são demais, são demais, são demais. Você tá vendo?
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Maravilha, bandos normais, sete dias, pegando musical aqui no nosso Bailão da 98, 20 horas, 9 minutos, 20 com 9, galera aqui na companhia da 98, um abraço aí para os amigos aqui na companhia. Eu vou trazendo aqui sempre um recado para você, né, a participação do ouvinte aqui pelo 3261-1270, você manda o seu recado aqui também para o nosso Bailão da 98, atendendo aqui o seu recado. E sempre a galera que vai participando aqui, vai interagindo com você, né, meu amigo ouvinte? Eu tenho ainda aqui a música do Barco do Amor, que eu vou trazer em seguida. E eu já rodei agora aqui bandas normais aqui também. E a galera aqui na companhia, né, bandas normais aqui também, que roda na 98.5. Um abraço pra galera aí na companhia. Deixa eu ver quem mais aqui que segue na companhia da 98, pessoal que segue aí na companhia também do nosso bailão. Você pode participar até as 21 horas. Estou com vocês aí também, sempre trazendo recado, sempre trazendo aí a boa música e também a participação, pequeno musical do ouvinte aqui, né? Pode seguir aqui participando conosco, seguir aqui também mandando recado. A Bruna, né? A Bruna aqui no vocal, era ela que tava cantando aí, né? Um abraço aqui, a Bruna Eduarda Vesoli, nessa voz aí da banda Os Normais. A Bruna, que estava aí no comando também do vocal da banda Os Normais, aí trouxemos aqui também no nosso bailão. O recado por aqui, deixa eu trazer mais música. O recado na 98, já tem participação de áudio aqui do Juliano lá de Aguda. Alô, Juliano! E um abraço aqui também. O Juliano tá que tá... Hoje o Juliano tá impossível hoje, né? Ele mandou aqui, ó. É verdade, olha aí, ele botou aqui o trio fantástico, né? O Michael, o Rafael... O Alexandre, tá certo, né, Juliano? Tá que tá hoje, viu? Tem que contar, né? É verdade, né? Um abraço aqui pros amigos aí na companhia. É isso que tem informações sempre lá em Agudo, né? Tá certo, Juliano, tá cheio de informações aí, viu? Ei, maravilha, passa informações aqui.

0: Tá bom, manda um alô pro José da Rosa, Porto Agudo, Ney da Rosa. Jalimar Divulgações, Jalimar deve estar em casa essa hora, passou hoje de tarde aqui. Ouviu a buzina dele do carro aqui, que passou aqui, deu um alô pra mim aí. Valeu, Jali. Também um alô lá, pessoal do Fundo Formigueiro, sou Joaquim Penteado, meu amigo conterrâneo lá, sou Joaquim da Helena. É, sou Joaquim lá, homem do bigode grande, homem... hoje em dia ninguém se usa mais bigode. É, sou Joaquim do tempo antigo ainda, que usa bigode, marcando a honra do homem, né? Gaúcho. Gaúcho piochado aí, sou Joaquim Penteado. Lá na colônia, então Farias, do Fundo Formigueiro. Também o Marino Machado, a Alena, Vilmara, Milhaneira, Zilda Cardoso, todo mundo lá no Fundo Formigueiro. Feito!
1: Feito! Um abraço, Juliano! Hoje ele tá impossível, hoje vou te contar, viu? É verdade! Um abraço pra ti, viu? Oh, maravilha! Deixa teu bigode igual, viu, Juliano? Deixa teu bigode igual do seu Joaquim lá, rapaz, do seu penteado lá, fica legal, viu? O recado aqui no nosso bailão, deixa eu ver quem mais aqui, meu amigo José, lá do Porto Agudo. Alô, José, fala aí, garoto!
2: Muito boa noite, meu amigo Alexandre, Carlos Cerolini, da Rádio 98.5, Rádio Integração da Chequeca. Roda para mim, uma música da banda Brilhação. Eu ofereço para minha mãe Nurida Rosa, para meu amigo Josué, para meu amigo Alexandre, Carlos Cerolini, para meu amigo Alberico Lopes Cardoso, para meu amigo Juliano José Serviço, para meu amigo Jarli Mate, para o Cláudio Chifa Banho, o homem da rapadura, pro Claudio Miro das facas, pro meu amigo Renato, a esposa dele, a Miguela, pro meu amigo Alberico lá pros Cardoso, pro meu primo Francisco Adair da Silva, que mora na Boa Esperança do Sul, pra minha tia Joaninha e pra toda a mulherada solteiras, as morenas, as loiras, solteiras, 18 a 35 anos.
1: Olha aí, rapaz, que maravilha! O homem tá que tá também, viu, seu José? É, rapaz, tá aí, ó, na procura de uma prenda. Daqui a pouco ele encontra aí agora, essa semana, Farroupilha. Será que ele vai encontrar uma prenda aí, pros lados de Agudo? Quem sabe, né, meu amigo José? Alô, boa noite, participação, recado!
3: Boa noite, Alexandre. Tudo bem, meu velho? Como é que temos?
1: Tudo bem, garoto!
3: Na atividade de novo, o Alisson aqui da Caçapava. Novamente, um prazer estar com vocês aí de novo, na Rádio Integração. Queria mandar uma música pro meu cunhado Ismael, pra minha filha Camille, pra minha mulher Luciana. Aí eu queria o musical JM, meu último baile. Pode tocar pra nós, meu irmãozinho. Tamo junto,
1: claro! Roda sim, mas que maravilha! Um abraço pra você! Obrigado, meu amigo Alisson, lá em Caçapava do Sul. Alô, Caçapava do Sul. Alô, amigos que estão por aí. Obrigado pela companhia, 100% aí pra galera aí da companhia. Último baile, que na verdade não é o último, né, meu amigo Alisson? Porque o baile não pode parar. E não para, né, meu amigo? O baile segue, a banda não para. É verdade, né? Um abraço aí pro amigo. Obrigado aí, Alisson. Alô, boa noite, participação, recado.
4: Alexandre, é o Claudinho de Oliveira, de Faxinal, seu turno.
1: Ô, Claudinho!
4: Pra nós, a dor da paixão. A dor da paixão, né? Eu acho que é essa mesmo, do Brilhação. Vamos oferecer para o pessoal do Faxinal Saturno, Francisco, Agudo, Restim. Vamos oferecer para toda a região central, que alcança as ondas da 98.5. Um abraço, Alexandre.
1: Valeu, garoto! Eu tenho uma do Brilhação aqui para atender para o José. Já manda essa aqui, então, para o meu amigo lá de Faxinal do Saturno, meu amigo... O Claudio, que tá na companhia, pegou Brilhação, também gosta do Brilhação aí. Vou carimbar pra vocês aqui um recado também com eles, né? Eu tenho aqui um pedido musical e já tenho aqui um abraço, Claudio, lá em Faxinal do Soturno. Um abraço pra vocês aí também na nossa região central do estado. Pessoal participando por aqui também, mandando seu recado. 3261-1270, telefone pro WhatsApp. Esse é o WhatsApp aqui. Da 98. Deixa eu ver quem mais tem o último baile aqui, né? E eu tenho aqui um recado também do meu amigo, o Cláudio, homem das rapaduras!
5: Carlos Alexandre Signolini. Eu vejo essa música do José da Rosa, Juliano Fontoura. 5, 5, 9, 9, 7, Jalimate. 66.

0: demais os amigos do Porto Agudo, Restinga Seca, Agudo, São Cepé, todo lugar, os parentes do Rio Grande do Sul. A música
1: Valeu, Cláudio!
0: Monte Azul.
1: Tá certo, meu amigo.
0: Mais antiga que tem aí na rádio, tá bom?
1: Tá bom, pode deixar. Um abraço, Cláudio, o homem das rapaduras. Ei, maravilha, abraço pra vocês aí. Obrigado pela companhia. Vamos lá, eu tenho aqui o Barco do Amor, Brilhação, A Dor da Paixão, tem Musical JM e eu tenho mais uma aqui que eu tenho que atender também, que é o pedido musical do Juliano, que é essa aqui, Juliano. Olha só, ele não se lembrou o nome, mas eu já me lembrei. Alô, meu amor, corpo e alma. Ei, maravilha, hein? Simbora, 98.5!

0: corpo e alma.
1: Valeu, corpo e alma. Essa voz aí também, inconfundível, do Vanderlei Rodrigo. Tá cantando junto com o Wagner Schneider, né? Aí nesse DVD, o Corpo e Alma. Ei, cantor, compositor, né? Vanderlei Rodrigo, essa voz inconfundível dele, hein? Maravilha, hein? Participou. Alô, meu amor, Corpo e Alma. DVD 50 anos do Corpo e Alma.

Esse é o nosso Bailão da 98, com recado por aqui, participação sempre, através daqui do 3261-1270, seu recado de áudio, seu recado de texto, galera participando por aqui também, em casa, do trabalho, onde você estiver, na estrada, meu amigo motorista, meu amigo caminhoneiro, quero mandar um abraço lá pro bar, ô Marcos! Um abraço aí pra você, meu amigo, motora do ônibus, tá sempre lá na MF, com o rádio ligado, que está sempre ouvindo o bailão por lá. Um abraço aí, motora, nosso amigo Marcos, ei, um abraço pra ele, é verdade. Ô Marcos, tá mal o nosso time, viu? É, rapaz, não tá, tá feia coisa, viu? Um abraço pra ele, e o homem é pé quente no Beira-Rio, viu? É, já fui várias excursões aí com o Marcos, aí de motora. O homem era pé quente, viu? É verdade, acho que ele não foi mais no Beira-Rio, viu? É, não estamos... não estamos ganhando. Deixa eu ver, tem que fazer uma excursão pra lá, viu, Marcos? Tem que ir de motora, viu? Pé quente, né? Um abraço aí pra ele lá na MF, lá, ele tá sempre com o ônibus aí. Só, tô sempre ouvindo com o ônibus lá, viu? Um abraço pra quem mais aqui na companhia. Vou seguir com mais música aqui. Em seguida tem previsão do tempo aqui também. Em seguida eu vou atualizar a previsão do tempo aqui. Em seguida tem a previsão do tempo pra galera se ligar aqui também na 98.5 nesta quinta-feira. Hoje é quinta, né? Dia 10 de setembro. É 10 do 9 de 2026. Estamos no mês 9, reta final do ano aí. Eu digo reta final porque depois que passou do meio do ano, né? Aí, meu amigo, só vai, viu? Ei, maravilha, dona da paixão! Brilhação vem por aqui. Galera do Brilhação, cantando.

0: Maravilha! Que bailão da 98! Abraço aí para os amigos da companhia. Galera curtindo aqui o bailão da 98. Deixa eu mandar um abraço aqui para os amigos que estão na companhia. Alô, Danilo! Um abraço para ele, para a Gislaine aqui na Augusto Rossi. Quem passa por aqui também, quero mandar um abraço lá pro nosso amigo Jorge Sabim. Alô, Jorge! Um abraço pra ele que tá em casa, sempre lidando com as panelas aí, nesse horário, deve tá mexendo as panelas aí pra fazer aquela janta, né? É, rapaz, um abraço aí pros amigos. Nosso amigo Jorge Sabim, que passa por aqui sempre, que está, tô ouvindo, tô indo lá na Fazenda Santa Isabel. E o nosso amigo, que é o Danilo, e a Gislaine aqui também, né? Nossos vizinhos aqui, na Augusto Rossi. Quem mais aqui na companhia? E o recado aqui também sempre chegando pelo 3261-1270, né? Galera que participam conosco, eu tenho em seguida, o que que eu tenho por aqui em seguida? Eu tenho uma, vou trazer uma previsão do tempo agora, outra depois. Ô, Carmen, um abraço pra você, Carmen Ferrari, um abraço, obrigado pela companhia. Galera aqui curtindo o nosso bailão, um abraço pra você, toda a família. É, um abraço, uma ótima noite aí também pra vocês. E obrigado pela companhia aqui do nosso bailão, da programação da 98. Pessoal que acompanha aqui a programação diariamente, muito obrigado aí pela sintonia. Nosso bailão até as 21 horas, sempre levando aqui o melhor das bandas. Depois das 22 tem ele aí, o Eberson Naná, que nem ele, só sucesso, né? Um abraço aqui também, deixa eu ver pra quem mais. Galera que segue participando, eu tenho aqui a previsão do tempo. Em seguida eu tenho a previsão do tempo do Ari Luca, mas eu tenho uma previsão do tempo que tá chegando agora aqui e já vou trazer aqui também na sequência. E depois o Ari Luca vai atualizar nós também aqui com a previsão, né? Contribuição aí com a previsão do tempo sempre trazendo aqui. E eu vou trazer aqui porque eu tenho uma previsão do tempo chegando agora com o Luiz Fernando, trazendo a previsão do tempo. O que tem no tempo aí? Alô, Luiz Fernando, boa noite. Participação aqui na previsão do tempo para hoje, vou atualizar em seguida então com ele, com o Luiz Fernando, em seguida eu vou trazer ele aqui com a previsão do tempo também, atualizando aqui no nosso bailão da 98, tá certo? O pessoal segue aqui na companhia, e enquanto eu atualizo aqui, vai chegar a previsão do tempo em seguidinha, né? Quero mandar um abraço aqui para quem mais, e enquanto eu vou falando aqui, quero mandar um abraço lá para a galera aí na companhia, pessoal aqui na nossa região central, né? O pessoal ligadinho aqui também, pela internet, pelo aplicativo, o pessoal pode acessar aí pela Alexia, né? Diz aí, Rádio Integração 98.5, pode, né, atualizar aqui também a Rádio 98.5 aí para você ouvir na Alexia, além do aplicativo, né? 98.5, e a galera segue aí participando aqui também através aí do, e participando através do nosso WhatsApp, mandando aqui seu recado aí para participar da programação. O toque musical vem chegando em seguida, eu tenho um intervalo por aqui, depois vou trazer previsão do tempo que chega na 98, nesta quinta-feira hoje, né? Dia 10 de setembro, mês da roupilha, mês do gaúcho. Vou pro intervalo, rapidinho estou de volta com mais música, com mais sucesso e com a participação por aqui. 3261-1270 é o WhatsApp, segue mandando seu recadinho aí. Até às 21 estou com vocês.
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0: maravilha aqui na 98.5. Eu vou trazer aqui o recado e tem previsão do tempo aqui. Eu tenho o Ari Luca e depois eu tenho também o Luiz Fernando. Em seguida eu vou trazer aqui na nossa programação de hoje. Alô, Ari Luca, boa noite. Previsão do tempo, atualiza para nós.
1: Boa noite, Alexandre. Boa noite, ouvintes. Previsão do tempo, então, agora à noite. O tempo é nublado. Já para a madrugada de sexta-feira e durante a manhã de sexta-feira, a chuva volta. Então, tem previsão de chuva para amanhã, nessa madrugada, já depois das 4 da manhã em diante, das 4 da madrugada, durante a manhã de sexta-feira também, condições para chuva forte, raios, trovoadas e temporais bem isolados. Pode até ocorrer algum granizo miúdo, mas é bem isolado. Então, tem condições para chuva forte, com temporais bem isolados e vento forte e queda de granizo, mas são bem isolados. Uma mínima amanhã de 14 graus e uma máxima, não sobe muito, chegando a 17 graus. Já na tarde para a noite de sexta-feira, o tempo vai ficando nublado e a chuva vai diminuindo e vai parando. Então, já na noite de sexta-feira, o tempo é só nublado. Para sábado, o tempo é bom, sol entre nuvens, bastante nuvens, período de nublado, mas não tem previsão de chuva. Uma mínima de 11 e uma máxima de 18. Para domingo também, o tempo é nublado para a parte da manhã. Na parte da tarde, o sol até aparece entre nuvens, uma mínima de 10 e uma máxima de 19 graus. E segue tempo bom ainda para segunda e terça-feira, pelos dados de hoje. Mas isso a gente vai atualizando. Tem previsão de 40 milímetros de chuva para essa madrugada e durante a manhã de sexta-feira. Então, fica o alerta para condições de tempo severo. Não muito severo, mas tem condições para chuva forte, raios, trovoadas e vento forte e queda de granizo. Para amanhã. Possibilidade, né? Mas é bem isolado. Uma excelente noite de quinta-feira a todos. Tenham todos uma boa noite.
0: Valeu, Ari. Um abraço pelo recado. WhatsApp 3261-1270. Valeu. Recado aí, o Ari. Passou a pressão do tempo aqui, né? É o nosso bailão da 98. Vamos com música. Vamos carimbar mais recados e sucessos por aqui. Eu vou trazendo mais participação. Já tem o recado do ouvinte aqui no 3261-1270. Vou trazer música. E já quero mandar... Alô, Sul! Um abraço pra Sul, lá em Santa Maria. Um abraço pra você aí. Obrigado pela companhia. Tá curtindo o nosso bailão. Já tenho recados por aqui. E já vou trazer participação aqui no 3261-1270. Mandar um toque musical aqui na sequência. O Juliano me mandou aqui um recado, né? O José da Rosa tava dançando aí no bailão, né? Ô, José da Rosa, o homem tava no baile aí, rapaz, final de semana. Que maravilha, hein? Dançou bastante, José. É verdade. O homem tava aí, ó, tá procurando uma prenda, né? Vamos ver se uma hora aparece. O recado musical vem com ele. Céu e Cantos, Morena Misteriosa. 20 horas e 51 minutos. Boa noite pra você. É o bailão.

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1: Oh!

0: Maravilha, rainha musical ficando de aço. Chá de amor do Rogério Magrão e banda. Tem mais previsão do tempo por aqui, tem Luiz Fernando chegando.
1: O tempo muda completamente, nós teremos amanhã um sistema de baixa pressão que vai deixar o tempo muito instável. Amanhã chove ao longo do dia. Nós teremos, inclusive, a chuva em algumas áreas já ocorrendo de madrugada, não é? E a partir da madrugada, tem risco de chuva forte, raios, trovoadas e temporais, com vento forte, queda de granizo, mas principalmente ventos fortes, não é? Estava tentando buscar aqui as últimas projeções mais atualizadas, porque, de um modo geral, as projeções dos modelos numéricos eles mudaram um pouco de ontem para hoje, especialmente com relação à semana que vem, que vai ter aí baixas temperaturas, mas o frio projetado pelos modelos hoje não é tão, é um frio mais fraco do que era projetado com os dados de ontem. Mas de qualquer maneira, nós teremos aí amanhã uma instabilidade forte, esse sistema de baixa pressão vai dar origem a um ciclone próximo da costa, sobre o oceano mais próximo da costa gaúcha, então isso acentua a instabilidade sobre o estado. Porque quanto mais baixa a pressão da atmosfera, e o sistema de baixa pressão presente, ele faz com que as pressões fiquem muito baixas, isso favorece as nuvens de tempestade, né? Por isso que é de alto risco aí a sexta-feira. As rajadas de vento amanhã na região central, pelas projeções, esses ventos não são tão fortes quanto em outras áreas, mas serão fortes também, entre 50 e 70 km por hora, isoladamente superior. Acredito que alguns pontos possam até atingir 80 km por hora de rajada de vento amanhã. Então é um cenário de instabilidade bastante, bastante forte.
0: Aí, previsão do tempo. Mais previsão do tempo por aqui. Eu já rodei aí o Ari Lucan trazendo uma atualização. Agora também Luiz Fernando. Pessoal, fica atento aí no tempo. Pra sexta-feira.